0: Os grandiosos canadianos Rush estão de regresso à estrada. Têm uma nova baterista no lugar do emblemático Neil Peart e estão a reeditar alguns dos seus álbuns, neste caso também a celebrar o 40º aniversário deste disco Grace Under Pressure, com uma Super Deluxe Edition, vinil de 180 gramas, são 5 LPs. Temos o álbum, tal e qual como ele surgiu, e depois temos uma nova remistura assinada por Terry Brown, e ainda ao vivo em Toronto em 1984. Grace Under Pressure, um Blu-ray também, com uma atuação dos Rush naquela época e na promoção deste excelente álbum. Estivemos com Distant Early Warning, os Rush, numa excelente reedição em box set do álbum Grace Under Pressure. 40 anos já lá vão. Também 40 para 5150, o primeiro álbum de Sammy Hagar com Van Halen. Está também representado e bem com algumas curiosidades, um espetáculo ao vivo, umas remisturas e remasterizado, dizem eles, segundo as fitas, os masters originais destes álbuns. Van Halen Dreams foi o tema que escolhemos então para 5150. Ficamos agora numa toada doom. Assinalamos o regresso dos britânicos Druidas. Trip Meadow é o nome deste novo disco, é o primeiro álbum. Eles editaram um EP em 2024 e entretanto fizeram sair dois singles. Primeiro álbum então para os Druidas. Eles ainda não têm contrato discográfico. Aí fica Trip Meadow, tema título.
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Free the Weed, dizem os Bongzilla, eles que vão fazer uma dupla no festival Sonic Blast, a realizar de 5 a 8 de agosto, Praia da Duna dos Caldeirões, em Âncora. Os Bongzilla atuam na quarta-feira, o dia do warm-up, a recepção ao campista, o que quiserem. E estão também confirmados para esse dia Capela Mortuária, Spin the Circle, Wizard Master. Os Bongzilla estão incluídos na programação normal, por assim dizer. Atuam logo na quinta-feira, no dia a seguir, no dia de Shatpile, Death Heaven e Trash Talk, entre outros. Bongzilla, confirmados no Sonic Blast 2026, é a 14ª edição do festival que se realiza na Praia da Duna dos Caldeirões, em Âncora. Atrás e no início da sequência de debutantes britânicos, os Druidas, Trip Meadow é o primeiro álbum, estivemos precisamente com o tema título, também britânicos, os Witch Sorrow, que já existem desde 2005 e já gravaram 5 álbuns com este, The Devil and All His Works. Aí está a novidade para os Witch Sorrow, Omnia. Finium Tour foi o tema que escolhemos para a ilustração de The Devil and All His Works, Witch Sorrow. Concluímos o Alta Atenção por hoje com a novidade do projeto liderado pelo baixista, guitarrista e vocalista dos Riverside, Marius Duda. Transition 2 é o nome desta proposta. Por aqui temos um tema original, um longo épico, é com ele que vamos ficar, Realm of the Weeping Willows, e depois remisturas de temas que o Sr. Marius já tinha disponibilizado noutros registros. Aí fica então Lunatic Soul, Transition to Realm of the Weeping Willows. Alta atenção, segundas e terças, meia-noite, 2 da manhã, sempre ao vosso dispor através do site da Antena 3, antena3.rtp.pt, ou então em RTP Play. Alta atenção.

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O trabalho notável dos humanos a dar em corpo uma série de inéditos de António Variações, pequenos bossos de canções que Variações deixou gravado em cassete e que no início deste novo século ganharam músculo numa criação que envolveu David Fonseca, Camané, Manuel Azevedo, Nuno Rafael, Sérgio Nascimento e João Cardoso. Continuando nesta pequena, mas valiosa herança deixada por António Variações, a próxima é dos Bandua, para O Corpo é que Paga. Estamos no início da semana, Portugal e a segunda-feira. Boa noite, bem-vindos.

0: As mais recentes gravações dos Bandua, primeiro a recriarem O Corpo é que Paga, António Variações no disco Anjo da Guarda, depois em antecipação ao novo disco da dupla que surgiu este barquinho, um disco que será editado depois do verão. Aproveitando a sonoridade marítima, seguimos rumo às Ilhas de Cabo Verde, guiados por Fijo Kichora, com voz de Danilo Lopes, o músico dos Fogo Fogo.
1: Não, vá ver, vou demorar, já para lá, tchau, tchau.
2: Não, vou demorar, vou deixar.
1: Ok, até quando?

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Uma raridade nunca editada, esta remistura que Manuel Cardoso, sim, o músico dos Tantra, dos Artenat, fez algures anos 80 para Novo Estado Novo, uma das primeiras gravações do Zic Mooks, uma banda pioneira na incorporação de samples na sua música. A voz de Salazar foi colocada neste tema, algo que despertou alguma controvérsia durante a década de 80. Novo Estado Novo, Zic Mooks, Pressure Pleasure para os Máquina e também Magoado, Fijo Que Chora. Esta é Portugália para segunda-feira.

Disco 2026 dos Birds Are Indie, The Stone of Madness com Gold Symmetry, antes Manuel Fúria com Fantasmas e Nicky Moss de regresso 5 anos depois com Getting to the Bottom. Álbum novo previsto até final do ano para Nicky Moss. Fecho a hora com Palolo, um tema dedicado ao artista plástico António Palolo, considerado um terceiro elemento do Estelecto. O tema surge em Off-Off, edição 1984, disco agora reeditado pela Olusame, que motivou na última semana uma escuta integral comentada por Vitor Rua, um dos autores da obra, junto com Jorge Lima Barreto, falecido em 2011. As emissões estão disponíveis em RTP Play. Depois das 11, Nuno Calado com Indigente. Boa noite, boa semana.

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0: E agora, ouvintes da Provaral, vamos falar sobre quê? Sobre testosterona. É sobre isso que vamos falar. O nosso convidado chama-se Bernardo Pessoa, é médico, é farmacêutico. Importante, o pai dele é Fernando Pessoa. Não é? Isto é, a vida toda, ouvires isto, não é?
1: Sem dúvida, sem dúvida.
0: Como é que é? Tens um pai que é de facto Fernando Pessoa, não é?
1: Pronto. As perguntas tinham que começar
0: logo.
1: Deixar de cavacar. Óbvio, obrigadíssimo pelo convite, obrigadíssimo pelo teu interesse neste tema. É um tema importantíssimo que trazemos aqui à Praça Pública, mas respondendo à tua pergunta que não tem nada a ver com o tema, sim, eu acho que ele já sofreu mais do que eu por se chamar Fernando Pessoa. Eu simplesmente digo, és familiar do Fernando Pessoa? Sou filho, mas não tem nada a ver com o poeta, com o Fernando Pessoa.
0: Olha, porquê que este assunto te interessou? Testosterona, porque és homem.
1: Não, olha, eu senti que havia aqui uma missão que eu deveria ter relativamente a desmistificar alguns mitos, alguns preconceitos que estão à volta desta hormona. Esta hormona não é desconhecida para ninguém. Se nós perguntarmos a 10 pessoas na rua, olha, sabes o que é a testosterona? Todos dizem que sim. Mas com certeza que 90% deles dizem uma ideia ou têm uma ideia que está envolvida em algum preconceito. Quer seja os anabolizantes nos ginásios, quer seja os dopings, quer seja a masculinidade tóxica, aquele termo que tanto se utiliza. E na realidade não é nada disto. Na realidade não é nada disto. A testosterona é uma hormona fundamental à vida, para os homens e para as mulheres. E nós estamos a passar ao lado, estamos a negligenciar um fator determinante da nossa boa longevidade. E para vivermos em pleno. O balanço hormonal é fundamental e a testosterona é uma dessas peças que muitas vezes não é falada. É falada em TikToks e Instagrams e depois não é falada onde tem que ser falado, que é no consultório médico. Né?
0: Espera aí, mas há dados muito interessantes que aprendi com o teu livro. Um deles diz que os níveis de testosterona nas últimas décadas reduziram drasticamente. Isto é, um homem há 50 anos, um homem e uma mulher, entenda-se, não tinha os mesmos níveis de testosterona de um homem agora, em 2026. Para que se entenda, estamos a falar de uma redução de cerca de 50%.
1: É uma redução muito considerável e isto é extremamente impactante, não só na saúde individual da pessoa, como na saúde conjugal, portanto, nas relações, como na saúde familiar, como na saúde profissional, na saúde da sociedade. Portanto, Alvin, escreve o que eu te digo.
0: Vou escrever,
1: eu tenho a certeza que esta questão deste colapso hormonal, eu gosto de chamar aqui um bocadinho, um termo um bocadinho impactante, vai ser tema de saúde pública. Porque as consequências de termos uma população apática, uma população com má composição corporal, uma população com maior risco cardiovascular, uma população insegura, uma população sem confiança em si própria, uma população com baixa autoestima, com baixo líbido, tem consequências que são muito, muito nefastas, não só à saúde individual, como à saúde de toda uma sociedade.
0: A expressão colapso hormonal. Então, como é que explicas? Mas porquê? Porquê é que estamos em colapso hormonal? Aliás, tu falas aqui muitas vezes da geração exausta, não é? Nunca como agora ouvimos falar tanto de exaustão. Aposto que as novas tecnologias devem estar ligadas a isso, não é? Mas tu me dirás, então, como explicas este colapso hormonal?
1: Olha, Alvin, a pergunta está bem feita, a resposta não é fácil. Eu gostava de te dar uma resposta muito objetiva, mas na realidade os fatores, a etiologia que nós costumamos de chamar em medicina, de hoje em dia um homem de 40 anos ter menos testosterona, em média, claro, do que um homem de 40 anos há 30 anos atrás, tal como os nossos avós diziam, olha, os homens de hoje em dia já não são o que eram, eles tinham razão. Agora, o que está a causar isso, podemos saber que tem a ver com uma maior exposição ao stress crónico, com uma pior alimentação, portanto, a nível de macro e micronutrientes, nós estamos altamente deficitários, um aumento do sedentarismo, um pior padrão de sono e um maior teor de cortisol. Portanto, o cortisol é a nossa hormona do stress e todos esses são fatores que, mais ou menos, vão condicionar a nossa

0: eu amo a minha mulher, eu amo o meu marido, mas quando eu chego à cama apetece-me a ler. Ou seja, não há aquela chama.
1: E o problema
0: chama.
1: É que ele também.
0: E ele também. E está tudo bem. O problema é quando um não está na mesma. É isso mesmo. Mas sim, portanto, temos de tratar o casal. Não podemos só tratar um deles, senão arranjamos um problema. Mas é a questão de não haver perda de interesse emocional, espiritual, amoroso. Não há perda de amor, mas há perda de paixão. Há perda de líbido. Há perda de vontade, desejo e satisfação sexual. E o desejo sexual, a saúde sexual, é uma parte integrante da nossa saúde. Nós não podemos achar que a saúde sexual é um clichê, ou é um extra, ou... Não, a saúde sexual é tão importante como quaisquer outros aspectos da nossa saúde. E sem dúvida que a questão sexual é geralmente a ponta do iceberg dos problemas. Muitos dos homens chegam à minha consulta com esse problema, muitas das mulheres chegam à minha consulta com esse problema, mas se nós depois começarmos a escavar um bocadinho mais ali a história clínica, há outros sintomas. Há a tal apatia, há o desinteresse, há uma queixa que é muito prevalente. Sabes qual é, Elvin? Quando a pessoa diz assim, sabe, doutor, eu já não sou o Bernardo que eu era. Eu sinto-me desconectado. Eu vivo... Eu faço as coisas que tenho que fazer, eu apresento-me no trabalho, eu sou uma pessoa disciplinada, mas eu já não tenho prazer naquelas coisas que antes eu tinha, quer seja, sei lá, ir jogar uma pelada com os amigos, ir fazer surf, não, só quero é estar sossegado. Parece que já não tenho prazer naquelas coisas banais do dia-a-dia. E isto é altamente preocupante, que às vezes até se confunde com sintomas depressivos. Ou seja, muitas das pessoas que chegam à minha consulta já foram medicadas, já foram diagnosticadas com uma depressão, quando na realidade... O que se passava ali era um desequilíbrio hormonal.
1: Na verdade, o que está a acontecer é que estamos a envelhecer com menos reserva hormonal.
0: É verdade. Repara uma coisa, se nós estivéssemos a falar deste problema há 50 ou 60 anos atrás, em que a esperança de média de vida era de 60 anos, se calhar já não seria assim tão importante quanto isso. Porque quando nós estamos a chegar aos 40 anos, nessa geração, nós estávamos a chegar ali ao último terço da nossa vida. Hoje em dia, se a nossa esperança média de vida é acima de 80, repara a quantidade de anos que nós vamos estar aqui a sobreviver e não a viver em pleno por causa deste decaimento hormonal nos homens e nas mulheres.
1: Deixa-me aqui ler uma parte do teu livro. Aquela parte que, justamente que eu te falava de percentagens. Diz aqui, o resultado clínico manifesta-se numa geração funcionalmente esgotada. A testosterona, com um papel determinante na motivação, na assertividade, na capacidade de foco e na percepção de competência, quando diminui, a produtividade exige um esforço desproporcionado. A recuperação após o trabalho ou treino torna-se mais lenta, o sono perde qualidade. Falas muito de sono neste programa, já lá vamos. A sensação de propósito enfraquece, a exaustão deixa de ser um episódio e transforma-se numa identidade. Agora, dados. As consequências estendem-se à fertilidade. O declínio reprodutivo masculino é hoje um dos indicadores mais alarmantes desta transformação biológica. Uma meta-análise publicada em 2017, já foi há alguns anos, mas ainda vale, que agregou dados de 42.935 homens, 43 mil ao todo, ao longo de 185 estudos, entre 73 e 2011, demonstrou uma redução de 52,4% na concentração espermática. Nunca tinha lido esta frase, espermática, olha lá. De esperma, claro. Uma redução de 52,4% na concentração espermática e de 59,3% na contagem total de espermatozoides em países ocidentais. Quem é que gostava de contar? Pergunto. Atualizações posteriores sugerem que o ritmo de declínio poderá ter acelerado após o ano 2000. Cá está. A infertilidade deixou de ser um fenómeno marginal e passou a envolver cerca de um em cada seis casais ao longo da vida reprodutiva, sendo o fator masculino responsável, isoladamente ou em combinação, por aproximadamente 40 a 50% dos casos.
0: É assustador, não é?
1: É completamente assustador.
0: É. Já chega de atribuirmos as culpas da infertilidade só à mulher. Certo?
1: Sim, sim.
0: Portanto,
1: claro.
0: Nós agora vemos por estes números e nós devíamos ter, desculpa a expressão, mas vergonha destes números, a dizer que o homem está realmente a ficar menos fértil do que era antes. A testosterona é um ponto fundamental na nossa fertilidade, tanto dos homens como das mulheres, e portanto este tema deve rotular não só as pessoas que têm 40 anos, 50 anos, mas também as de 20 e de 30. Porque este declínio hormonal que nós estamos aqui a falar não é que a velocidade da descida da testosterona seja mais acelerada agora. O que está a acontecer é que os próprios adolescentes de hoje em dia têm menos testosterona do que os adolescentes de há 30 ou 40 anos atrás. E portanto isto repercute numa adolescência com mais inseguranças, mais desconfiados, com menos fertilidade e menos virilidade. Atenção, virilidade no sentido positivo do adjetivo, ok? E os números estão aí.
1: Aliás, é da altura, tu perguntas no teu livro, o que é

0: que é o novo homem. O que é o homem do século XXI?
1: Repara uma coisa, quando nós sabemos que esta hormona é uma hormona que tem receptores em todo o nosso organismo, desde a nossa mente, ao nosso coração, à nossa tiroide, ao sistema digestivo, aos ossos, naturalmente aos órgãos sexuais, e sabemos que temos menos ignição desses mesmos receptores, então nós temos um homem menos homem. E isto não é no sentido masculino da palavra, é no sentido de homem em pleno e mulher em pleno. As nossas hormonas, o nosso balanço hormonal são o nosso motor da vida. Nós precisamos do combustível, dos hidratos de carbono e as proteínas e tudo isso, mas sem o motor hormonal nós não vivemos em pleno. E portanto eu vejo pessoas com 30 anos, por exemplo, e tu já tocaste aí no assunto do sono, eu vejo pessoas com 30 anos que fazem trabalhos por turnos, por exemplo, enfermeiros, bombeiros, polícias, repositores de armazéns, e que tem um balanço hormonal de uma pessoa que tem 60. E não só o balanço hormonal a nível analítico, como a nível de sintomas. E, portanto, é natural que eles com 30 anos tenham um rendimento sexual, tenham um rendimento no trabalho, tenham um rendimento enquanto ser humano muito inferior àquilo que se esperava para uma pessoa de 30 anos.
0: Tu dizes que este livro é uma espécie de provocação, é mais do que isso, é um apelo para a população não se conformar. Dizes também que a nossa medicina é uma medicina muito, muito clássica. Dirias que está estagnada?
1: Olha, essa questão tem dois pontos. O primeiro é o ponto da população em geral não se conformar. O apelo, quando eu me dirijo à população em geral de não se conformar, é de não normalizarmos os sintomas de cansaço inexplicado, o ganho de gordura abdominal, a perda de vitalidade, a perda de iniciativa, a perda de resiliência. Nós não temos que parar de justificar tudo isto com o fator idade. Não é que todos os problemas sejam hormonais e não é que todos os problemas sejam a idade, mas nós temos que pôr em cima da mesa a hipótese que as hormonas não estejam a 100%. Este é o primeiro apelo. E repara, as mulheres, a quem eu dou os parabéns pela luta que elas travaram relativamente à terapêutica de reposição hormonal, ganharam exatamente porque não se conformaram. Muitos dos médicos, muitos dos meus colegas, e contra a minha classe eu falo, que ainda continuam a dizer às mulheres que isso é normal. Os sintomas da menopausa, tudo aquilo que estás a enfrentar, todos aqueles suores, todos aqueles pesadelos, são normais, portanto tens que viver com isso. E isto é negligência médica. E eu ponho isso aqui com todos os pontos nos is. E portanto nós agora, com esta questão da testosterona, estamos a aproveitar um bocadinho a embalagem dessa mesma guerra e falarmos que a testosterona também é uma peça fundamental. E portanto, quando eu digo que o ensino de saúde em Portugal é um ensino muito clássico, é um ensino muito conservador, não é no mau sentido. Atenção, o ensino em Portugal relativamente à saúde, que é o que eu melhor conheço, está ao nível de qualquer ensino a nível mundial, ok? É uma referência. Agora, nós não podemos confundir o termo clássico e conservador com estagnado. E eu costumo dizer que os meus pais são médicos e eu estudei
0: a medicina. Fernando Pessoa é médico?
1: Exatamente. Também. Um heterónimo.
0: Doutor Fernando Pessoa.
1: Não, um heterónimo dele. Eu estudei pelos mesmos livros deles. E, portanto, é óbvio que a anatomia e a fisiologia não mudaram assim tanto, mas a nível terapêutica, a nível desta noção sobre as hormonas, já houve estudos. Nós estamos a viver, nós estamos a viver uma revolução médica quanto a esta questão da terapêutica hormonal, com evidências que vão completamente a pôr de parte todos os preconceitos e mitos que nós tínhamos relativamente às hormonas. E a comunidade científica médica ainda não tem sensibilidade para isso. E, portanto, continuam a pôr a cabeça enfiada na areia como uma avestruz, e onde se fala de testosterona é nos TikToks e nos Instagrams, e nós não podemos permitir isso.
0: E na prova oral também estamos a falar de testosterona a propósito deste livro, que se chama justamente Testosterona, a hormona que nos devolve a saúde, a sexualidade e a vitalidade. Pode ler-se aqui na capa, um livro escrito por Bernardo Pessoa, o nosso convidado de hoje. Ora bem, este programa faz-se de pessoas com muita testosterona e que normalmente nos ouvem. Ora, é elas que lançamos também nós um apelo para que participem neste programa e que falem sobre a vossa testosterona. Mas para vos ajudar, há aqui uma espécie de questionário. Ouçam lá, ouvintes. Ouvintes da Provaral. Querem ouvir este questionário para ver se se reconhecem aqui com alguma coisa? Quero imaginar-vos a dizer sim ou não, ok? Portanto, perguntas muito rápidas. Tem diminuição da libido, desejo sexual? Sente falta de energia nas atividades do dia-a-dia? Tem sentido diminuição da força física ou da resistência? Tem sido mais difícil perder massa gorda ou ganhar músculo? Sente menor prazer na vida? Sente-se com menos paciência ou facilmente irritável? As suas ereções são menos fortes? Nas mulheres, tem maior dificuldade em atingir orgasmo? Notou diminuição na sua capacidade de concentração ou no desempenho profissional? Finalmente, tem mais sonolência ao longo do dia? Última, houve redução da sua destreza ou agilidade física? Ouvintes, ouviram estas perguntas? Então, se quiserem, podem responder algumas delas. Respondam através do nosso WhatsApp e digam-nos o que é que vos parece o tema de hoje. A testosterona.

Porque falamos em libido, parece-me que a autora dos novos jingles da Provaral está com uma libido talvez demasiado alta.

0: Ai, meu destino, deixa-me só dizer, não quero que, como direi, não quero provocar aqui nenhum alarme social, mas lembram-se daquelas perguntas que fiz há pouco, se três delas vocês responderam assim, como direi, como é que é a resposta?
1: Temos que falar, não é?
0: Temos que falar, não comigo, não falem comigo, falem com os especialistas. Aliás, nós temos que falar de uma coisa que é, os ouvintes estão a ver este programa e estão a dizer, muito bem, então... A pergunta que surge, calculo em todos, é: e solução para isto? E se eu tiver isto, como é que eu faço? Reposição hormonal?
1: Não, não, não, não. Em primeiro lugar, ouvirmos o nosso corpo, ok? Ouvirmos o nosso corpo, percebermos já quanto tempo é que cada um dos sintomas ocorre, se há alguma razão óbvia para isso, enfim, eu tenho uma vida super estressante, é natural que eu vou ter mais consequências hormonais e não só na minha saúde, ok? Isto é a abordagem, ok? A abordagem é para todos, ouvim. Todos nós precisamos de testosterona. Eu sei que isto é uma frase que pode soar aqui um bocadinho alarmista, mas nós produzimos testosterona, os homens e as mulheres. Agora, aqui a questão é, estamos a produzir o suficiente ou não? Pronto. E então o que é que nós vamos fazer? Vamos fazer uma coisa chamada otimização hormonal. A otimização hormonal é eu abordar os pontos da tua saúde que vão permitir a tua produção, a otimização da tua produção de testosterona. E a ti, aqui vamos aos pilares da saúde. Vamos falar do teu sono. Vamos falar do teu treino físico, vamos
0: stress.
1: Falar do teu stress, vamos falar da tua alimentação, vamos falar de eventualmente de alguns suplementos e portanto isto vai determinar se fisiologicamente tu estás a produzir o máximo que tu consegues. Agora, se tu me disseres assim, olha, eu já estou a treinar de acordo com os meus objetivos, já estou a comer de acordo com as minhas necessidades, já estou a tomar a suplementação, já estou aquela que está indicada para mim, os alimentos, está tudo bem, e mesmo assim ainda não consegues ter aquele nível que seria expectável na tua idade, então eu aí é que te falo em reposição hormonal. É como que a cereja em cima do bolo. Mas aí já temos um terreno fértil. Estás a perceber? Portanto, eu tenho que criar um compromisso com os utentes para que, quer dizer, eu não esteja a fazer uma reposição a uma pessoa que não sai do sofá e come donuts, não é? Isso não faz qualquer sentido. Portanto, primeiro a otimização hormonal e depois a reposição hormonal.
0: Pronto, já voltaremos a este tema, mas antes, deixa-me colocar aqui uma primeira mensagem que nos chega do Tiago. Eis o que diz o Tiago.
2: Boa tarde, para o Oral.
0: Olá.
2: Boa tarde ao Alvinho, ao convidado. Então, só para fazer uma questão. Se alguém se sentir então com estes sintomas, por exemplo, falta de energia, falta de vitalidade, falta de qualidade do sono, como é que nos podemos fazer esse exame para ver o nosso nível de testosterona? Podemos recorrer aqui de médico? Como é que a pessoa pode informar acerca desse tema?
0: Pronto, é isto.
1: Obrigadíssimo pela pergunta. É uma pergunta muito frequente. É uma pergunta muito frequente porque as pessoas ficam, de certa forma, alarmadas e depois vão pedir exames de testosterona. Atenção, nós médicos não tratamos números. Nós tratamos pessoas. E, portanto, tudo isto tem que vir resultante de uma consulta médica. Ou seja, para eu diagnosticar uma eventual carência de testosterona neste ouvinte, chama-se António? António, não?
0: Tiago.
1: Ah, Tiago, peço desculpa. Tiago. Se eu for, para eu diagnosticar uma carência de testosterona ao Tiago, eu tenho que fazer-lhe uma consulta médica para perceber os sintomas dele, há quanto tempo é que estão a desenvolver, e depois esses sintomas vão ser complementados com meios complementares de diagnóstico, as chamadas análises, que vão corroborar ou não com este diagnóstico, ok? Portanto, não peçam aos vossos médicos de família, vejam-me lá a testosterona, porque eu agora ouvi um programa do Alvin que eu tenho que... Não vamos fazer esse movimento social, por favor, senão montamos aqui uma revolução.
0: Nada de alarme social.
1: Nada, por favor.
0: Nada de alarme.
1: Tarde demais, não é? Tarde demais. Isto é um diagnóstico, ok? Portanto, isto não se trata de números. E para determinar, isto para dizer, Alvin, que para determinar, há também uma pergunta que costuma fazer, que é, ok, então qual é o meu valor ideal? E não há um valor ideal, ok? Para ti pode funcionar muito bem uma testosterona de 500 e para mim tem que ser de 700 e para outra pessoa de 900. A questão é um bocadinho mais complexa do que simplesmente números absolutos, ok?
0: Olha, há uma questão que sempre... Todos nós já tivemos esta questão, que é as mulheres têm testosterona, os homens também têm, mas em termos percentuais...
1: Sim.
0: Qual é a diferença entre as mulheres e os homens?
1: Olha, arredondadamente os valores são 10 vezes inferiores.
0: Para as mulheres?
1: Sim, para as mulheres, claro. A maioria delas.
0: Portanto, quando uma mulher diz, mas eu também tenho testosterona, que claro. Nós devemos responder, mas são 10 vezes menos. Tens, mas é 10 vezes menos.
1: Exatamente. Agora é assim, repara uma coisa, isso tem um quiproquo, que é pequenas oscilações no valor de testosterona têm um maior impacto na vida da mulher do que no homem. Ou seja, se um homem tiver 500 ou 550, não é assim muito diferente. Agora, se uma mulher tiver 40 ou 70, vai fazer uma muito maior diferença. E, portanto, isto é mais uma razão para termos atenção aos valores de testosterona nas mulheres.
0: Porque repara, a testosterona, eu diria que tem as costas largas, porque sim, há muitos mitos associados à testosterona, mas também há, sei lá, olha, atribui-se muito do ímpeto, da violência masculina à testosterona. Qual é a parte que isto é verdade?
1: Isto é um tema, é um tópico quente. É um tópico quente porque a testosterona muitas vezes está associada a tal masculinidade tóxica ou a comportamentos agressivos, e isto não é verdade. A testosterona dá-nos segurança, a testosterona dá-nos resiliência, a testosterona dá-nos uma estabilidade de humor que nós antes não tínhamos. Ou seja, uma pessoa com um hipogonadismo, que é assim o palavrão que nós utilizamos em medicina para baixo nível de testosterona, é uma pessoa insegura. É uma pessoa que desconfiada. E muitas vezes são maiores esses impulsos de agressividade vindos de uma pessoa insegura e desconfiada do que propriamente uma pessoa que tenha caráter, que tenha virilidade, que tenha segurança em quem é e confiança em quem é. Okay?
0: Já agora, na página 35, tu abordas uma temática que é bastante polémica, há que dizer. Cá está. Algumas atletas do sexo feminino com níveis endógenos de testosterona mais elevados, por exemplo, em condições de diferenças de desenvolvimento sexual, DSD, apresentam características que se aproximam do perfil androgénico masculino. Uhum. Maior massa muscular, maior capacidade de transporte de oxigênio, maior potência. Em modalidades onde estes fatores são determinantes, como são algumas especialidades do atletismo, cá está, ou desportos de combate. Já todos assistimos a isto. Uhum. Isto traduz-se em vantagem competitiva mensurável. Este fenómeno tem sido alvo de intenso escrutínio mediático e científico. Organizações como o Comitê Olímpico Internacional e a World Athletics tentaram estabelecer limites de testosterona para a elegibilidade em competições femininas. O objetivo é preservar uma categoria competitiva justa. O problema é que a definição de justiça nesta circunstância é tudo menos objetivo. A questão do fundo, dizes, é desconfortável. Até que ponto uma vantagem biológica e natural deve ser regulada? Um nadador com envergadura desproporcional, um jogador de basquetebol com altura extrema, um atleta com uma composição de fibras musculares geneticamente favorável, todos beneficiam de vantagens inatas. Nenhuma destas características é regulada. Pelo contrário, são celebradas como expressão de talento genético. E concluí-te questionando-te. Mas se uma atleta tem níveis elevados de testosterona por uma condição endógena, está a violar alguma regra? Ou está apenas a expressar uma variação da biologia humana?
1: Olha, eu sei que...
0: Isto dá muito que pensar, não é?
1: Exatamente, dá muito que pensar. E eu aí estou a levantar o problema e não estou a dar respostas. Eu sei. Mas é também uma provocação. Ou seja, para pôr as pessoas a pensar o que é que realmente é considerado justo e não justo. E eu tenho a certeza que se juntássemos 10 pessoas, cada um tinha o seu sentido de justiça. Porque realmente... não é justo que haja uma mulher que tenha valores de testosterona aproximadamente dos homens ou fisiologicamente muito mais elevados do que a média das mulheres, e portanto isso tem claramente uma vantagem competitiva. Agora, sabes o que é curioso? É que quando essas mulheres, e o Comitê Olímpico já teve esta determinação de obrigar a baixar os níveis que são fisiológicos daquela mulher para os níveis médios, mas o que acontece é que o corpo já foi feito com aquela vantagem de testosterona. Ou seja, a musculatura, a envergadura, a densidade óssea já foi determinada por uma exposição aos valores altos de testosterona durante muitos anos. Portanto, a questão é ainda mais complexa do que aquilo que se pode ter. Agora, no basquete, pois se é uma pessoa com 2,20 m, ninguém o vai banir de jogar, não é? Ele tem uma grande vantagem competitiva e toda a gente o quer para a equipa. Então, mas e uma mulher? Não terá também uma grande vantagem competitiva? E não é a envergadura dos braços uma coisa tão fisiológica quanto os teus valores hormonais? Claro que é. Portanto, ninguém está aqui a falar de doping, ninguém está aqui a falar de batota, mas sem dúvida que a preocupação do Comitê Olímpico foi, é e sempre será muito difícil ter uma resposta única e que seja universalmente aceito por todos.
0: Deixa eu colocar aqui o Ricardo Sousa.
3: Boa tarde a todos.
0: Olá.
3: Boa tarde ao Albinho, ao convidado. Eu há bocado estava a ouvir o questionário e não estou a brincar. Era sim, sim, sim, sim, sim. E
0: tem que ser facto, internado imediatamente.
3: Algum déficit de alguma hormona, de testosterona ou o que seja. Gostava de perguntar onde é que posso aferir do meu estado hormonal, em que especialidade, o que é que o convidado aconselha. Obrigado.
0: Ricardo, em nome da Proveral, enviamos-te uma ambulância, neste momento está a chegar. Serás internado ainda hoje. Muitos parabéns.
1: Emergência médica declarada.
0: Emergência Proveral. Não era genial. O ouvinte deixava a mensagem 5 segundos depois.
1: Havia ver de alguém.
0: Ia ser único.
1: Havia ver de alguém.
0: Enfim.
1: Eu acho que estás a criar um problema, Alvin.
0: Também
1: mais
0: acho.
1: Do que uma solução, estás a criar um problema. Posso responder ao Ricardo? Sim, sim, sim. Que eu acho que ele está um bocadinho preocupado e com razão. Ricardo, este questionário, eu estava a dizer ao Alvin, este questionário não é um diagnóstico. Atenção, este questionário é uma ferramenta clínica à qual nós vamos complementar com o resto da história clínica, que nós obrigatoriamente temos que fazer, e por sua vez complementar com as análises que vamos pedir, enfim, se tu encontrares o médico que o faça. Em termos de especialidade, isto é, mais do que ser uma especialidade de andrologia, endocrinologia, urologia ou médico de família, é uma competência que os médicos ganham. Portanto, não há uma especialidade X ou Y que tu te dirijas, há sim médicos que ganharam esta competência, que ainda está a começar a aparecer, e portanto somos poucos em Portugal, mas como eu costumo dizer, baby steps, ok? Baby steps.
0: Deixa-me colocar aqui o Ricardo Farinha.
4: Sim, boa tarde, convidado.
0: Olá.
4: Eu vejo alguns podcasts, sobretudo americanos, em que diversas pessoas são utilizadoras e fazem tratamentos de testosterona. Estou a falar de homens na casa dos 40, 40 e tal anos. O convidado acha que esse tipo de tratamentos, os peptides, testosterona e assim, fazem sentido para combater o envelhecimento e mesmo para pessoas que não precisam, ou isto é apenas uma modinha dos famosos? Obrigado e continuação de boa prova oral.
1: Uhum. Ok. Respondo à pergunta, que é uma pergunta muito pertinente, mas vamos só aqui esclarecer uma coisa. Peptides, ou os famosos novos peptídeos, nada têm a ver com a testosterona, está bem? E isso estava para outro podcast, tenho todo o gosto em falar contigo sobre os peptídeos, mas a testosterona é completamente diferente. Atenção que há aqui também um aproveitar desta questão terapêutica da chamada TRT para a malta do ginásio, e com todo o respeito à malta do ginásio que eu venero, a sua disciplina, dizem que estão a fazer uma TRT quando na realidade estão a fazer doses animalescas. Portanto, nada disto é terapêutico, nada disto é médico, nada disto é clínico. Isto é a utilização com fins anabólicos. Agora, se uma pessoa tem diagnosticado o hipogonadismo, que é o tal baixa de níveis de testosterona, e não consegue fisiologicamente repor os seus níveis, então claramente que há indicação médica para fazer a reposição de testosterona para níveis fisiológicos ótimos. Ou seja, dentro da janela fisiológica, do intervalo fisiológico pretendido, eu quero que as pessoas estejam no seu valor ótimo para terem a sua melhor versão possível. Okay?
0: Já agora, deixa-me só dizer que no início deste teu livro tu fazes uma perspectiva histórica, não é? Em que falas como é que é a história da testosterona. Aliás, falas dos famosos castrati, que eram basicamente cantores de ópera, que eram castrados para que a sua voz fosse aguda. E atenção, isto não foi uma coisa passageira, isto foi entre o século XIV e o século XVIII.
1: É verdade. É verdade, isto aconteceu em Itália, e é uma história muito interessante, em que para os pais, na altura, o maior orgulho não era ter um filho Ronaldo, o melhor orgulho era ter um filho tenor. E a voz da criança era muito bem-vinda nos coros, as mulheres não eram aceitas, as raparigas não eram aceitas, e portanto eram os rapazes que cantavam. Mas queria-se que os rapazes tivessem uma maior caixa torácica, e isto acontecia na adolescência. O que acontecia também é que na adolescência a voz engrossava e eles perdiam aquele agudo da voz que tanto era aprendido. Então os pais não faziam mais nada, castravam os filhos para que não tivessem testosterona e o seu desenvolvimento continuasse, mas não com as características sexuais masculinas. Enfim, bem, isto é abominável, naturalmente.
0: Crianças
1: que
0: estão a ver este programa e que dizem mal dos pais, que têm, vejam estes os pais dos castrati. Pensem que poderiam estar muito, muito piores. Meu Deus.
1: É verdade.
0: Como é que é possível isso ter acontecido no mundo? Deixem-me só colocar a Cristiana Viana, a mostrar aqui que isto não é um assunto só de homens. Cristiana Viana, é isso que diz.
5: Olá, boa tarde.
0: Olá.
5: Mais uma vez um excelente tema.
0: Sim.
5: De programa. Que me diz muito nesta fase da minha vida, porque eu concordo com o convidado relativamente à questão dos médicos desvalorizarem algumas coisas ou passarem essa mão pela cabeça e dizer que é normal. Eu estou em fase de perimenopausa. Já estou a fazer regulação hormonal, no entanto tive que procurar ajuda, não no Sistema Nacional de Saúde, porque os suores, as insónias, a perda de memória, o que o meu médico me dizia, o meu médico de família, era que se devia ao stress e à minha vida estressante. E às minhas rotinas, tudo relacionado com o trabalho e que era stress. E eu, realmente inconformada, fui à procura de outro tipo de respostas. Felizmente encontrei uma pessoa que me viu e ouviu, foi o que eu senti no fim da consulta. Fiz análises detalhadas às hormonas e apercebi-me que muita coisa estava desregulada. Eu não digo que me salvou a vida, mas quase, porque eu estava numa situação completamente desesperante, sim. Bem haja médicos como o Bernardo, que está aqui no programa e que tem uma perspectiva completamente diferente, e ainda bem que haja mais pessoas assim. Beijinho.
0: Ora está, aqui o caso da Cristiana Viana, já agora o Pedro.
6: Olá para o Varal, Alvin, filho do Fernando Pessoa, cumprimentos ao paizinho. Bem, o tema é mais um excelente serviço público. Eu tenho aqui algumas questões. Ora, o nosso corpo é uma máquina que produz químicos bons e químicos maus. Químicos maus provocam as nossas doenças, etc. Qual é o tipo de alimentação, ou quais são os alimentos que podemos ingerir para proporcionar ou facilitar a produção de testosterona? Um abraço e parabéns pelo tema.
0: Vamos a isto, estamos a falar de testosterona. Deixem-me só recordar o nome do convidado. Chama-se Bernardo, pessoa, médico e farmacêutico, e tem este livro que acaba de sair, que se chama Testosterona.
1: Muito bem, ainda bem que há participantes mulheres para trazerem aqui à praça pública o tema da testosterona. A Cristiana passou aqui por um mau episódio e esta provocação à classe médica, à classe dos profissionais, não se trata de culpar ninguém nem de falar mal de ninguém. Pelo contrário, eu sou médico de família e sei o quão difícil é nós tratarmos a saúde da população dentro das limitações que o SNS nos permite e que é, enfim, dentro das suas limitações, um excelente Serviço Nacional de Saúde. Enfim, com os seus problemas, as suas limitações, mas ainda, realmente, ainda há poucos médicos com a formação sobre terapia hormonal e que estejam à vontade para abordar este tema. E a nossa formação académica base não nos dá essa competência. Portanto, temos que ir buscá-la algures. Muitos de nós ainda não o fazem, mas reparem, um médico de família tem que tratar das depressões e das hipertensões e dos nascimentos e das grávidas e das asmas e das diabetes e tudo mais. E, portanto, esta é uma competência que nós temos que garantir, mas que não é fácil. Relativamente aos sintomas da perimenopausa, já há tratamentos fáceis de ser adotados, mas devem ter sempre com o conhecimento do médico em questão para estar à vontade naquela área. Em relação à testosterona, ainda menos há, porque em Portugal ainda nem há apresentações feitas à partida dirigidas à mulher. Portanto, a própria indústria farmacêutica ainda nos tem que dar respostas. Nós fazemos adaptações ao homem. Relativamente à questão do Tiago,
0: Não era Tiago, não, era Pedro.
1: Pedro, peço desculpa. A questão do Pedro tem toda a razão de ser, porque a alimentação é o nosso combustível, e eu costumo dizer aos meus atletas, aos meus utentes, olha, se tu tiveres um carro de Fórmula 1 e puseres lá gasóleo agrícola, aquilo não anda, não é? E portanto, se tu tiveres a comer o gasóleo agrícola, para os humanos, são os donuts, são as pizzas, são os fast food, e portanto, toda essa alimentação é nefasta, em que nos coloca num estado pró-inflamatório que é nefasto à produção das nossas próprias hormonas. E depois há as outras questões, que é, se nós tivermos uma dieta hipercalórica, portanto, com demasiadas calorias, e hipoproteica, portanto, com de menos proteínas do que as nossas necessidades, naturalmente não estamos a dar o combustível ao organismo que ele necessita. E aqui estamos a falar de macronutrientes, portanto, as calorias, os hidratos de carbono, as gorduras e a proteína. E depois, não menos importante, são os micronutrientes, portanto, os suplementos, os famosos suplementos, que a indústria, desculpem, mas explora um bocadinho aqui esta área, e portanto nós temos é que ter suplementação, sim, mas dirigida àquelas carências individuais das pessoas, porque se nós formos ler sobre o zinco, o magnésio ou o ácido fólico, são extremamente importantes mas eu não sei se o Pedro precisa de cada um destes micronutrientes e, portanto, nós temos que fazer avaliações individuais. Eu não te consigo dizer o que é que te está a faltar, Pedro. Eu tenho que avaliar o que é que tu estás a fazer para depois, individualmente, poder-te ajudar no caminho mais assertivo para o Pedro ter a produção fisiológica de testosterona e das outras hormonas otimizada.
0: Olha, uma pergunta. Onde é que as pessoas te podem encontrar?
1: Olha, redes sociais, online, e eu estou a trabalhar aqui em Lisboa, estou a trabalhar no Algarve.
0: Enfim, trabalhas em que hospitais?
1: Estou no Hospital da Luz, no Algarve, e estou numa clínica que é FMC, na Quinta do Lago, e aqui em Lisboa estou na AD Clinic, AD Clinic Lisbon, que é na Avenida da Liberdade.
0: Bem, trabalhas que te farta. Olha, espero que já tenhas uma bela casinha, é verdade.
1: Uma mansão. Eu convido depois lá para em agosto. Eu convido.
0: Sim.
1: E muitas das consultas são online, sabes? Eu faço muitas consultas online porque eu aí consigo ter mais disponibilidade para os utentes. Eu tenho utentes de Braga, do Porto, Coimbra, de Aveiro, de fora de Portugal, e faço as consultas online porque eu aí consigo, enfim, ter toda a disponibilidade para os atender.
0: Já agora, como é que vês o futuro da medicina? Isto porque falaste no online, não é? Seria impensável há 10 ou 15 anos isto acontecer, e hoje em dia é comum. Como é que vês o futuro da medicina até este nível, da medicina hormonal?
1: Olha, em primeiro lugar, eu vejo a medicina como uma medicina do futuro, uma medicina individual. Ou seja, eu não te vou dar o mesmo antibiótico que dou ao Zé Manel da esquina só porque há um protocolo para os indivíduos com uma infecção respiratória fazerem aquele antibiótico. Não, eu tenho que perceber qual a tua fisiologia individual, mesmo a nível de DNA, para eu perceber qual é o melhor antibiótico para ti, Alvin, para uma infecção respiratória, ou o que quer que seja. Portanto, a individualização da medicina vai ser um ponto fundamental. E o segundo ponto vai ser conseguirmos utilizar esta questão da inteligência artificial como uma ferramenta e não como um vilão. Não é? Porque os utentes estão-nos a chegar à consulta com os diagnósticos. E que muitas vezes, sendo questões e quadros muito complexos, eles chegam com mais informação do que nós temos. E, portanto, nós temos que entender aqui que o nosso objetivo é a saúde do utente, assim como o objetivo do utente. E, portanto, vamos utilizar a inteligência artificial como uma ferramenta e não como um... Ok, vamos lá ver se este médico sabe tanto quanto esta inteligência artificial. Tu sabes que estão-se a desenvolver clínicas virtuais em determinados países em que os utentes apresentam-se online, porque não há pessoas, e apresentam as suas queixas, apresentam o que é que o médico lhes fez. E o ChatGPT ou a inteligência artificial vai dizer, olha, ele fez bem ou ele não fez bem. Ok, isto é assustador.
0: É muito assustador.
1: É assustador.
0: Mas não é o caso. O nosso convidado é real, é Bernardo Pessoa, que tem este livro que se chama Testosterona. As mulheres entram em peso e em força neste programa. A Helena é a primeira.
7: Boa noite, prova oral. Eu tenho uma questão para o convidado. Quanto tempo é que demora a regulação hormonal a acontecer normalmente? Portanto, uma pessoa, imaginemos uma pessoa que perdeu bastante massa gorda, está a trabalhar para o desenvolvimento da massa muscular, tem uma vida menos estressante. Quanto tempo é que isso demora a acontecer e se é possível acontecer naturalmente? Obrigada e continuação de um bom programa.
0: Olha, boa pergunta esta.
1: É verdade. É verdade. Eu gostava de lhe dizer, olha, são 3 dias e 43 horas, mas não é possível. Porque assim, a regulação hormonal é um meio para, não é um fim. E o fim, ouvinte poderá dizer que é uma melhor composição corporal, poderá dizer que são melhores noites de sono, poderá dizer que é um melhor desempenho sexual, uma melhor satisfação, um melhor desejo. E portanto, a otimização hormonal vai, de certa forma, abarcar todos os aspectos da saúde deste utente. Nós conseguirmos otimizar as hormonas não é difícil. Nós podemos suplementar com estrogénios, com progesterona, com testosterona. Agora, as consequências, os benefícios, vão-se começar a sentir. E o vão-se começar a sentir há uma expressão que os utentes muitas vezes me descrevem na segunda ou na terceira consulta, que é dizerem: Bernardo, obrigado, eu voltei a viver. Voltei a sentir-me vivo. Ou então as mulheres dos utentes ou os maridos a dizerem: obrigado por me trazer o meu namorado de volta. Porque muitos dos utentes chegam à minha consulta trazidos pelas mulheres, porque elas não se conformam Elas não aceitam simplesmente que é pela idade que já não têm a mesma composição corporal ou já não têm o mesmo desejo sexual e, portanto, dizem, não, tu vais à consulta porque eu sei que isto não é o João com quem eu me casei ou com o João com quem eu me juntei. E eles, enfim, olha, então o que é que traz à consulta? Olha, foi a minha mulher. Mas depois começamos ali a escavar um bocadinho e realmente há ali sintomas que poderiam estar melhores. Quando lhes devolvemos esta vida, é a mulher a agradecer-nos. E, portanto, isto é
0: pudera para recuperar a vida sexual
1: também. Mas são maridos mais confiantes, são maridos mais viris, são maridos mais presentes, sabes? Não se trata só da questão sexual.
0: Ok, então, quando falamos de manipulação hormonal, falamos de quê?
1: Bem, a manipulação hormonal, o manipular, às vezes é um termo que tem alguma conotação negativa, não é? Por isso é que eu nunca utilizei o termo manipulação hormonal. Eu falei em abordagem à questão hormonal, ok? Para vermos se a nível hormonal nós estamos no nosso melhor desempenho ou não. Falei de otimização hormonal, e a otimização hormonal implica uma melhoria fisiológica dos seus níveis hormonais, e depois falo de uma reposição hormonal. E a reposição hormonal é a quantidade mínima que tu necessitas para estar com os níveis de hormonas ótimos. E não utilizei o termo manipulação hormonal.
0: Já agora, tu neste livro, a da altura dizes, o cansaço permanente, que muitas pessoas sentem, lá está, voltamos à geração exausta, nem todo cansaço se resolve com descanso.
1: Sem dúvida. É um cansaço que não é explicado. É a pessoa acordar cansada. É a pessoa fazer as coisas cansada. A pessoa faz, a pessoa apresenta-se e a pessoa sabe que tem que estar presente no trabalho, nas obrigações profissionais, nas obrigações pessoais, familiares, mas a pessoa não está a fazer as coisas com brio. Não tem iniciativa, não tem resiliência, sabes? Não tem aquela energia que é necessária para bater o punho e dizer não, eu agora vou fazer isto porque eu tenho que fazer isto e eu faço com brio. Aliás, a minha história sobre a testosterona começou exatamente assim. Eu ouvi a história que umas mulheres em altos cargos diretivos utilizavam o gel de testosterona para ter mais assertividade no seu trabalho, nas suas difíceis decisões no trabalho. Isto aconteceu nos Estados Unidos há mais de 20 anos, mas lá está, eram mulheres que sentiam necessidade desta ajuda extra para se sentirem mais vivas, para se sentirem mais confiantes.
0: E porque falamos a mulheres, a Joana quer também deixar uma mensagem.
8: Olá, boa noite, Alvim. Boa noite a todos. Eu queria partilhar aqui uma história. Eu tinha um nutricionista, nutrição funcional, e eu dormia mal, estava muito cansada e afins, e ele pedia-me análises, e uma das análises que me pediu era a análise aos níveis de testosterona. E as análises tinha que ir pedir a um médico clínica geral. E lembro-me de ir pedir e a médica achar estes nutricionistas têm a mania, metais pesados para quê e testosterona para quê? Porque eu era mulher e não fazia sentido na cabeça da médica. Porquê é que as coisas ainda são encaradas assim, que a testosterona é só para os homens? Obrigada.
1: Ana, obrigadíssimo pelo teu depoimento.
0: Joana.
1: Joana, peço desculpa.
0: Não acertas o
1: incrível. Joana, ok. Joana, obrigado pelo teu depoimento. Essa é infelizmente uma realidade que ainda eu ouço muito. E quando eu digo assim, os PTs a pedirem análise, isso não faz sentido nenhum. Pois, não faz sentido nenhum, porque as pessoas desesperadas acabam por recorrer onde conseguem. E portanto, grande parte deste mercado negro que está implementado à volta da testosterona é também um bocadinho em culpa dos médicos que não têm essa abordagem. Ou seja, se os problemas de saúde fossem respondidos com o médico de família ou com o médico que seguia, a pessoa não tinha que recorrer ao PT ou ao seu nutricionista. E portanto, baby steps, mais uma vez. Joana, paciência, ok? Nós estamos a melhorar, nós, comunidade médica, estamos a melhorar, e sem dúvida que a testosterona, a tua e de todos nós, pode e deve ser abordada, deve ser conhecida, ok?
0: Bernardo, uma pergunta pessoal. Como é que tu fazes para cuidar da tua testosterona?
1: Olha, eu agora sou um bocadinho alvo de escrutínio, não é? Ou seja, imagina que eu agora, as pessoas sabem que eu faço testosterona e, portanto, se eu tiver um bom desempenho físico em qualquer prova, pois lá está, está a fazer testosterona, não é? Da mesma maneira, como se me nascer um terceiro olho na testa, olha, aquilo foi da testosterona.
0: Está a nascer, Bernardo.
1: Está a nascer, não é? Tudo agora como acontece, bom e mau, pois claro que se ele faz testosterona. Ora, eu tento dar o exemplo, eu faço o exercício que consigo, eu tento dormir o melhor possível, eu tenho cuidado com a minha nutrição, enfim, porque eu zelo pela minha saúde, isto não se trata de dar o exemplo de nada, e depois eu sei que mesmo fazendo isto eu não consigo ter os níveis que seriam ideais e eu faço a reposição de testosterona.
0: Fazes?
1: Faço.
0: Como é que se faz isso?
1: Então, em Portugal há...
0: Atenção, ouvidos, não é que eu esteja interessado. Não, eu é só curiosidade, é curiosidade de... Sou apresentador, não é? Estou aqui a representar as pessoas que... Claro. Eu nunca...
1: É para um primo, não é? Para um primo que...
0: Sim, sim, sim.
1: Bem, em Portugal há duas vias, há três vias de utilização de testosterona farmacêutica, naturalmente, não estamos a falar de mercados negros. A primeira é um gel que se aplica diariamente na pele. Pode ser utilizado por homens como por mulheres, embora a apresentação por farmácias esteja dirigida a homens, e portanto a pessoa aplica, deixa secar e aquilo vai sendo absorvido ao longo do dia e os níveis vão progressivamente aumentando. Esta é uma das vias e que é uma via válida. A segunda via é a via injetável. E a via injetável é uma injeção intramuscular que pode utilizar o enantato de testosterona ou outras formulações e que vai aumentando também muito progressivamente a testosterona em circulação até aos níveis pretendidos. A terceira é um pellet, é como aqueles dispositivos, os implantes contraceptivos que as mulheres utilizam, só que em vez de estar impregnado de estrogênios ou progesterona, ou o que seja, está impregnado de testosterona e aquilo vai durante 4 a 6 meses libertando alguma testosterona.
0: Pronto, que eram todos a saber. Já agora, a Marlene, ouvinte clássica deste programa, quer deixar uma mensagem. Será que está com problemas de testosterona?
9: Olá, sou Marlene das Flores. Respondi que não às perguntas todas. Mas eu queria contar uma história. Nos meus 20, início dos 20, começou-me a aparecer muitas espinhas e pelos. E então disseram-me que tinha... níveis altos de testosterona. Então, para além da pílula, comecei a tomar também um outro medicamento que já não sei o que era. Entretanto, isso melhorou. Eu fiz também alguma depilação definitiva nessa altura. Entretanto, o tempo passou e deixei de tomar esse outro medicamento e depois mais tarde, bastante mais tarde, a pílula. Quando eu deixei de tomar a pílula e tal diferença, apareceu um monte de pelos. Entretanto, já fiz laser. Beijinhos!
0: All right. Até agora?
1: Agora já sabemos que há uma Marlene com muitas espinhas e pelos. Bem, Marlene, obrigadíssimo pelo seu depoimento. Há algumas condições patológicas que fazem com que as mulheres tenham níveis anormais de testosterona. Uma delas é a doença do ovário poliquístico, em que a mulher produz mais testosterona do que devia e, portanto, começa com alguns caracteres de masculinos, nomeadamente o aumento da oleosidade da pele, o acne e... o aumento de pelos no corpo. Isto é uma condição patológica, portanto, não, tem que ser avaliada medicamente, naturalmente, e um dos tratamentos é realmente a pílula contraceptiva, porque baixa os níveis de testosterona.
0: Já agora, deixem-me só ler aqui duas mensagens. André Santos diz: Olá, Alvinho, respondi sim a quase todas as questões do questionário. Fui mãe há 6 meses e achava que seria tudo relacionado com a privação de sono e um quotidiano mais intenso. Já agora, quais as consequências da gravidez e pós-parto na produção de testosterona?
1: Ok.
0: Olha, bela pergunta.
1: Espetacular.
0: André Fiens.
1: Afinal, há muitas mulheres preocupadas com a testosterona.
0: É verdade, olha.
1: Bem, então é assim, a gravidez é um momento da mulher em que a regulação hormonal tem um equilíbrio muito, muito, muito... sensível, não é? E a testosterona está muito baixa nessa altura, na realidade. É óbvio, quando ela diz que há privação de sono, é óbvio que ela diz, quando diz que há uma maior situação de stress, isso vai condicionar a testosterona, como quase todos os outros sintomas que aparecem neste questionário. E, portanto, é natural que, se a pessoa, isto não é que haja um problema na fisiologia da ouvinte. Agora, há é uma situação que está a condicionar a saúde. Aqui nem estamos a falar da testosterona propriamente dita, estamos a falar da saúde. E depois já há depressões que decorrem desses momentos, há outro tipo de problemas, não só a otimização hormonal, mas isso é uma situação passageira.
0: Estamos a terminar este programa. Recordo que estamos à conversa com Bernardo Pessoa, autor do livro Testosterona, que agora chega. Já agora, uma mensagem que nos chega de um ouvinte que eu não consigo perceber que não tem. Ele diz: boa tarde. Qual a relação da testosterona com a próstata? E já agora, os médicos de clínica geral nem querem ouvir falar em pedir análises de testosterona. Não percebo porquê, diz.
1: Olha, a história da testosterona com a próstata é muito interessante. É muito interessante e advém de um estudo que foi feito, o primeiro grande estudo que foi feito à volta dos malefícios da testosterona relativamente ao câncer da próstata. Foi feito em 1950 por Charles Huggins. E o que é que ele estudou? Estudou que em determinados indivíduos, que por acaso eram cães, por acaso eram cães, e tinham câncer da próstata, quando se retirava toda a testosterona em circulação, portanto, fazia-se uma castração química, o câncer regredia. E esta foi a base que foi extrapolada para pensarmos que a testosterona é como lenha para arder o câncer da próstata. Uhum. E quanto mais testosterona, mais câncer da próstata. Quando hoje sabemos que isto não é nada assim. Ou seja, este estudo teve aqui alguns vieses, e hoje em dia sabemos que é o hipogonadismo, portanto, níveis baixos de testosterona, que estão associados a formas mais malignas de câncer da próstata. E há um gráfico muito interessante, sem entrar aqui em grandes epidemiologias, que demonstra que a utilização de TRT, portanto, esta terapêutica de reposição de testosterona, nos Estados Unidos, tem sido exponencialmente crescente, e que o câncer da próstata tem vindo a diminuir. É claro que uma coisa não implica a outra. Atenção, eu não estou a dizer que por ter mais testosterona tem-se menos câncer da próstata. Agora, o que eu posso dizer é que não há uma relação direta entre o aumento da testosterona e a incidência de câncer da próstata.
0: Última mensagem de hoje, do Joel.
10: Olá, Provaral, muito boa tarde. Sou o Joel, muito obrigado pelo programa mais uma vez, muito interessante. Eu gostava de perguntar ao Bernardo a opinião dele sobre umas consultas que eu tenho ouvido falar que se chamam consultas de longevidade. Acho que isso está a acontecer também, ou principalmente nos hospitais privados, em que essencialmente são feitos alguns exames e algumas análises para identificar também marcadores mais específicos que possam permitir entender mais especificamente o que é que cada pessoa precisa, seja ao nível de testosterona ou de outros componentes hormonais que possam estar em falta, até mesmo vitaminas e tudo isso que muitas vezes tem impacto no nosso bem-estar. Aproveitava também a boleia para perguntar sobre a creatina, não é? É também um suplemento muito utilizado hoje em dia, ao nível também do ginásio e do desporto, mas que se fala maravilhas da creatina, que ajuda não só fisicamente, mas também psicologicamente, intelectualmente, na melhoria do sono também. Gostava também de saber a opinião dele. Grande abraço e força aí.
0: Pronto, é isto. Temos de ser rápidos.
1: Vamos a isto. Relativamente às consultas de longevidade, há excelentes profissionais de saúde, médicos e não só, equipas a fazerem estas consultas de longevidade em hospitais, em clínicas, e que têm muita reputação e que têm muito crédito, atenção, mas o termo longevidade é assim um bocadinho grande demais para eu dizer, olha, é bom ou é mau. Portanto, aquilo ali o que se trata é da qualidade do acompanhamento médico que tu tens. É claro que acabam por abranger aspectos que nós não conseguimos na medicina convencional do Serviço Nacional de Saúde abranger, e, portanto, eles complementam o Serviço Nacional de Saúde. É assim que eu vejo estas consultas de longevidade. Quanto à creatina, atenção, creatina, estamos a falar de um suplemento. Se ela tiver certificação de qualidade, porque os suplementos, muitos deles não têm certificação de qualidade, é um suplemento seguro para todas as faixas etárias, que tem realmente cada vez mais estudos a nível de melhorar a recuperação muscular. A questão do intelecto é uma questão que ainda está muito por evidenciar. Ou seja, recuperação muscular, sim senhora, 5 gramas de creatina em média por cada indivíduo todos os dias. Quanto à parte neurológica, o aumento das sinapses e tudo isso, enfim, são alegações que ainda precisam de mais fundamentação científica.
0: E pronto, foi isto. Foi o nosso convidado de hoje, Bernardo Pessoa, médico e farmacêutico, que acaba de lançar este livro que se chama Testosterona. Calculo que já o tenhas feito o lançamento ao vivo.
1: Já fizeste? Já, senhora.
0: Não vais fazer mais?
1: Vou. Fiz aqui na FNAC em Lisboa, e agora vou fazer no dia 21 no Algarve, para os lisboetas que estejam no Norte de África, também chamado Algarve, e para os algarvios. Esteja lá no dia 21, às 18h30, lá esperei.
0: Olha, obrigado, Bernardo. Gostei muito.
1: Obrigado.
0: E temos então que falar por causa da...
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3: Na verdade, está mesmo na hora. Passa um minuto das 7 no continente e na Madeira. São 6:01 nos Açores. Está na hora da primeira volta na atualidade que marca esta manhã de terça-feira com Carolina Bordal Soares. Bom dia, Carolina.
4: Olá, bom dia. Os Estados Unidos voltaram a atacar o Irão esta madrugada pelo terceiro dia consecutivo. Donald Trump diz que o objetivo é diminuir o controlo iraniano no Estreito de Hormuz. O presidente dos Estados Unidos não descarta um novo entendimento, mas por agora insiste no conflito e numa nova taxa de 20% sobre toda a mercadoria que atravessa o Estreito, Luís Peixoto.
5: Quando o conflito chegar ao fim, o líder norte-americano espera mesmo controlar a importante via marítima. Por agora, o objetivo é aplicar uma tarifa a quem lá passe, um reembolso, assim lhe chama Trump. A taxa de 20%, explicou Trump aos jornalistas na Casa Branca, será uma espécie de imposto de proteção que irá beneficiar sobretudo os países do Golfo. Esta terça-feira, quando forem 9 da noite em Lisboa, o exército norte-americano deve avançar com um novo bloqueio naval a todos os portos e à costa iraniana. Donald Trump garante que o bloqueio será apenas para os iranianos e que vai continuar a ser possível navegar no estreito. Apesar do regresso das hostilidades e do fim do memorando de entendimento, o presidente dos Estados Unidos continua a acreditar num acordo com o Teherão.
4: E quanto ao Irão, tem retaliado todos os ataques, atingindo alvos norte-americanos no Golfo Pérsico. Nas reações, o presidente do Brasil acusa Donald Trump de pirataria. Lula da Silva diz que o homólogo norte-americano quer tirar partido da guerra com o Irão ao querer impor taxas à passagem no Estreito de Hormuz. A chefe de diplomacia da União Europeia, Kaya Kallas, lançou também um apelo para que a navegação no Estreito não fique sujeita a portagens. Por cá, acaba hoje o prazo. Este é o último dia que os professores têm para terminarem a correção de todas as provas dos exames nacionais, para que as pautas sejam afixadas nas escolas na sexta-feira. O Ministério da Educação disse ontem que mais de 90% dos exames já estavam corrigidos, mas os professores continuam a reportar constrangimentos, sendo a falta de acesso a folhas de continuação digitalizadas um dos problemas mais frequentes. Ontem, a poucas horas do final do prazo, houve professores a serem convocados para corrigir ainda mais provas. Foi o que nos explicou a porta-voz do movimento Missão Escola Pública, Cristina Mota.
6: Durante o dia também tivemos relatos de colegas que foram convocados telefonicamente. Alguns não aceitaram e têm inclusive outros trabalhos, portanto, que têm de fazer nas escolas, têm serviço distribuído nas escolas e não podem, portanto, estar neste momento a classificar provas. Outros acederam e têm, portanto, alguns deles 190 itens para classificar.
4: A denúncia da porta-voz Cristina Mota, da Missão Escola Pública. André Ventura também não poupa nas críticas ao governo por causa desta polémica com os exames nacionais, mas lembra que pedir a demissão do Ministro da Educação não é solução agora, porque agora sim é tempo de resolver este problema. Em entrevista ao programa Política com Assinatura, o líder do Chega considera que o Ministério não ligou às falhas que foram detectadas quando este processo estava em fase de testes há um ano e, por isso, André Ventura diz que está disponível para aprovar a criação de uma comissão parlamentar de inquérito perante a imprudência do ministro e também do governo.
7: Os estudantes, os professores, os pais estão a ter um problema agora. E o ministro o que lhes diz é assim, não deviam ter marcado férias para a altura dos exames, foram imprudentes.
8: Quem é que foi aqui imprudente? O ministro?
7: O ministro e o governo. Poder-me-ia dizer assim, então porquê é que não pede a demissão do ministro? O ministro tem é que agora resolver o problema. O ministro sair no meio de uma crise dos exames não nos vai resolver o problema.
8: O PS depois diz que está mais próximo de aceitar uma comissão parlamentar de
7: inquérito. Era isso que eu ia dizer.
8: E o Chega?
7: Teremos tempo a ver essa... O Chega que me lembro, só uma vez obstaculizou uma comissão parlamentar de inquérito. Não é por nós que não vai ser feita essa responsabilização.
4: As declarações de André Ventura, entrevistado por Natália Carvalho, no programa Política, com assinatura desta semana.

0: Bom dia, bom dia, bom dia. 7 horas, mais 12 minutos. Whitney Houston aqui com os Clean Bandit. Recuperaram este clássico, How Will I Know. Comecei esta manhã de terça, fora 14 de julho, com Alex Warren, Passenger. Está tudo bem? Estão a começar bem o dia? Sabem que eu gosto de saber como é que estão a começar o vosso dia. Muito importante para mim. Comecem da melhor forma. 910-645-554. Digam-me lá como é que estão a começar o dia. Vamos espreitar o tempo para esta terça-feira. Isto continua com nuvens. Continua com nuvens. Períodos de céu muito nublado em toda a ilha, todo o arquipélago. Há a possibilidade de aguaceiros fracos mais prováveis nas terras altas e durante a tarde. Ou seja, é exemplo do que aconteceu ontem. Isto durante a manhã será um pouco melhor e depois à tarde vêm as nuvens. O tempo sopra, o vento sopra fraco, assim que é abaixo dos 15 km por hora. Aqui no Funchal teremos também períodos de céu muito nublado e vento fraco. No mar, ondas de noroeste com 1 metro, na costa norte e inferiores a 1 metro, na costa sul. A água do mar continua convidativa a mergulhos entre os 23 e os 24 graus. Quanto às temperaturas do ar, o Funchal varia entre os 20 e os 25 graus de máxima. No Porto Santo, os 20 de mínima e a máxima poderá chegar aos 27 graus. Temperaturas a esta hora da manhã, Porto Mixo com 22 graus, São Vicente 18, 18 em São Jorge igualmente, 16 em Santana, 14 no centro de Serra, Porto Santo com 19 graus, Machico e Santa Cruz 21, aqui no Funchal 21 graus, Pico do Areiro com 11, 22 graus, Ponta do Sol e Ribeira Brava, 16 nos Prazeres e 19 na Calheta 7 e 14. Eu acho que preciso de mais um café.
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0: Vamos lá acordar Blossoms com música nova, chama-se Meet Me in Love. Ainda pela frente, Gui Ali e The Weeknd, Can't Feel My Face.

Eu adoro é receber as vossas fotos e mensagens logo pela manhã. Bom dia para quem já está na estrada, já está a caminho do trabalho ou está a regressar do trabalho para o merecido descanso. Quer que estejam, espero que estejam a começar da melhor forma. Esta terça-feira, 14 de julho, The Weeknd, Can't Feel My Face. Eu não consegui ver o sol ou o nascer do sol esta manhã. Estavam algumas nuvens aqui perto do estúdio, mas obrigado. Obrigado a quem já enviou-me fotos a comprovar que isto até começou bem. Até começou bem. Vou começar pela primeira mensagem do dia. Foi da Maria Luz. Bom dia a todos. Que o vosso dia seja brilhando como o sol de verão. Obrigado, Maria. Uma excelente terça-feira, sempre com as manhãs de três. Do Caniço, o Elvio começou bem o dia, enviou-me uma foto que daqui a pouco segue para o Instagram da RTP Antena 3 Maleira, uma foto e um vídeo também do Nuno Miguel. Nuno, estou, não falha. Bom dia a todos, obrigado Nuno, uma excelente terça-feira, obrigado pelas vossas fotos e vídeos, daqui a pouco segue tudo para o Instagram da 3 Madeira. É terça-feira, meus amigos, e hoje é dia de pormos todas as novidades em relação ao mundo da tecnologia aqui nas manhãs da 3 Madeira, com a ajuda do Paulo Vasconcelos Freitas. E atenção, que está aí a festa da juventude em Câmara de Lobos. Vou estar à conversa com Sónia Brazão para descobrirmos tudo ao pormenor o que vai acontecer para os jovens em Câmara de Lobos, e promete ser uns dias muito animados para os jovens. Outra mensagem que chegou agora mesmo é com arco-íris. Eu recebo sol, recebo arco-íris, isto é uma loucura. Carmo Freitas, bom dia! E enviou-me aqui um arco-íris, não encontrei o pote, mas valeu!

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Hoje estou a... Quero lá saber. Mais alguém conseguiu apanhar o arco-íris ou encontrar o pote? Obrigado, Carmo. Mais uma foto. E depois da Baixa do Funchal. Isto aqui é uma mulher que começa a... Já está na Baixa do Funchal, sempre a ouvir as manhãs de três, quase perto do local de trabalho, penso eu. Ok, obrigado pelas fotos. E agora vou falar de Pitbull, que entra para o Guinness com recorde de perucas carecas. Ouviste bem, perucas carecas. Quem já viu ou já esteve num concerto de Pitbull sabe que há um visual quase... É quase obrigatório entre os fãs. Camisa preta, gravata preta, fato, óculos escuros e, claro, uma calva postiça para recriar o estilo de Mr. Worldwide. A brincadeira nasceu nas redes sociais, cresceu nos concertos e, na passada sexta-feira, tornou-se oficialmente um recorde Guinness durante a atuação de Pitbull no BTS Hyde Park em Londres. Para entrarem na contagem, os fãs tiveram de esconder completamente o cabelo com a calva postiça e permanecer reunidos ao mesmo tempo. Mais de 400 voluntários e imagens captadas por drones ajudaram a confirmar o resultado. E há um detalhe, isto chamou-me a atenção, há um detalhe ainda melhor. Apesar de ser naturalmente careca, o próprio Pitbull teve de usar uma calva falsa para ser contabilizado. Era importante contabilizar todos, ninguém podia ficar de fora. O recorde era para pessoas com calvas postiças, não para pessoas carecas. Tudo isto aconteceu num dia de muito calor em Londres, agora imaginem. Mas os fãs mantiveram o acessório durante o concerto. Pitbull recebeu o certificado em palco e declarou: "Estamos a fazer história". E os números não ficaram por aqui. A atuação reuniu 69.999 pessoas. Volto a repetir, 69.999 pessoas, tornando-se o concerto com maior assistência de sempre no BST Hyde Park, Mr. Worldwide, agora também recordista mundial. E ele convidou para este concerto também Queixa, que já não aparecia em palco com Pitbull há muitos anos. 7h36.

0: 7 horas e 42 minutos. Bom dia, bom dia, bom dia. Onde quer que estejas a ouvir as manhãs da RTP NT3 Madeira, conta-me lá, viste o arco-íris no início desta manhã? É que eu tenho recebido muitas fotos. Eu não vi arco-íris, não vi sol. Enfim, mas vocês são os melhores. E por isso, obrigado pelas fotos, pelos vídeos. Miguel, bom dia, obrigado pela foto. Grande, grande foto do arco-íris. Só faltou encontrar o pote. Está tudo no Instagram da RTP NT3 Madeira. Estamos a 18 minutos das 8. Tenho de falar sobre isto. Rihanna regressou ao palco com Jay-Z. Será que isto significa que muito em breve vamos ter Rihanna de regresso aos palcos? E eu acho que era tão bom. Acho que estamos todos cheios de saudades de Rihanna. Como é que isto aconteceu? Rihanna fez uma aparição surpresa no último dos 3 concertos de Jay-Z no Yankee Stadium em Nova York. Os dois recuperaram Run This Town e Rihanna interpretou ainda Bitch Better Have My Money. Foi uma atuação rara para a cantora, que não realiza uma digressão desde 2016, ou seja, há 10 anos que ela não dá concertos. Beyoncé e Blue Ivy também participaram na residência de Jay-Z. Isto aconteceu, os fãs passaram-se completamente, ninguém estava à espera que a Rihanna estivesse lado a lado com o Jay-Z. Os vídeos estão na internet, claro, está em todo o lado, é só pesquisarem. E agora vamos aguardar para ver se realmente isto motivou Rihanna a regressar aos palcos e, por que não, também dar-nos músicas novas. 17 minutos para as 8. Eu acredito, se não for este ano, eu penso que será em 2027 que ela está de volta com tudo.
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0: Mas já está aqui na 3 com Kiss It Better, Rihanna.

7:51. Bom dia, bom dia, bom dia, bom dia. Está tudo calminho na Via Rápida, a aproveitar. Se mantenha assim. Isto por vezes calmo, só apanha uma surpresa pela manhã. Aconteceu há poucos dias. Vai correr tudo bem, boa viagem quem está na estrada. Esta é a música de Robin. A música tem 16 anos e muitas pessoas só a descobriram agora em 2026, devido ao filme Mensagens para Isabel. Vai ser um sucesso este filme na Netflix. A música abre e fecha o filme e funciona como tema emocional da história. E acho que resulta tão bem, esta música resulta tão bem no filme. Muito bom, muito bom. Tenho que passar pelo WhatsApp. Obrigado ao Mestre Barbosa. Está a caminho do paraíso, ou seja, do Porto Santo. Boa viagem. E também a Lígia está muito bem ligada às manhãs da 13. Enviou-me uma foto. É verdade, o dia começou com arco-íris. Eu por acaso não vi. Mas como tenho os melhores ouvintes do mundo, sim, que são vocês, já me enviaram fotos e vídeos do arco-íris. Não sei se alguém encontrou o pote, mas uma coisa certa, já me fizeram muito feliz porque recebi as fotos e vídeos do início desta manhã de terça-feira, um pouco por toda a Ilha da Maleira. É incrível, é incrível. Estamos em todo o lado e é assim que gostamos de começar o dia. Come on people, we're making it now. Junta Richard Ashcroft e Liam Gallagher, ainda Pussycat Dolls com Will.i.am até a Info 3, que é às 8. Bom dia!

0: 8 horas. Info 3, primeira edição nesta manhã de terça-feira, 14 de julho, com Sérgio Freitas Teixeira. Bom dia.
1: Bom dia. O segundo meio aéreo vai chegar em breve à Madeira para ajudar no combate aos incêndios. Já está na região o protocolo entre o Governo da República, o Governo Regional, a Autoridade Nacional de Emergência e Proteção Civil e a Força Aérea para que o segundo helicóptero seja então uma realidade. Garantiu Miguel Albuquerque ontem à noite na chegada à Madeira, depois de um encontro com o Primeiro-Ministro em Lisboa. O Presidente do Governo assegurou ainda que Luís Montenegro está ciente dos problemas com o mecanismo de continuidade territorial e voltou a reforçar que os constrangimentos vão ser ultrapassados em breve.
2: Quer essa questão da mobilidade, quer a questão também agora no conjunto de dossiers, designadamente o novo meio aéreo para a Madeira, a questão do novo regime da Zona Franca, a revisão da lei das assistências regionais e todos esses dossiers passamos em... fizemos uma resenha do que está pendente e neste momento há toda a disponibilidade do Primeiro-Ministro para resolver que o mais rapidamente seja no quadro da governação estes dossiers. O protocolo já está cá para, relativamente ao novo meio aéreo de combate aos incêndios, que é uma necessidade. O Primeiro-Ministro tomou logo essa decisão, o dossiê já está aí para assinar o protocolo e depois será anunciado em breve outras resoluções. Vamos ver, depois será anunciado, será o mais rapidamente possível. Será o mais rapidamente possível.
1: Declarações de Miguel Albuquerque ontem à noite no aeroporto da Madeira. O Governo Regional está disponível a aumentar o apoio à comunidade madeirense afetada pelos sismos na Venezuela, depois de ter garantido a verba de 150 mil euros. Uma possibilidade admitida por Rui Abreu, chefe de gabinete do Presidente do Governo, que chegou este fim de semana da Venezuela, onde esteve durante uma semana em representação de Miguel Albuquerque.
3: Vamos executar este apoio através das associações e instituições que lá existem na Venezuela, como sejam as Damas da Beneficência, a Associação Regalam Sorrisa, o próprio Centro Luz de Cátia Lamar, que é uma das zonas mais afetadas. E, portanto, vamos, e se for preciso reforçar esta verba, nós, o Governo está disponível para isso, para ajudar também e apoiar nesta fase imediata e muito difícil, porque passam algumas famílias madeirenses e portugueses.
1: Rui Abreu em declarações à RTP Madeira. As inscrições para o Rally da Madeira superaram o número pretendido pela organização. Foram recebidas 89 inscrições e o máximo estabelecido foram 75. O Clube Sports Madeira, organizador da prova, terá agora de analisar os concorrentes e as viaturas para realizar uma seleção dos admitidos na prova. A participação de concorrentes com viaturas com homologação FIA, válida, e pilotos classificados nos campeonatos português e madeirense será priorizada e assegurada, sublinha a organização. Para além destes concorrentes com viaturas RGT ou ainda aqueles denominados pilotos espetáculo, serão também tidos em conta na seleção. Das 89 inscrições recebidas para o Rally da Madeira, 22 são de equipas de fora da região e 67 locais. Agora alguns dos destaques dos jornais desta terça-feira, no olhar do jornalista Pedro Filipe Costa.
4: A fotografia extraordinária de Joana Sousa, do Nascer do Sol, explica os números apresentados pelo JM. No primeiro semestre, 1 milhão e 200 mil visitantes já percorreram os trilhos da Madeira. Ponta de São Lourenço e Arieiro Pico Ruivo são os mais procurados, com mais de 1000 visitantes por dia. Na manchete, o diário destaca que oficinas automóveis lideram infrações ambientais, mais de metade já regularizou as desconformidades identificadas em mais de 200 ações inspetivas. E para depois do verão, chegam os guardas noturnos à Câmara de Lobos. A autarquia aguarda a aprovação do regulamento.
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0: 8 horas e 5 minutos. Nesta hora recebo novamente, porque terça-feira, o Paulo Vasconcelos Freitas. Vamos falar de tecnologias. Mas, como sempre, para o arranque de mais uma hora, o destaque da semana é para os Talk Across the Room. Chama-se Moving On. Vamos ouvi-los.
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0: 8 horas mais 11 minutos, sobretudo dos Napa. Grande música dos Napa. Mais alguém viu o arco-íris esta manhã, Lúcia? No Caniço, houve arco-íris ou não? Quero saber. Bom dia, Lúcia.
1: Bom dia, Antena 3. Bom, bom trabalho. Dia. Romano Faria, o arco-íris também se vê aqui do lado do Caniço. Sempre com a vossa companhia.
0: Obrigado, Lúcia. Bom saber que também o arco-íris esteve pelo Caniço nesta manhã de terça-feira, no início da manhã. 14 de julho, temos dia com muitas nuvens.

0: Anjo, esta terça-feira chega com um piso do céu muito nublado em todo o arquipélago, mas parece-me a mim que está ligeiramente melhor a norte e no Porto Santo. Há a possibilidade de aguaceiros fracos, mais prováveis nas terras altas e durante a tarde. O vento será fraco, no Funchal teremos também períodos de céu muito nublado e vento fraco. No mar as temperaturas estão entre os 23 e os 24 graus. É ir. Quanto às temperaturas do ar, Funchal poderá chegar aos 25 graus de máxima, a mínima fica-se pelos 20, já para o Porto Santo sobe um pouco mais a máxima nos 27, a mínima igualmente 20 graus como o Funchal. 8 horas mais 12 minutos. Vem a música nova de Peggy Gou.
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Para já um dos concertos do ano e aconteceu no Mosa Live, o regresso dos Braca São Sistema. E parece que ninguém conseguiu gravar muita coisa porque estava tudo a dançar do princípio ao fim no concerto dos Braca São Sistema. E não sei se alguém que está a ouvir neste momento as manhãs de três Madeiras esteve no concerto dos Braca São Sistema.

e foi sempre uma festa com as Bracas São Sistema. 8 horas mais 19 minutos, daqui a pouco há Portugalex e, claro, nesta hora ainda do dia, e Paulo Vasconcelos Freitas, porque vamos falar de tecnologias. Para já, tudo a cantar no carro, onde quer que esteja a ouvir as manhãs de 3, é terça-feira a energia que queremos para mais um dia. 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

0: 8 horas mais 26 minutos, é o mais recente single de Ellie Goulding. Tenho falado sobre isto, o álbum só chega em setembro. Chama-se Black Prada Dress, daqui a pouco Indo Dia e a conversa com o Paulo Vasconcelos Freitas. Mas antes, está na hora do Portugalex.
1: Depois do caos instalado com a correção digital dos exames nacionais do secundário, o governo tomou finalmente a medida que poderá resolver tudo. Chamar o especialista em informática, Cavaco Silva.
2: Recorde-se que Cavaco é o especialista em informática do Portugalex, desde que em 2009 descobriu que existem hackers.
3: Realmente chamaram-me muito aflito a dizer que eu era a única pessoa capaz de resolver aquilo. E eu comecei por usar uma estratégia que o Bill Gates me ensinou e que consiste em desligar a plataforma e voltar a ligar.
2: E não resultou?
3: Ou estranhamente, não. Tive de usar uma técnica mais avançada que consiste em dar pontapés na máquina até ela funcionar. As máquinas têm de perceber quem é que manda.
2: Pois, isso às vezes funciona como aquelas máquinas para tirar snacks.
3: Com a plataforma dos exames ajudou muito. Mas não resolveu totalmente. Acabei por ter de usar um truque que aprendi na Dark Web e que consiste em atirar os exames todos ao ar. Os que caem virados para cima têm positiva, os outros negativa. Acaba por ser uma estratégia rápida e que nunca dá erro.
2: Caso resolvido então, o país agradece.
1: Entretanto, o porta-voz do PSD, Sebastião Bugalho, anunciou que os professores que foram obrigados a corrigir exames no fim de semana vão receber horas extraordinárias, como se isso não fosse lei. E mais coisas fantásticas.
4: Também vamos pagar subsídio de férias a estes professores e mais, pois são bem esta, para se compensar por este esforço, vamos dar-lhes direito a 22 dias úteis de férias por ano. E ainda uma sandes mista e um sumo, um bongo. Que é? Com 22 dias de férias até podem fazer o Interrail. Como eu vou com os meus amigos, se a minha mãe me deixar, claro. Deixas, mãe. Vá lá, fogo.
1: Depois de muitas queixas de professores desesperados com as falhas da plataforma, o Ministério da Educação criou uma linha de apoio e o Portugalex ligou para lá.
5: Ligou para a linha Socorro, estou-me a passar. Se recebeu um exame de uma disciplina que não é a sua, respostas incompletas para corrigir ou escritas em grego, respire fundo e ouça a nossa música Relax. Isso. Inspire, expire. E pensa que está numa ilha no Pacífico onde não há exames nem plataformas. Nem ministro Fernando Alexandre. É só mar, as árvores e os passarinhos. Pronto, agora que já relaxou, volta a pegar nos exames que o prazo acaba hoje.
1: Tentámos obter uma reação do primeiro-ministro a esta confusão toda, mas ele foi para Dallas ver o jogo França-Espanha.
6: Hoje vou apoiar nuestros hermanos. Tenham paciência. Resolvo lá isso sem mim, ok? Vá, adeusinho.
0: Amanhã mais 8 horas mais 29 minutos. Já de seguida, música nova com Lost Frequencies. Leave it all.

Música de Maya Blandy, I Don't Need, 8 horas e 35 minutos. Agora sim, o hino do dia. Hoje recordamos um dos melhores hinos dos anos 80, Footloose, de Kenny Loggins, lançado em 1984. Este tema foi escrito para a banda sonora do filme Footloose e tornou-se imediatamente um fenómeno mundial. Com a sua energia contagiante, transformou-se num verdadeiro convite para dançar e continua a ser presença obrigatória em festas e bandas sonoras dedicadas, claro, à década de 80. Kenny Loggins, conhecido como rei das bandas sonoras, assinou alguns dos maiores êxitos do cinema dessa década, incluindo Danger Zone, do filme Top Gun, e I'm Alright, de Caddyshack. Uma curiosidade sobre Footloose é que a música esteve nomeada para o Oscar de Melhor Canção Original e alcançou o primeiro lugar da tabela Billboard nos Estados Unidos da América, tornando-se um dos maiores sucessos da carreira de Kenny Loggins. Tem 42 anos desde o seu lançamento, mas continua a ser um daqueles temas que basta começar a tocar para ninguém conseguir ficar indiferente. Com 42 anos, Kenny Loggins, Footloose.

0: Paulo, bom dia. Bem-vindo novamente às manhãs de três, terça-feira. O que é que escolheste para hoje para nós falarmos? Volta e MBWA.
1: Volta e MBWA, curiosamente.
0: Voltei-lhe em bicicleta.
1: Não, a volta à bicicleta.
0: Eu não imagino de bicicleta.
1: Andamos todos às voltas com as garrafinhas e com as latinhas por causa do sistema Volta. A história de voltarmos a entregar as embalagens de plástico e de metal
0: e
1: receber dinheirinho que pagamos por elas e receber de volta esse dinheirinho.
0: O que é este sistema Volta? Já explicaste agora?
1: Sistema Volta rapidamente, portanto, é fazermos uma reciclagem por obrigação à base da retribuição, tanto do pagamento como da retribuição dos valores que pagamos. Isto é, ao fim e ao cabo, é um depósito que deixamos pelas embalagens e depois vamos buscar de volta. O que é que tem? Desde que esse sistema está implementado, com as suas vicissitudes e os seus defeitos.
0: Como sempre, estamos
1: como
0: em Portugal.
1: Sempre, tudo novo. Mas estamos em Portugal, mas atenção, isto não é ideia portuguesa, isto é uma ideia europeia.
0: Mas em Portugal não está a funcionar muito bem.
1: Acho que em lado nenhum, portanto. Não é questão de não funcionar. Funciona, mas as pessoas que não estão habituadas a lidar com isto.
0: É uma questão de tempo, então.
1: Exatamente.
0: Como é uma questão de tempo.
1: Lembremos como é que foi no início da reciclagem, quando nos obrigaram a ter os caixotes de lixo de reciclagem, como se era. Pronto, e hoje em dia, mais do que normal, já assinamos isso tudo, já passou à frente. Isto é algo que noutros países acontece há muitos anos. Não é novidade para ninguém, não foi ideia dos portugueses, é pura e simplesmente pensar um bocadinho no ambiente, pensar um bocadinho no futuro e
0: ter uma responsabilidade.
1: E responsabilidade, quer social, quer ecológica, e obrigar as pessoas, ao fim e ao cabo, a seguir essa responsabilidade. O que é que acontece? Normalmente temos as maquininhas do sistema Volta onde entregamos as embalagens, depois esse dinheirinho que é nosso. Fica disponível num talão que sai da máquina, ou fica disponível no cartão da cadeia de supermercados que lá estamos, e ficou aqui pelo ar uma aplicação que foi lançada ao mesmo tempo que o sistema Volta, que quase ninguém conhece nem usa. Entretanto, surgiu na plataforma X uma publicação sobre uma alegada aplicação oficial do sistema Volta, que era um mecanismo que permitia o reembolso direto para a conta bancária.
0: Simplificar a vida das pessoas.
1: Exatamente.
0: Mandar
1: para
0: com
1: quem, para quem tenha
0: estamos
1: mais.
0: Estamos a reciclar, despesa. Recebemos outra vez papel e isso.
1: Exatamente.
0: Tudo a comprovar.
1: Isto tudo, obviamente, estamos aqui.
0: A lógica é ter uma aplicação para ter lá toda.
1: Temos aqui que pensar também que isto, se calhar, está dirigido a uma geração mais nova que tem mais habilidade para lidar com estas coisas. Portanto, temos os dois sistemas a funcionar, quer o analógico, quer o digital.
0: Existe a app, então?
1: Existe a app, que foi confirmada, entretanto, esta semana pelo SDR Portugal, que é a entidade que faz a gestão de toda esta plataforma.
0: Como é que se chama?
1: E a app, obviamente, foi lançada para o Rock in Rio Lisboa, de forma a que, durante o festival e durante portanto, quem estava no recinto, a geração que estava no recinto, pudesse já fazer o teste da aplicação. E chama-se Volta, Volta Euro. É o nome da aplicação, basta procurar na
0: Volta
1: loja.
0: Euro.
1: Volta Euro.
0: Ah, existem aqui várias e eu escrevi Volta Euro.
1: Volta Euro.
0: Volta Euro.
1: É a aplicação que tem o símbolo do Volta.
0: Devoluções com saldo.
1: Exatamente.
0: O design está apelativo.
1: Está agradável, está agradável. Isto essencialmente tem um QR code que é lido pela máquina antes do início da operação. No final, em vez de sair o papel, vem para a carteira da aplicação e depois podemos fazer, como tantas outras aplicações, transferir o dinheiro para a nossa conta e acabamos por ter.
0: E não andamos com talões e perdemos o talão e automaticamente.
1: E está na carteira e deixou noutra carteira e meteu no bolso e foi a lavar com as calças. Pronto. Os problemas do costume.
0: E por falar em apps, vamos a uma app que acho que quase todas as pessoas hoje em dia utilizam. MBWA.
1: MBWA, toda a gente.
0: Quem nunca errou o número.
1: Aplicação, exatamente. É a aplicação mais usada para, para operações bancárias.
0: Vamos falar aqui de, do facto de uma pessoa errar o número para quem quer enviar o dinheiro. Mas hoje em dia tem vários espaços que tu consegues perceber se realmente é essa pessoa que pretendes enviar o dinheiro.
1: Sim, o sistema também está mais facilitado.
0: No início não era bem assim.
1: Sim, no início marcavas o número, gravavas ou não.
0: E já foi. Ah, mas eu não recebi. Ah, enganei. Mas hoje em dia.
1: Depois toca ir atrás do prejuízo. De qualquer forma.
0: Devido a estas situações, eles aprimoraram o serviço.
1: Sem dúvida nenhuma, tudo isto evolui, tudo isto é corrigido, os pequenos erros vão aparecendo, são corrigidos. E de facto, o MBWay, embora hoje tenha uma dupla confirmação, além do número de telefone, aparece o nome do titular da conta, mas muitas das vezes acabamos com a pressa de fazer as operações e com a falta de atenção, muitas das vezes que estamos a gerir estes processos, quando acontece enviarmos dinheiro para a pessoa errada ou nos enganarmos no destinatário da mensagem. Existem mecanismos próprios para fazer a restituição deste dinheiro e aqui não passa essencialmente para a aplicação MBWay, porque depois aqui é que se gera o problema. Não há uma forma de cancelar a operação. A operação depois de efetivada está de facto concluída e temos que primeiro usar lógico, que é tentar contactar o número que, para onde enviamos indevidamente dinheiro, a ver se é possível.
0: Se a pessoa de bem.
1: Se é pessoa de bem e se está disposta a colaborar, acho que aqui é o que faz mais sentido.
0: E se essa pessoa não colaborar?
1: Colaborar, temos a opção de pedir o dinheiro, portanto seria aqui a forma normal. De resto, contactar o banco, da nossa parte é fazer a chamada de atenção ao banco, embora que o banco não possa fazer a restituição nem possa ir buscar esse valor, mesmo que tenha sido feito legitimamente e de forma consciente e errada para outra pessoa. No entanto, há aqui uma situação que é uma chamada de atenção para quem recebe dinheiro indevidamente ou quem foi o receptor errado dessa operação, que isto é o mesmo que quando a história do encontrado não é roubado, não é bem assim. Quando efetivamente recebemos um valor que não nos é devido ou que não é legitimamente nosso, há um enquadramento legal que prevê todas essas situações e obviamente perante denúncia às autoridades competentes as pessoas são obrigadas a fazer a restituição desse valor. Portanto, quem não quer entrar em sarilhos com as autoridades quando recebe uma operação MBWay de alguém que conhece ou não, mas que
0: recebeu, não estava à espera.
1: Não estava à espera ou que não
0: convém
1: seria o destinatário dessa operação. Convém ter a consciência que, de facto, há enquadramentos legais e há leis que prevêem a obrigação de restituição desses valores. Portanto, usar o bom senso.
0: Bom senso. É tão linda este bom senso.
1: Bom senso.
0: Hoje em dia, todas as pessoas, eu acho que todas as pessoas são de bem, pronto.
1: Claro.
0: Eu acredito
1: partimos
0: nisso.
1: Desse
0: acredito,
1: princípio.
0: Partimos desse princípio. Uma mensagem no WhatsApp relacionada, a mensagem é do Pedro Jorge. O Pedro escreveu o seguinte: bom dia, Antena 3. Esta questão do retorno das garrafas, colaborar com o ambiente, mas as máquinas consomem eletricidade. O espaço que precisa colocar as garrafas e o nosso tempo para o retorno das garrafas realmente compensa? Time is money. Feliz dia. O que é que estás a dizer sobre isto?
1: Tantas outras coisas que fazemos, e de facto eu já fiz a experiência, consumo, mas eu acho que o princípio passa por isso. Acho que vamos saltar aqui a conversa, em vez de andarmos a perder tempo a comprar e a devolver garrafinhas de plástico, comecem a usar garrafas reutilizáveis. É fácil, deixamos de ter esse problema. Compram garrafas de... Querem usar água engarrafada, comprem garrafas de 5 ou 7 litros, conforme o que deve ser. Há aquelas bombinhas de manuais. Portanto, não há grande
0: isto
1: problema.
0: Isto está resolvido, não tem que andar a reciclar.
1: E usamos garrafas reutilizáveis. É fácil. E deixamos
0: estão a ajudar o meio ambiente.
1: E acabamos...
0: E é poupar
1: tempo. A consciencialização é essencialmente a quantidade de plásticozinhos que andamos estamos a utilizar todos os dias, se formos a pensar, isto são 24 ou 30 garrafas que vêm numa embalagem, isto por cada pessoa, vezes não sei quantos, estamos a falar de muitas centenas de milhares de garrafas que andam por aí, depois perdem-se no sistema e perdem-se do controlo de reutilização e de reciclagem, e aqui é uma forma de obrigar as pessoas a seguir esse caminho.
0: Obrigado, Paulo. Voltamos a conversar na próxima terça-feira.
1: Sim,
0: obrigado. 8 horas e 50 minutos.

8 horas e 56 minutos com Temper City Self-Aware. Hora certa, como sempre, em Info 3. Depois, na terceira e última parte do programa de hoje, atenção, Câmara de Lobos. Bom dia, Câmara de Lobos! Festa da Juventude está aí. Vou estar à conversa com Sónia Brazão para percebermos tudo o que vai acontecer na Festa da Juventude em Câmara de Lobos. Até lá, até a hora certa, há tempo para recordar Even Better Than The Real Thing, a versão de Matt Natson, e depois Jason Rulo com DJ Gotcha. Volto depois da Info 3.

0: 9 horas mais um minuto. E à segunda ciência informativa na RTP Antena 3 Madeira com Sérgio Freitas Teixeira. Bom dia.
1: Bom dia. O segundo meio aéreo vai chegar em breve à Madeira para ajudar no combate aos incêndios. Já está na região o protocolo entre o Governo da República, o Governo Regional, a Autoridade Nacional de Emergência e Proteção Civil e a Força Aérea para que o segundo helicóptero seja uma realidade. Garantiu Miguel Albuquerque ontem à noite na chegada à Madeira, depois de um encontro com o Primeiro-Ministro em Lisboa.
2: Quer essa questão da mobilidade, quer a questão também agora

0: conjunto de dossiês, designadamente o novo meio aéreo para a Madeira, a questão do novo regime da Zona Franca, a revisão da Lei das Finanças Regionais e todos esses dossiês passamos em... Fizemos uma resenha do que está pendente e neste momento há toda a disponibilidade do Primeiro-Ministro para resolver que o mais rapidamente saiu no quadro da governação estes dossiês. O protocolo já está cá para... Relativamente ao novo meio aéreo de combate aos incêndios, que é uma necessidade, o Primeiro-Ministro tomou logo essa decisão, o dossiê já está aí para assinar o protocolo e depois será anunciado em breve outras resoluções.
1: Quando é que vem esse?
0: Vamos ver, depois será anunciado, será o mais rapidamente possível. Será o mais rapidamente possível.
2: Miguel Albuquerque assegurou ainda que Luís Montenegro está ciente dos problemas com o mecanismo de continuidade territorial e voltou a reforçar que os constrangimentos vão ser ultrapassados em breve. O adjunto do Comando dos Bombeiros Chapadores do Funchal defende a criação de um comando único e uma carreira única para os bombeiros da região. Numa tese de mestrado, Simão Santos explica que o objetivo é centralizar recursos para torná-los mais eficientes.
3: Basicamente é olhar para aquilo que é uma divisão de 10 corpos de bombeiros existentes na região, com 10 tipologias de gestão diferenciadas, apesar de ter havido nos últimos anos uma grande evolução naquilo que é a triangulação, aquilo que é a capacitação dos bombeiros, aquilo que é a formação, aquilo que é os meios que estão a ser adquiridos. No entanto, continua a haver uma gestão interna como se fossem 10 empresas a serem geridas em separado.
2: Com esta unificação, a liderança de todos os corpos de bombeiros seria então centralizada num comando único regional, permitindo que todas as corporações trabalhem de acordo com o mesmo padrão de procedimentos. As pequenas e médias empresas, assim como os empresários em nome individual, ainda podem candidatar-se até o final deste mês a um apoio de 2 mil euros a fundo perdido, verbas integradas no plano de recuperação e resiliência, o objetivo é melhorar as capacidades digitais das empresas. Trata-se da possibilidade, como explica Vítor Rodrigues, gestor de transformação digital da ACIF, das empresas atualizarem as suas capacidades digitais.
4: É ajudar as empresas a implementarem soluções digitais para transformarem os seus negócios e também conseguirem alavancar através das soluções que são apoiadas.
5: Que tipo de empresas se podem candidatar?
4: Empresas que tenham dimensões de pequenas e médias empresas, nas áreas do comércio, do turismo, das atividades de animação turística, de agências de viagens, alojamento local e rentacars. Na área da restauração também podem se candidatar e também atividades de serviços pessoais.
2: Na Madeira, a ACIF já acompanhou mais de 250 empresas. Agora, alguns dos destaques dos jornais desta terça-feira, no olhar do jornalista Pedro Filipe Costa.
6: A fotografia extraordinária de Joana Sousa, do Nascer do Sol, explica os números apresentados pela JTM. No primeiro semestre, 1 milhão e 200 mil visitantes já percorreram os trilhos da Madeira. Ponta de São Lourenço e Arieiro Pico Ruivo são os mais procurados, com mais de 1000 visitantes por dia. Na manchete, o diário destaca que oficinas automóveis lideram infrações ambientais. Mais de metade já regularizou as desconformidades identificadas em mais de 200 ações inspetivas. E para depois do verão, chegam os guardas noturnos à Câmara de Lobos. A autarquia aguarda a aprovação do regulamento municipal. E uma recolha do Observatório de Preços do Governo Regional constata que os alimentos estão mais baratos na região. O cabaz com 20 produtos comparáveis custa menos 1,90€ na Madeira do que em Lisboa.
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10: 9 horas e 6 minutos. Bom dia Madeira, bom dia Porto Santos. Para quem só agora chegou, ainda há muita coisa a acontecer nesta hora. É a última, mas vamos falar da Festa da Juventude, que acontece em Câmara de Lobos e muito mais. O WhatsApp também está disponível para as tuas mensagens, 910-645-554. Quem é que está de férias? Quem é que está de férias a ouvir as manhãs de três? Quem é que já está no trabalho com as manhãs de três? Digam-me através do WhatsApp. Para começar, ora, Melky, Just the Way You Are.

9 horas e 19 minutos de Kid Laroi com Justin Bieber, Stay. Tenho que dar os bons dias à Câmara de Lopes. Bom dia, Câmara de Lopes. Atenção que a partir de 16 deste mês até 18 há a Festa da Juventude e nós vamos descobrir tudo o que vai acontecer em Câmara de Lopes dentro de segundos.

0: Pois é, a Festa da Juventude está de regresso a Câmara de Lobos e este ano apresenta um programa pensado para muito mais do que concertos. Entre os dias 16 e 18 de julho, a Baía de Câmara de Lobos volta a ser o ponto de encontro da juventude madeirense e de Câmara de Lobos. De Câmara de Lobos e a juventude madeirense, em geral. Mas, para nos contar tudo o que vai acontecer na edição 2026 da Festa da Juventude, tem comigo Sónia Brazão, vereadora da Câmara Municipal de Câmara de Lobos. Sónia, bom dia.
1: Bom dia.
0: Bom dia, bem-vinda. Parabéns, antes de mais, por este programa.
1: Obrigado.
0: Que também muda aqui muita coisa em relação à edição 2025 da Festa da Juventude. Mas vamos começar pelo dia 16 de julho, que há aqui um banco de ideias, a sexta edição do Banco de Ideias. Como é que isto funciona?
1: Muito bem. O Banco de Ideias é um projeto já existente há diversos anos. É que pretende incentivar a participação cívica de todos os jovens de Câmara de Lobos, neste particular. Este ano, o Banco de Ideias, o tema do Banco de Ideias é como tornar a tua cidade mais sustentável e inclusiva. Tivemos um período de candidaturas, neste momento já está concluído. Tivemos um recorde também de participação.
0: Quantas pessoas? Quantos jovens, mais ou menos?
1: Tivemos 12 ideias apresentadas. Os jovens são muitos, não sei fazer as contas agora de cor, porque alguns projetos são apresentados
0: em
1: equipa e outros individualmente. Temos 12 projetos. Amanhã de manhã já vamos reunir para analisar cada um dos projetos. Destes projetos iremos, vá lá, de certo modo, galardoar os três primeiros, em que terão cerca de 5.000 euros distribuídos pelos três para implementar esses projetos. Devo referir que estes projetos são de extrema importância para o concelho. Nós queremos ouvir os nossos jovens e também dar-lhes voz e pô-los a trabalhar em prol do concelho e da nossa comunidade. A título de exemplo, nós temos uma colaboradora que tem uma história engraçada. Ela própria, enquanto jovem, que ainda é, apresentou também uma ideia vencedora. Hoje em dia é colaboradora da Câmara Municipal. E nós queremos, com estes projetos, também reconhecer o trabalho e a importância dos jovens.
0: Era essa questão que eu ia colocar. Um concelho que tem muita população jovem, também dar a entender que a autarquia está interessada em ouvir os jovens, em que eles também participem no cotidiano.
1: Exatamente. E neste âmbito, nós ainda ontem, a título de exemplo, tivemos o nosso Conselho Municipal de Juventude, de onde já saíram inúmeras ideias, uma das quais é um projeto que nós vamos começar agora a trabalhar, que é o orçamento participativo, que já foi anunciado também publicamente pelo Sr. Presidente, que será dotado de cerca de 20 mil euros, onde nós vamos beber das ideias dos nossos jovens para, uma vez mais, transpor para
0: Sónia,
1: a comunidade.
0: Sónia, eu acho isto tão importante, dar atenção aos jovens. Hoje em dia há muita coisa para eles extraírem, mas também perceber o que é que eles pretendem, o que é que eles acham, como é que eles estão a viver no concelho. Alguma destas ideias que a Sónia não estava à espera e de repente, uau, como é que eles pensaram nisto?
1: Temos algumas ideias.
0: Porque isto passou-nos completamente ao lado e eles...
1: São várias as ideias. Uma delas até é muito engraçada. Vou só aqui abrir um bocadinho a ponta do vá, porque é uma jovem que tem uma ideia em colocar alguns dispositivos para que nos nossos percursos pedestres turísticos os turistas consigam colocar, depositar também as beatas de cigarros e
0: preservar
1: também
0: o meio ambiente.
1: Exatamente, porque é no âmbito do projeto Ecoescolas que elas têm, e na área da informática também, e também ter uma aplicação que lhes vai dando indicações onde é que fica o próximo contentor de lixo. É uma ideia muito engraçada.
0: Entre
1: muitas outras.
0: Não seria justo só destacar uma, há muitas mais.
1: Neste momento é a que me recordo, mas são 12 ideias interessantes.
0: Vai ser difícil amanhã.
1: Vai ser muito difícil.
0: Estamos no dia 16, o primeiro dia, o Banco de Ideias, a sexta edição, mas depois, ao final do dia, há Sunset num catamarã que já deve estar esgotado.
1: Já está esgotado. Neste momento, infelizmente, temos mais alguns pedidos. Para o ano temos de pensar no segundo catamarã.
0: Já ia colocar essa questão. Isto. Ou então um catamarã maior.
1: Já estamos no maior. Ano já aumentámos para o que tem maior lotação.
0: Quantas pessoas no catamarã?
1: Neste momento são 190. Pelo menos segundo o que sei, já é o maior possível. O ano passado creio que foram 150, este ano são 190, mas temos de pensar realmente no segundo catamarã para o próximo ano.
0: Vamos é bom ver. Sinal, isto vai acontecer ao final da tarde do dia 16 com Exatamente. O Sunset com o DJ Seal numa viagem pela costa sul a partir das 6:30. Quanto tempo mais ou menos esta viagem?
1: São cerca de 3 horas e uma paragem na Baía de Câmara de Lobos, porque uma vez que não conseguimos atracar lá, no mínimo vamos fazer uma breve paragem para observarmos a nossa linda Baía, exatamente.
0: E depois continua a Festa da Juventude na sexta-feira, 17 de julho,
1: exatamente.
0: Este ano que uma mudança de local, vão para a Baía de Câmara de Lobos, com uma noite que começa com Bruna Band.
1: Exatamente. Nós, apesar dos nossos jardins do Ilhéu serem lindíssimos e proporcionarem um ambiente intimista, nós este ano quisemos mudar um pouco a centralidade da Festa da Juventude e trazê-la cá para baixo, também para a nossa linda Baía, e deste modo também tentar chamar mais os nossos jovens. Eu costumo dizer, nós temos uma vantagem, que é a proximidade com a capital, mas por outro lado, por vezes, isso também não é muito favorável, porque os jovens muitas vezes fazem a sua vida aqui e lá, e nós este ano decidimos realmente
0: Vamos para o centro.
1: Dar uma nova centralidade e com isso também incutir um pouco mais o sentimento de pertença. A nossa Baía é muito característica. Quase todos os nossos jovens identificam-se com a Baía, desde a freguesia do Jardim da Serra.
0: E têm muito orgulho na Baía.
1: Exatamente. E deste modo decidimos, pronto, dar um salto.
0: Baía de Câmara de Lobos. Vamos ao programa de sexta-feira.
1: Muito bem.
0: Sónia,
1: sexta-feira. Na sexta-feira nós apostamos, aliás, nestes dois dias o cartaz foi muito direcionado para a população jovem, é claro, sendo que na sexta temos a Bruna Band, como já referi, o Missy Miles e o DJ Oxy também. Apostamos num artista nacional porque foi também um anseio de muitos dos nossos
0: ouviram os jovens?
1: Sim, de muitos jovens que o ano passado este artista esteve cá na Madeira, mas foi num outro projeto
0: e nem todos conseguiram estar.
1: Este ano decidimos trazê-lo pela primeira vez à Câmara de Lobos, de forma gratuita, acessível a todos. E no dia 18 de julho, no sábado, nós decidimos optar unicamente por artistas regionais. Temos a Juliana Anjo, que é uma jovem que cresceu em Câmara de Lobos, estudou em Câmara de Lobos, agora já voou para o continente, vai apresentar o seu projeto, originais, na sua maioria. Também trazemos a Roda de Samba. Eu gostaria de referir que o sábado é para uma faixa etária mais elevada dentro do grupo dos jovens. O sábado para uma faixa mais pequena.
0: A sexta para os mais jovens, ou sábado um pouco para os jovens com...
1: Pronto.
0: Foi pensado em todos
1: os outros jovens.
0: É verdade, Sónia, que somos todos uns jovens. A idade apenas, como se diz, um número. Por isso, este é um programa acessível a todas as pessoas.
1: Nós pensamos realmente em todas as faixas etárias de jovens. E no sábado, realmente, o espetáculo é mais pensado num outro regime, um regime mais tranquilo. Uhum. A Roda de Samba Nós vamos trazer a roda de samba pela primeira vez, assim, neste formato, porque já vai a Câmara de Lobos, mas neste formato vamos trazer a roda de samba com a Sofia Almeida e a Elisa. Também no final da noite terminaremos com o DJ local.
0: Nélio Diniz.
1: Nélio Diniz, exatamente. Portanto, achamos que estão reunidas todas as condições para nos visitarem em 2 dias, de forma muito tranquila.
0: Isto é para os jovens de Câmara de Lobos, mas é um convite a toda a população.
1: A toda a população.
0: E isto leva-me à questão que existem transportes para quem pretende ir a Câmara de Lobos.
1: Exato, no dia 17.
0: Dia 17 para o concerto de Mies e Maus.
1: Exatamente. Nós dependemos que no concerto do Mies e Maus haverá grande afluência à Câmara de Lobos, e nós queremos que os jovens vão à Câmara de Lobos, ouçam o Mies e Maus, mas que também vão em segurança. E para isso nós teremos um autocarro que fará uma viagem às 20, outra às 21, desde a Casa da Luz, passando pelo Fórum Madeira até a Câmara de Lobos, e depois o regresso à meia-noite e à 1 da manhã.
0: Toda a programação e mais informação sobre a Festa da Juventude nas redes sociais da Câmara Municipal de Câmara de Lobos. Sónia Brazão, parabéns por este programa, parabéns pela inovação e, acima de tudo, parabéns por ouvirem os jovens.
1: Muito
0: porque
1: obrigada.
0: Isto é uma festa para os jovens e eles têm que ser os protagonistas, eles há que têm que dizer o que é que gostam e o que é que querem fazer. E eu estou curioso para este banco de ideias, eu fiquei super curioso. Amanhã será divulgado os vencedores?
1: Não. Amanhã o júri
0: vai reunir-se.
1: Do qual faço a parte, um outro elemento camarário, e também o presidente da Comissão Permanente do Conselho de Juventude será um dos membros do júri. Amanhã iremos decidir e a divulgação será no dia 16.
0: No dia 16, no dia do catamarã. E não falamos da faixa etária destas ideias entre os 16 e os 30 anos. Por isso, com certeza, vão surgir aqui ideias fantásticas.
1: São.
0: Obrigado, Sónia Brazão. Encontramos todos em Câmara de Lobos este fim de semana.
1: Muito obrigada.
0: Obrigado.
1: Obrigado.

0: Mais nova música portuguesa aqui na RTP Antena 3 Madeira, Paruel, Decor, contigo hoje. 15 minutos para as 10. Hoje vamos ter uma manhã de céu muito nublado em toda a Madeira, mas a chuva poderá chegar nas terras altas durante a tarde. Funchal também teremos períodos de céu muito nublado e vento fraco. Temperatura da água do mar entre os 23 e 24 graus. Quanto às temperaturas do ar, Funchal varia entre os 20 e os 25 graus, Porto Santo entre os 20 e os 27. Para já, a esta hora da manhã, o norte está convidativo, porque poucas nuvens na costa norte da Ilha da Madeira. Porto Santo também parece-me a mim que está a começar o dia com sol. Já para Boa Ventura, algumas nuvens, mas pontas do sol também parece-me a mim não está muito sol. Santa Cruz também com algumas nuvens, Ribeira Brava. Está assim a começar o dia, esta terça-feira, 14 de julho. Da minha parte é mesmo tudo. Amanhã, como sempre, cá estou a partir das 7 da manhã para começar mais um dia contigo. Até amanhã, fica bem.
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0: 10 horas, bom dia. Altura para a informação com o Sérgio Freitas Teixeira.
1: Bom dia. O adjunto do Comando dos Bombeiros Chapadores do Funchal defende a criação de um comando único e uma carreira única para os bombeiros da região. Numa tese de mestrado, Simão Santos explica que o objetivo é centralizar recursos para torná-los mais eficientes.
2: Basicamente é olhar para aquilo que é uma divisão de 10 corpos de bombeiros existentes na região, com 10 tipologias de gestão diferenciadas, apesar de ter havido nos últimos anos uma grande evolução naquilo que é a triangulação, aquilo que é a capacitação dos bombeiros, aquilo que é a formação, aquilo que é os meios que estão a ser adquiridos. No entanto, continua a haver uma gestão interna como se fossem 10 empresas a serem geridas em separado.
1: Com esta unificação, a liderança de todos os corpos de bombeiros seria centralizada num comando único, permitindo assim que todas as corporações trabalhassem de acordo com o mesmo padrão de procedimentos. O segundo meio aéreo vai chegar em breve à Madeira para ajudar no combate aos incêndios. Já está na região o protocolo entre o Governo da República, o Governo Regional, a Autoridade Nacional de Emergência e Proteção Civil e a Força Aérea para que o segundo helicóptero seja uma realidade. Garantiu Miguel Albuquerque que, na chegada à Madeira, depois de um encontro com o Primeiro-Ministro em Lisboa.
3: Quer essa questão da mobilidade, quer a questão também agora num conjunto de dossiers, designadamente o novo meio aéreo para a Madeira, a questão do novo regime da Zona Franca, a revisão da Lei das Finanças Regionais e todos esses dossiers fizemos uma resenha do que está pendente e neste momento há toda a disponibilidade do Primeiro-Ministro para resolver que o mais rapidamente seja no quadro da governação estes dossiers. O protocolo já está cá para, relativamente ao novo meio aéreo de combate aos incêndios, que é uma necessidade. O Primeiro-Ministro tomou logo essa decisão, o dossiê já está aí para assinar o protocolo e depois será anunciado em breve outras resoluções.
4: Quando é que vem esse meio?
3: Vamos ver, depois será anunciado, será o mais rapidamente possível.
1: Relações de Miguel Albuquerque na chegada à Madeira. As pequenas e médias empresas e os empresários em nome individual ainda podem candidatar-se até o final deste mês a um apoio de 2 mil euros a fundo perdido, verbas integradas no plano de recuperação e resiliência. O objetivo é melhorar as capacidades digitais das empresas. Trata-se então desta possibilidade, como explica Vítor Rodrigues, gestor de transformação digital da ACIF.
5: É ajudar as empresas a implementarem soluções digitais para transformarem os seus negócios e também conseguirem alavancar através das soluções que são apoiadas.
6: Que tipo de empresas se podem candidatar?
5: Empresas que tenham dimensões de pequenas e médias empresas, nas áreas do comércio, do turismo, das atividades de animação turística, de agências de viagens, alojamento local e rentacares. Na área da restauração também podem se candidatar e também atividades de serviços pessoais.
1: Na Madeira, a ACIF já acompanhou mais de 250 empresas. Agora alguns dos destaques dos jornais desta terça-feira, no olhar do jornalista Pedro Filipe Costa.
7: A fotografia extraordinária de Joana Sousa, do Nascer do Sol, explica os números apresentados pela JM. No primeiro semestre, 1 milhão e 200 mil visitantes já percorreram os trilhos da Madeira. Ponta de São Lourenço e Arieiro Pico Ruivo são os mais procurados, com mais de 1000 visitantes por dia. Na manchete, o diário destaca que oficinas automóveis lideram infrações ambientais. Mais de metade já regularizou as desconformidades identificadas em mais de 200 ações inspetivas. E para depois do verão, chegam os guardas noturnos à Câmara de Lobos. A autarquia aguarda a aprovação do regulamento municipal. E uma recolha do Observatório de Preços do Governo Regional constata que os alimentos estão mais baratos na região. O cabaz com 20 produtos comparáveis custa menos 1,90€ na Madeira do que em Lisboa.
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Emissão da Antena 3 para esta manhã de terça com Noah Cannon. Para começar, The Great Divide. Passam agora 10 minutos das 10. Bom dia, Mika, com Immortal Love. Fico até às 2, nesta emissão da Antena 3 Madeira.

Maia Blandi, também Buraca Som Sistema. Passam 22 minutos das 10. Bom dia, agora com a Adele. O álbum foi lançado em 2021. 30, a ouvir na Antena 3 Madeira. Oh My God.

Dandelion é o segundo trabalho da norte-americana Ella Langley. Be Her. Também do último trabalho de Lenny Kravitz, lançado em 2024, Electric, Blue Electric Light, assim é que é, Spirit in My Heart, para ouvir. Passam agora 29 minutos das 10.

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Estamos em fim de hora com Carly Rae Jepsen, On Wire. Último trabalho dos Jungle para ouvir agora, Someday, Somewhere. Vou fechar a hora com Lily Wood and the Prick.

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2: Em frente para mais uma hora de passagens na 3 com YouTube. É o último trabalho, Street of Dreams, para começar. Também nova dos Rolling Stones para ouvir, Jealous Lover.

Agora 11h27. Manhã de terça para o dia de hoje é esperada uma máxima de 25 graus. Neste momento estão 24 no Porto Santo e no Funchal.

Olivia Rodrigo, na manhã de terça, com Expectations. Anteriormente, os Django Django, novo trabalho para rodar na Antena 3 Madeira, Cameos, ainda Strokes, com Going Shopping. 22 minutos para o meio-dia. Babyline é o último trabalho da La Rue, depois com Benny Blanco, música nova na Antena 3.

Gonda, 7 minutos do meio-dia. Baby Rose é também uma das propostas para esta manhã, em fim de hora, a fechar Sam Fender com a Olivia Dean.

Boa tarde, passam já 2 minutos do meio-dia. Emissão da Antena 3 para esta terça. Bem-vindo.

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praticamente a 20 minutos da uma, os Arctic Monkeys, também Courtney Barnett e a Kim Gordon. Bruno Mars, para ouvir agora, à uma da tarde, a informação na Antena 3 Madeira.

Praticamente no fim da hora, 4 minutos para uma, com Morshiba na Antena 3 Madeira. A fechar a hora, sobretudo, são os Nota.

0: É uma hora, boa tarde.
1: Na Assembleia Legislativa da Madeira esteve hoje em destaque uma proposta do Governo Regional para o quadro plurianual de programação orçamental entre 2026 a 2030. A despesa consolidada prevista para este ano ascende a 2.861 milhões de euros, realça o secretário das Finanças, Duarte Freitas.
2: Destes, 51% serão alocados à vertente económica, com destaque para a execução do Programa de Recuperação e Resiliência, bem como para a área das finanças na gestão da dívida pública. Na vertente social, destacar o peso determinante das áreas da saúde e da educação, que concentram 93% da despesa social prevista. Destaca-se ainda a dotação de 56 milhões de euros para a promoção da inclusão social e combate à pobreza.
1: A proposta do Governo Regional para o quadro plurianual de programação orçamental para o período de 2026 a 2030 foi aprovada com os votos favoráveis do PSD e do CDS, abstenção do PS e JPP e votos contra do Chega e Iniciativa Liberal. Novos dados sobre a qualidade das águas costeiras da Madeira prometem reforçar a gestão do mar na região. Os resultados fazem parte de um projeto desenvolvido pela Arditi, através do Observatório Oceânico da Madeira, com financiamento da União Europeia. Rui Caldeira, do Observatório Oceânico da Madeira, explica que a informação fica disponível através de plataformas digitais.
3: Isto é um projeto que é claramente a ciência ao serviço da sociedade. Portanto, nós desenvolvemos várias plataformas, várias metodologias, vários protocolos de recolha de informação técnica ou científica para avaliar a qualidade e a dinâmica das águas costeiras, de forma a que os utilizadores, nomeadamente as empresas da aquacultura, nomeadamente as entidades públicas que gerem as hectares ou que se interessam pela qualidade da água, possam ter acesso à informação científica fidedigna para a tomada de decisão.
1: Rui Caldeira, do Observatório Oceânico da Madeira, liderou o projeto Madeira Coastal Insight Service. A investigação foi financiada em cerca de 160 mil euros pelo Programa Europeu Copérnicos. A conta aberta do Governo Regional e da Cruz Vermelha Portuguesa para apoiar as vítimas dos sismos na Venezuela recebeu nas primeiras duas semanas cerca de 2 mil euros, mas o Presidente da Delegação Regional, Rui Nunes, assume que a própria Cruz Vermelha também vai apoiar com recursos próprios.
4: A própria delegação da Cruz Vermelha irá, de alguma forma, incrementar este... Ainda não temos o valor certo, porque só amanhã é que vamos decidir qual será o nosso donativo para esta conta.
5: Tem alguma ideia já desse valor?
4: Tenho, mas não vou revelar, porque ainda não foi discutida com todos os membros da direção, mas será uma quantia que não vai envergonhar, naturalmente, a delegação em relação, por exemplo, ao que foram eventos anteriores, como o 20 de Fevereiro, como os incêndios, como as próprias enxurradas em Vargas há muitos anos atrás, todas essas instituições. A Cruz Vermelha é das primeiras instituições a contribuir e desta vez também falo lá.
1: Foram angariados até agora cerca de 2 mil euros na conta que foi aberta do Governo Regional e da Cruz Vermelha Portuguesa para apoiar as vítimas dos sismos na Venezuela.

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1: Agora 1:04. Boa tarde com Matt White a começar agora.

Continuamos a rodar Beatriz Pessoa, 9,99€. 1h22, agora com Post Malone e Morgan Wallen.

Trainer, quando estamos a 10 minutos das 2. Já de seguida vem a Taylor Swift, os Cooks também para este final de hora. Fica a minha despedida, amanhã estou de regresso, tenho a continuação de uma boa tarde de terça.

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Está aberto então mais uma hora aqui na RTP Antena 3, a partir agora com a minha companhia. Deixe ficar, fique bem, está com a sua rádio.

0: Mais uma lista de grandes músicas a rodar aqui nesta missão e neste horário. Vamos em frente para mais propostas insuspeitas em pacote de 5 sem conversas pelo meio. Vamos a isto.
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0: Está fechado então a minha participação nesta hora. Deixe ficar por aí, fique sempre colado à sua rádio do costume, a RTP Antena 3 Madeira. Fique bem.
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0: Já são 3 da tarde na Antena 3. Está também oficialmente aberta mais uma rodagem. Estamos em plena sessão da terça-feira, é a segunda da semana. Vamos a isto.
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0: Para início de conversa.

0: Preparei um avanço longo por sinal de hora, vão ser 2x2, sem conversa da minha parte pelo meio, para ouvir mais à frente Holly Humberstone e To Love Somebody, ainda no alinhamento previsto Talk To Me, Damiano David com participações especiais de Tyler e de Nile Rodgers. Ouvir também na Antena 3, de regresso à música nacional, O Que Seria de Nós, de Duarte Pinto da Mata. Antes ainda, sem mais conversa da minha parte, chama-se High Hopes. É uma das propostas para rodar a 100% o Netplay da Antena 3 até à próxima emissão de sexta-feira. Role Model. Boa tarde. Venha então comigo para mais uma de abordagens.
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0: Estão feitos assim os avanços iniciais de hora com esta Talk to Me, a fechar a proposta 2x2, Damiano David, associado a Tyler e Nile Rodgers, antes ainda para recuperar apenas os nomes dos intervenientes da ação, Holly Amberson, Role Model e Duarte Pinto da Maia, num dos avanços a 100% nacional. Por falar nisso, e em avanços a 100%, neste caso, marginais, para a Airplay do dia de hoje, para rodar daqui a pouco It's Not My Time, The Three Doors Down, a ouvirem da Charlie XCX, uma das propostas do dia, Spring Summertime 2026, na Antena 3, para rodar com Automatic de Jessie Ware daqui a pouco. Antes ainda, da minha parte, Possum Kingdom é uma das propostas obrigatórias para o dia de hoje. É um dos tais marginais que roda numa pista bem própria via The Toadies.
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edição de terça-feira na Antena 3, Spring Summer 2026 com Charlie XCX, numa das propostas obrigatórias do dia, depois de incidências de Three Doors Down, ainda de Jesse Ware e de Toadies, uma das propostas à margem do alinhamento do dia de hoje via Possum Kingdom.

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3: Para já, para preparar a única tripla presta de rodagem, para ouvir daqui a pouco a Street of Dreams, um dos avanços obrigatórios para os U2, The Bono, The Edge, de Adam Clayton e Larry Mullen Jr., antes ainda para rodar The Second Voice, Let Me Be e Jealous Lover. É uma das propostas do dia para ouvir já a seguir do mais novo álbum do João.

Esta roda de bosta genérico, Streets of Dreams, um dos avanços obrigatórios do dia para os U2, depois de apostas obrigatórias de Second Voice e, claro, The Jealous Lover, marcou também o regresso, é mais uma daquelas que marcou o regresso dos velhinhos, apenas em termos de cartão de cidadão de datas dos Rolling Stones. A preparar também a dobragem de ar, já que daqui a pouco vamos virar às 4 da tarde na Antena 3 para esta sessão de terça-feira. Marcou o regresso de Buraca Sons Sistema ao ativo, neste caso via Por Mambo, para depois então APT de Rose e Bruno Mars, a ouvir também é um dos marginais do dia, Naive dos Cooks, a fechar o 2x2 de hora, Bebe Rexha com Faithless, A New Religion. Depois das 4, conto comigo para mais uma. Até já.

0: Já são 16h na Antena 3. Estamos em plena sessão de terça-feira e, claro, está oficialmente aberta mais uma temporada.
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0: Para início de conversa, daqui a pouco, para marcar o regresso até à música nacional contramão da Bia Carlos, num alinhamento longo, por sinal de hora, vão ser 4 sem conversa da minha parte, de especial do Matulmeio, Mr. Know It All, de Teddy Swims. Ouvir também R.E.M., neste caso associado a Kate Pearson, é uma das reciclagens obrigatórias para a Airplay do dia de hoje, Shiny Happy People. Antes de mais, 7 Days in Sunny June funciona também já como uma reciclagem contemporânea de J.K., o líder dos Jamiroquai. Boa tarde, vamos a isto então para mais uma.
2: Esta.

Esta roda com o genérico Shiny Happy People marcou também uma das reciclagens compulsivas do dia via R.E.M. de Michael Stipe, neste caso associado a Kate Pearson. Atrás, Teddy Swims, Bia Cabos e Jamiroquai, bem lá no topo, 7 Days in Sunny June, com o qual abri mais uma de rodagem. Para já, para preparar também Nars Barclay para ouvir bem mais à frente em Perfect Time, antes ainda Dylan e Nothing Lasts Forever, Hate Me, de Blue October, é um dos genéricos que funciona como reciclado obrigatório para o dia de hoje. Roda também à margem da Airplay da 3 e para início de conversa, Lost Frequencies, neste caso com Temper Trap, ouvir Sweet Disposition. Esta.

0: Roda com o título Perfect Time nesta sessão da terça-feira na Ars Barclay, na Antiratriz. Depois de incidências em Blue October, ainda Dylan e Lost Frequencies bem lá atrás, associado a The Tempo Trap com Sweet Disposition.
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0: Por falar em disposições, o Triplex está alinhado para rodar. É o único desta de abordagens. Find You, para ouvir daqui a pouco Moulinex, GPU de regresso à música nacional ou à música made in Portugal. Risk It All, de Bruno Mars, antes ainda One Step Away, marcou também o regresso de Madonna ao beat dançável.
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0: Está cumprida assim a única tripla de hora com este Risky Roll bem soft para Bruno Mars, depois de apostas de Molinex GPU e Find You in the One Step Away de Madonna. Tudo isto também para dar início e preparar a dobragem de horas, já que daqui a pouco vão ser 5 da tarde, a altura em que o Ricardo Gouveia vai assegurar o controle de operações para hoje, para esta emissão de terça.
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0: Deixo-o até bem próximo da hora certa. Englishman in New York para ouvir daqui a pouco via Sting. Ainda Temple of the Dog com Hunger Strike. Uma vida a menos da Ana Lua Caiano de regresso à música nacional. Antes ainda é um dos marginais preparados para rodar nesta sessão de terça. Chama-se Name e é uma das incidências para o Google Dolls. Amanhã certamente o regresso da minha parte está assegurado. Às 3 da tarde, cá estarei na 3. Até lá então.
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0: Boa tarde, são 5 horas, vamos ao Info 3. A edição é de João Carramanho.
1: A Associação de Jovens Madeirenses Conectados está a promover a iniciativa Conselho Jovem. O objetivo é ouvir as preocupações e propostas dos jovens de todos os conselhos da região. Ora, até o dia 17 de julho vão decorrer sessões online, onde os participantes poderão partilhar opiniões sobre diversos temas. João Pestana, da Associação, explica que os contributos vão ser posteriormente depois enviados de forma anónima aos respectivos municípios.
2: Passa por um projeto de auscultação feito em formato online, para também facilitar a participação de todos os jovens. Dividimos aqui a nossa região por zonas nas quais acreditamos que haja aqui também algumas semelhanças entre as realidades entre concelhos. Com isto tencionamos mesmo identificar diversos desafios, oportunidades de melhoria que possamos apresentar diretamente aos órgãos camarários.
1: As inscrições para participar no Conselho Jovem continuam abertas através das plataformas digitais da Associação de Jovens Madeirenses Conectados. A Assembleia Regional aprovou hoje a proposta do Governo Regional para o quadro plurianual de programação orçamental entre este ano e 2030. O secretário das Finanças disse que a despesa consolidada está prevista para este ano ascende praticamente aos 3 mil milhões de euros e destacou ainda a dotação de 56 milhões para a promoção da inclusão social e combate à pobreza. Já sobre o ano que vem, 2027, a oposição acusou o Governo de ser demasiado otimista. A Assembleia que aprovou também o diploma que criou o Estatuto da Pessoa Idosa na região para dar resposta mais eficaz e coerente às necessidades das pessoas idosas no arquipélago. E nesta tarde ainda o plenário está reunido para apreciar o debate que foi requerido pelo Grupo Parlamentar do Partido Socialista sobre o custo de vida na região autónoma da Madeira, respostas para proteger as famílias e devolver o poder de compra. Novos dados sobre a qualidade das águas costeiras da Madeira prometem reforçar a gestão no mar da região. Os resultados fazem parte de um projeto que foi desenvolvido pela Ardite e através do Observatório Oceânico da Madeira, com financiamento da União Europeia. O projeto pretende fornecer dados sobre a qualidade das águas costeiras no sentido de apoiar as decisões das entidades com responsabilidade nesta gestão do mar.
3: É claramente a ciência ao serviço da sociedade. Portanto, nós desenvolvemos várias plataformas, várias metodologias, vários protocolos de recolha de informação para avaliar a qualidade e a dinâmica das águas costeiras de forma que os utilizadores possam ter acesso à informação científica fidedigna para a tomada de decisão.
1: Declarações de Rui Caldeira, do Observatório Oceânico da Madeira. A conta aberta do Governo Regional e da Cruz Vermelha Portuguesa para apoiar as vítimas dos sismos da Venezuela recebeu nas primeiras duas semanas cerca de 2 mil euros, mas ainda assim o presidente da Delegação Regional, Rui Nunes, assumiu que a própria Cruz Vermelha também vai apoiar com recursos próprios. E o balanço da Operação Duas Rodas, agarra-se à vida focada nos veículos de duas rodas, saldou-se por um total de mais de 10 mil veículos fiscalizados na Madeira e nos Açores e por terem sido registadas 563 infrações nas regiões, estas que foram registadas pela Polícia de Segurança Pública, já que o balanço nacional, isso foi feito pela GNR numa ação que decorreu entre os dias 7 e 13 de julho.
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0: Passam 4 minutos das 5, venham daí, mais uma hora a 100%.
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0: Abrimos então mais uma hora com um dos grandes clássicos dos Blur. Este There's No Other Way. Depois os Buracas no Sistema também passam por cá. Puro Mambo. Continuação de boa terça-feira, 14 de julho. Boas férias para o canto.

0: Este é mais um dos Power Plays aqui da 13. Este é American Girls, Harry Styles. Também recuperamos Dynamite. Isso. Dynamite. 17 minutos depois das 5, emissão de terça-feira. Seguimos com
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0: People Watching, Sam Fender. Depois, Castro e Fan Connect.

0: Aí está Sophie Alice Baxter em rede final de mais uma hora, 100% Murder on the Dance Floor.
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0: Bom final de tarde agora com Summertime with You, os Capital Cities, também a marcarem presença.

São os The Naked and Famous, Young Blood, no final de maio, uma hora a 100% aqui na RTP Antena 3 Madeira, também os Capital Cities. Tivemos Summertime with you. São 6 horas. Vamos ao Portugalex.

0: Depois do caos instalado com a correção digital dos exames nacionais do secundário, o governo tomou finalmente a medida que poderá resolver tudo. Chamar o especialista em informática Cavaco Silva.
1: Recorde-se que Cavaco é o especialista em informática do Portugalex desde que, em 2009, descobriu que existem hackers.
2: Realmente, chamaram-me muito aflito a dizer que eu era a única pessoa capaz de resolver aquilo. E eu comecei por usar uma estratégia que o Bill Gates me ensinou e que consiste em desligar a plataforma e voltar a ligar.
1: E não resultou?
2: Ou estranhamente, não. Tive de usar uma técnica mais avançada que consiste em dar pontapés na máquina até ela funcionar. As máquinas têm de perceber quem é que manda.
1: Pois, isso às vezes funciona como aquelas máquinas para tirar snacks.
2: Com a plataforma dos exames ajudou muito, mas não resolveu totalmente. Acabei por ter de usar um truque que aprendi na Dark Web e que consiste em atirar os exames todos ao ar. Os que caem virados para cima têm positiva, os outros negativa. Acaba por ser uma estratégia rápida e que nunca dá erro.
1: Caso resolvido então, o país agradece.
0: Entretanto, o porta-voz do PSD, Sebastião Bugalho, anunciou que os professores que foram obrigados a corrigir exames no fim de semana vão receber horas extraordinárias, como se isso não fosse de lei. E mais coisas fantásticas.
3: Também vamos pagar subsídio de férias a estes professores e mais, ouçam bem esta, para se compensar por este esforço, vamos dar-lhes direito a 22 dias úteis de férias por ano. E ainda uma sandes mista e um sumo, um bongo. Que é câmico, que é? Com 22 dias de férias até podem fazer o Interrail, como eu vou com os meus amigos, se a minha mãe me deixar, claro. Deixas, mãe. Vá lá, fogo.
0: Depois de muitas queixas de professores desesperados com as falhas da plataforma, o Ministério da Educação criou uma linha de apoio e o Portugalex ligou para lá.

0: Ligou para a linha Socorro, estou-me a passar. Se recebeu um exame de uma disciplina que não é sua, respostas incompletas para corrigir ou escritas em grego, respire fundo e ouça a nossa música Relax. Isso. Inspire, expire. E pensa que está numa ilha no Pacífico onde não há exames nem plataformas. Nem ministro Fernando Alexandre. É só mar, as árvores e os passarinhos. Pronto, agora que já relaxou, volta a pegar nos exames que o prazo acaba hoje.
1: Tentámos obter uma reação do primeiro-ministro a esta confusão toda, mas ele foi para Dallas ver o jogo França-Espanha.
2: Hoje vou apoiar nuestros hermanos. Tenham paciência. Resolvo lá isso sem mim. Ok? Vá. Adeusinho.
3: O Portugalex, como sempre às seis. Segue a música agora com Zara Larsson.
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3: Abertura de hora com Lush Life.

Abertura de era com os noruegueses Roik Sop, com este What Else Is There, som da RTP Antena 3, também com Lush Live, de Zara Larsson. 10 minutos depois das 6, nesta terça-feira. 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Agora com Dance Alone. Connor Maynard. Depois temos a Maya Blondie, I Don't Need.

0: Estamos com os The Cooks neste final de tarde na Antena 3, RTP Antena 3, She Moves In Her Own Way. Também Tom Odell, Another Love. Vamos ao Info 3, a edição é de João Carramanho.
1: A Associação de Jovens Madeirenses Conectados está a promover a iniciativa Conselho Jovem. O objetivo é ouvir as preocupações e propostas destes mais novos de todos os conselhos da região. Para até o dia 17 de julho vão decorrer sessões online, onde os participantes poderão partilhar opiniões sobre vários temas.
2: Passa por um projeto de auscultação feito em formato online, para também facilitar a participação de todos os jovens. Dividimos aqui a nossa região por zonas nas quais acreditamos que haja aqui também algumas semelhanças entre as realidades entre concelhos. Com isto ensinamos mesmo a identificar diversos desafios, oportunidades de melhoria que possamos apresentar diretamente aos órgãos camarários.
1: As inscrições para participar neste Conselho Jovem continuam abertas através das plataformas digitais da Associação de Jovens Madeirenses Conectados. E a Escola Básica e Secundária Gonçalves Arco tem novos cursos profissionais de ensino diurno e noturno. A nova oferta formativa para o próximo ano letivo foi avançada à Rádio Pública por Filipe Pinto, o professor responsável pelo ensino profissional. A escola explica que a oferta foi pensada para responder às necessidades das empresas da região e proporcionar aos alunos uma dupla certificação que lhes permite entrar diretamente no mercado de trabalho ou prosseguir estudos no ensino superior. O duplo sismo que abalou Venezuela causou a morte de 117 portugueses e luso-descendentes, de acordo com aquilo que é o mais recente balanço avançado hoje pelo Ministério dos Negócios Estrangeiros Português. Entre os 117 cidadãos portugueses e luso-descendentes mortos, 95 eram adultos e 22 eram menores. Continuam desaparecidos 51 cidadãos portugueses. O turismo da longevidade foi uma das ideias lançadas na segunda reunião extraordinária do Conselho Consultivo da Economia. A proposta foi apresentada pelo hoteleiro António Trindade, que pretende posicionar a região como um destino de saúde, bem-estar e envelhecimento ativo. De acordo com o hoteleiro, o turismo de longevidade permite diversificar a oferta turística da região e criar maior valor acrescentado.
3: Tem um ecossistema de saúde importante, bom, tem as acessibilidades garantidas, por isso estão criadas todas as condições para que haja uma capacidade harmónica entre o setor público autárquico e os privados para lançar uma marca nova que é a longevidade de Madeira.
1: E o PS acusou hoje o Governo Regional de ilusionismo económico. Foi durante o debate protestativo sobre o custo de vida dos madeirenses que os socialistas insistiram na necessidade de uma nova economia. A Assembleia reuniu hoje de tarde para ouvir estes argumentos. Em contrapartida, o Governo Regional avançou com indicadores que evidenciam o crescimento económico na região em vários setores.

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1: Estamos de regresso à música agora com os Kings of Convenience. É uma das recuperações para este final de tarde.

0: É a voz de Lola Young, From Down Here. Também tivemos os Kings of Convenience. Final de tarde de terça-feira, agora com um dos clássicos para hoje, Beck. Devils.
1: 3.
0: Haircut. Mais música a 100%.

0: Estamos a fechar então mais uma hora agora com Florence and the Machine, com este Free. Tivemos também a namora com Pedro Mafama. Agarra em mim. Estamos a 6 minutos das 7, daqui a pouco o Info 3.
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0: Depois, Fernando Balvin, com mais uma edição da Proporal. No final de hora, Michael Franti e Spearhead com este Hey Hey Hey, também Free to Love. Proposta com a assinatura de Duran.

0: notícias com Ana Fernandes Silva. Olá, Ana.
1: Olá, Catarina. Em menos de 24 horas, Donald Trump muda de opinião. Trump desiste agora de cobrar portagens no Estreito de Hormuz, depois de ter anunciado ontem uma taxa de 20% aos navios que atravessem o Estreito. O presidente norte-americano recua e vem agora dizer que prefere acordos de investimento com os países do Golfo Pérsico. Donald Trump escreve nas redes sociais que decidiu substituir a taxa de reembolso de 20% dos Estados Unidos por acordos de comércio e investimento que os vários estados do Golfo estão a realizar com os Estados Unidos. Por cá, a ministra da Saúde reconhece o erro e diz que já está a ser revisto e melhorado o despacho sobre a atividade dos médicos das unidades de acidente vascular cerebral, assinado no final de junho. Ana Paula Martins adianta que uma nova versão vai ser apresentada aos especialistas na próxima semana.
2: Quando se erra, corrige-se, assume-se o erro, humildemente, e corrige-se, construindo algo com aqueles que efetivamente têm que ser ouvidos neste contexto.
3: No melhor dos cenários, quando é que poderá haver um novo despacho?
2: Muito rapidamente, eu diria que nas próximas 2-3 semanas, até o início de agosto, esse novo despacho e esse despacho novo estarão certamente publicados e haverá efeitos em algumas dessas áreas do despacho. O despacho retroagirá em termos de efeitos ao dia 29 de junho, quando foi publicado. Noutras que são novas, que nós já agora estamos a aproveitar no fundo para completar o despacho, uma vez que estamos a trabalhar com os profissionais, essas não, essas têm um efeito imediato ou até diferido no tempo, de acordo com aquilo que forem as regras que estabelecemos em conjunto.
1: As explicações da ministra da Saúde, Ana Paula Martins, esta tarde à saída da sessão dos 20 anos do Instituto de Saúde Pública da Universidade do Porto. É um alerta para os diabéticos. O Infarmed avisa que um fabricante de bombas de insulina detectou problemas na administração de insulina devido à posição do dispositivo. O aviso de segurança é emitido pelo fabricante Medtronic. Segundo a marca, se a bomba for colocada acima do local de administração, pode libertar mais insulina do que o previsto, aumentando assim o risco de hipoglicemia. O Ministério da Educação não confirma o adiamento do prazo para concluir a classificação dos exames nacionais, mas Cristina Mota, da Missão Escola Pública, esta tarde, entrevistada na CNN Portugal, anunciou que alguns professores vão ter até amanhã, ao meio-dia, para corrigir as provas.
4: Fomos informados, é uma informação que, portanto, estamos a aguardar ainda que tenha outro feedback, que há professores a serem contactados neste momento para entregarem as provas até amanhã.
5: Portanto, já há um dilatar do prazo.
4: Exatamente, pelo menos para alguns. O que leva a Missão Escola Pública a questionar porque não se faz para todos, até porque se estes professores estão a ter este prazo alargado e tendo em conta que eles apenas classificam uma questão de um exame, mesmo que os outros professores já tenham concluído o processo, o exame não está completo. Portanto, este alargamento do prazo deveria ser alargado para todos.
1: O prazo terá sido alargado para alguns professores, diz a Missão Escola Pública. O Ministério da Educação não deu até agora qualquer confirmação nesse sentido. O prazo termina hoje. Os professores garantem que a poucas horas do fim do prazo ainda há muitos problemas por resolver. As notas dos exames nacionais do ensino secundário devem ser afixadas na próxima sexta-feira.
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0: Ouvintes da Provaral, bem-vindos a mais uma edição onde desta vez viemos falar com várias pessoas do Brasil. Na verdade, eu não sei de que cidade é que cada uma destas pessoas é. De onde é que vocês são?
1: São Paulo. Sou de Belo Horizonte, Minas Gerais.
2: E eu sou de Recife, Pernambuco.
1: Um pouquinho do Brasil para você hoje.
2: Um pouquinho de cada, um pouquinho
0: não,
2: de cada
0: parte do Brasil. Não, tudo sobre o Brasil hoje. Isto vai dar... Vamos ter tempo para isso. Dizer que eles estão cá. Na verdade, estamos a falar com o Bruno, também com o Chicó e ainda com a Rita. Pode não parecer... se tiverem a ver isto nas nossas redes sociais. Mas a verdade é que eles fazem parte da Gongada Drag, que já ontem se estreou no Capitólio e que vai continuar durante quantos dias?
2: Durante toda a semana. Na verdade, a gente tem do dia 13 ao dia 16
1: aqui em Lisboa e 17
3: no Porto.
1: Lá no Porto, Gongada Drag. E para quem não está familiarizado com o termo gongada e está escutando a gente, você, ouvinte do Prova Oral, é um roast, né? É uma novidade aqui, porque Portugal conhece, mas não tem show de roast, Rita.
3: No Brasil, o gongada, né, vem da imagem do gongo, né, de bater no gongo, mas uma gongada é uma piada que você faz, alguma coisa que você fala que deixa o outro sem reação, que faz o som ressonar na sala, fica todo mundo... É um climão, você produz um climão.
1: É um climão.
2: É uma zoação, é zoar a cara do outro. É o que a gente faz com os amigos da gente o tempo todo, né? Tanto é que o elenco do Gongada é composto por amigos, né? Todo mundo se curte, todo mundo se gosta muito, o que deixa a gente mais livre pra poder se gongar, que é se zoar.
1: Dependendo da noite anterior, a gente se gosta mais ou menos.
2: É possível que a gente aproveite o momento, o ensejo do Gongada pra falar algumas verdades.
3: Algumas verdades, é.
0: Peraí. Quem é que é a pessoa que, neste momento, no Brasil, mais depressa vocês gostariam de fazer um roast? Lembro-me que, sei lá, a nível internacional, há uns anos, claramente que o Justin Bieber era a figura que as pessoas todas queriam fazer.
1: O Justin Bieber tem um roast clássico no Comedy Central, né? Que foi todos os mais famosos para acabar com a raça dele.
2: Nossa, é uma referência muito boa.
1: Quem você acha que é uma celebridade, Rita, que tá precisando? Aquela assim, que é uma celebridade boa, mas a gente precisava dizer umas verdades pra ela voltar, sabe? Aquela que vale a pena.
3: Nossa.
1: Manita, será?
3: Não, no Brasil tem tanta, né? Eu acho que até é difícil pensar originalmente. Mas eu acho que agora, como é um ano de eleição no Brasil...
1: Não, mas esses aí não merecem.
3: Ah, mas era quem precisava. A gente precisava fazer um roasting político no Brasil.
1: Mas já tem, chama debates.
3: Não, mas
1: dependendo de quem vai, menina.
3: Mas eles podem não ir. Tinha que ser uma coisa
1: mas aqui é os que vão, o Padre Kelman, esses aí...
3: Já produz show de humor pra todas.
1: Mas quem você gostaria das grandes? Você gostaria de fazer um roast da Madonna?
3: Não.
1: Da Madonna, não?
3: Não, eu não gostaria de nada, gente. Só quero ir embora. minha vida é... Eu essa chego, é trabalho e vou embora. Eu não quero ficar em lugar nenhum. Eu quero ir pra casa, ler meus livros, trabalhar, sabe?
0: Como é que é a tua vida, Rita?
1: Tem livros aqui em Portugal, me falaram.
3: Ah, sim, mas eu tenho lá no quarto do hotel. Aqui eu não... Como que é a minha vida? Eu sou professor e ator. E trabalho com pesquisa, escrevo, né? Eu acabei de publicar um livro no Brasil, tá chegando em Portugal, chama Formas de Narrar um Corpo.
1: Eu acho que é uma das primeiras professoras drags do mundo.
3: É.
1: Né?
0: Mas uma professora drag.
3: Sou uma professora drag. Uma
1: não,
3: drag
1: na faculdade mesmo. É palestras, palestrantes, palestrinas, assim, sério.
3: O Bruno foi me assistir dando uma aula na Faculdade de Saúde Pública, lá em São Paulo, na USP, que é a faculdade mais tradicional do Brasil.
1: Qual era o tema mesmo?
3: É saúde e democracia.
1: Ai, ri muito. Foi ótimo.
2: Nossa. Ai,
1: mas é porque ela faz com humor, é muito
2: Você entendeu? Ai, com humor também.
1: Sim. Mas é a mesma coisa que o show do Chicó. Eu vou lá e penso, sério, reflito.
2: Você sabe que o meu é
1: na palestra
2: mesmo.
1: Da Rita eu rio. No Isso. Chicó eu. Nossa.
2: Você sai de lá triste, pensativo, né?
1: Vou refletir sobre a saúde pública no Brasil quando eu fosse ver seu show.
0: Peraí, como é que a saúde pública no Brasil pode ter tanta graça? Por que é cómica? A saúde no Brasil. Podia ser um assunto sério.
3: Não.
2: A saúde, eu acho que não. Eu acho que é a ironia. Mas a política no Brasil, nossa, a política no Brasil, se deixar, rende piada. A gente consegue fazer um show só sobre isso.
3: O que existe, talvez, de cômico na saúde no Brasil seja a administração política da saúde. Então,
1: histórico,
3: a gente tem o maior serviço de saúde pública do planeta, comparado com o do Reino Unido, assim, um serviço de saúde extensivo, cirurgia, tratamento, transição, pessoas que fazem transição de gênero, tudo isso como saúde pública, oferecido para qualquer cidadão brasileiro.
2: Ah, claro, para todo mundo.
3: Só que ela é administrada municipalmente, estadualmente, federativamente, e aí a gente tem aquelas curiosidades da administração pública.
0: Mas bem lá, porque estamos a começar em entrevista, vamos já aos espetáculos. O que é que o público português pode contar? O que é que vocês vão falar? Não sabem.
1: O que você trouxe, Chico, na mala?
2: Olha, eu trouxe PrEP e...
1: Ok. O público português pode contar com Chico nesse.
2: Estávamos
1: falando de saúde pública, não estávamos?
2: Exatamente. Inclusive, o PrEP que a gente recebe de graça. O público português pode contar comigo no show e depois do show também, viu? Tô aí, tô firme. Mas a gente... Cara, pra gente, pra mim, tá sendo uma novidade, né? A primeira vez que eu vou me apresentar num palco em Portugal. Eu tô muito impressionado porque nesses dois dias que a gente chegou com antecedência aqui, nesses dois dias... várias pessoas pararam a gente na rua pra falar que acompanham o trabalho da gente. Então é muito bonito ver que fora do Brasil tem uma galera, e não só brasileiros, portugueses que pararam a gente pra falar que acompanham o nosso trabalho aqui.
1: E é curioso, assim, que primeiro

0: fizer um pedido no balcão, se eu falar com alguém que trabalha no espaço, as pessoas, ai, Rita! Aí começa.
1: Voz! As pessoas têm me conhecido muito pela voz. Só porque eu acho que eu tenho, como os cortes viralizam muito, as pessoas ficam com a voz também na... Os cortes do gongado, eles viralizam muito porque são a gente se gongando, né? E aí acho que as pessoas reconhecem muito a nossa voz.
2: Não, muito. Inclusive tem um áudio seu que aparece sempre pra mim, que tá viralizado, falando sobre como assim você ficou velho, ficou mais velho e ficou mais bonito.
1: Ah, menino, tá viralizando mesmo. As pessoas estão usando meu áudio,
2: simples,
1: que eu fazendo
2: um
1: stand-up falando. É que as pessoas falam, você tem 40 anos, mas você ficou mais bonito. Eu falei, como você conseguiu? Qual é o seu segredo? E eu falo, eu sou gay. E se você tá ouvindo isso e fala, nossa, mas eu fiquei mais velho, não tô mais bonito, é porque, surpresa, você é hétero. E é muito verdade, meus amigos gays são todos bem.
3: Já agora, como é que vocês lidam com o envelhecimento? Com o vosso envelhecimento? Bem, quantos outros também podem...
1: Então eu prefiro não. Eu prefiro não lidar.
2: Se eu pudesse escolher, não. Se tivesse a opção, para.
1: Bom, vou dar essa dica pro ouvinte. Seja gay, acho que já melhora, né?
2: Será que tem alguma relação com... Eu ia falar uma coisa agora e não sei quanto de palavra.
3: Pode falar.
2: Será que tem alguma relação entre dar o cu e envelhecer?
1: Eu acho que não será.
2: Se a gente transa com a palavra,
1: ele liberou sem saber o que ele tava fazendo, tá?
2: Não, mas aí é uma coisa que ele vai ter que editar depois, se ele quiser. Quando ele diz, pode falar, E será que rejuvenesce mesmo?
1: Não, isso pode ser muita coisa aqui em
0: Portugal. Proteína, né? Muita proteína.
2: Às vezes é leite, né?
1: É proteína. Mas eu acho que tem essa coisa. Nós éramos jovens gays e a gente não tava com o jogo ganho igual alguns héteros bonitos colegas nossos. Então o gay vai se cuidando, entendeu? Até porque a nossa liberdade sexual vem mais tarde.
2: Ah, isso aí é verdade.
1: A gente começa a se cuidar e falar, eu preciso ir pra balada, pra boate, pro bar, tá mais bonito. Então, geralmente, a gente tá bem cuidado mais tarde. O hétero tá com jogo ganho, né? Já quer casar com 25, 30, entrega pra Deus, né?
0: Já tem filho.
1: Filhos, né? A gente tem alguns, mas nenhum é registrado.
2: Eu confesso que eu tô correndo atrás do tempo perdido, né? A parada dos cremes e tal, não chegou pra mim, não.
1: Não?
2: Ai, deixei passar.
1: Não é só creme que a gente fala, é a barba.
2: A barba, tô precisando.
1: Você cuida da barba, você tá na academia.
0: Mas esse inclusive vai ser o meu tema de gongação com o Chicó, né? Que o Chicó não tá lidando bem com o envelhecimento.
2: Não, tô complexado mesmo.
0: Todas as minhas piadas vão estar sobre isso.
1: Mas o Chicó deu uma sorte que ele namora um atleta que quer, o atleta que ele namora parece a bruxa de João e Maria.
0: O
1: quer engordar
0: deu azar.
1: O
2: meu namorado, ele tem tesão em homem mais velho. E ele agora, ele quer que eu engorde. Ele fica
1: com a barba branca.
2: Quer que eu fique com a barba branca. Né? Quer que ele percebeu que eu agora tô com dificuldade pra ler texto de perto. Ele tá achando isso um tesão.
1: Que coisa maluca.
2: Eu não consigo, eu tô precisando usar óculos. Ele tá adorando. Ele faz
1: eu tô na dúvida.
0: Isso é ausência de figura paterna.
1: Se ele é a bruxa de João e Maria, ou se ele tá investindo em Papai Noel de shopping. Que é, que
2: eu acho que ele pegou o Chicó mirando no Gepeto. Ele tá querendo que...
0: ele fez o investimento a longo prazo. Comprou na planta.
2: Nossa, foi. Ele me falou isso. Você tá pensando o quê? Eu comprei na planta, peguei você jovem mirando em você mais velho. Eu fiz nossa.
1: Gente.
3: Espera, quem é que de vocês se sente mais novo? Sim, do elenco, quem é que se sente mais rejuvenescido?
0: Eu acho que é o Bruno.
1: Não sei, porque o Chicó ainda joga videogame, eu já parei com isso.
0: Ah, eu jogo videogame ainda.
1: Verdade.
0: Sim.
1: A Rita é gamer, não
0: trouxe o videogame pra Portugal.
2: Trouxe o videogame?
0: Nintendo Switch.
2: Nintendo Switch, eu queria trazer meu PlayStation, acho que não ia dar não.
1: Acho que eu me sinto bem, eu me sinto bastante. É o seguinte, eu tenho hoje 45, mas eu sinto que eu tenho 30 desde os 15. E lá eu parei. Cheguei muito antes, nos 30.
2: Olha,
1: 15 anos, mas eu sinto que eu tenho 30 anos.
2: Mas quem assiste o Gungada Drag, a impressão que dá é que o Bruno é um adolescente que tomou suco de fruta gummy e entrou pulando no palco, porque ele entra, pula, dança, ele chama as drags. Se não amarra ele na cadeira, ele quer fazer performance junto com as drags.
1: Meus amigos falavam que eu caí no caldeirão do suco de fruta gummy quando era criança. Não sei se passava ursinhos gummy aqui.
2: Aqui passava esse
1: desenho?
2: Caiu
1: no caldeirão.
2: Ursinhos gummy?
1: É um desenho da Disney que passou pouco tempo.
0: Gente, vocês estão falando todos ao mesmo tempo.
3: Não.
0: Esse programa vai ficar uma loucura.
3: Ah, mas eu adoro. Eu acho que passamos o Singami, sim.
1: É, que eles tomavam a poção e eu caí no caldeirão quando era criança.
2: Ele tomava a poção e saía pulando com bumbum.
0: Bom, eu nasci em 98, não faço a menor ideia do que vocês estão falando.
2: Nasceu
1: então
2: em 98?
1: É,
0: não faço a menor ideia do que vocês estão falando.
2: Nasceu em 98 mesmo?
0: Não, mas enfim, se colar, colou.
2: Meu Deus, mano. Nossa.
1: Ela tá fazendo academia pra mim.
2: Em 98 eu tava tirando ficha dos outros no Playtime, jogando videogame.
0: Tava tirando ficha.
3: Deixa eu só recordar, ouvintes da Provaral, que estamos aqui em...

0: estar, já perceberam, o Bruno, também a Rita e ainda o Chicó, se bem que não são só eles que estarão no elenco. Basicamente vamos ter a gongada aqui no Capitólio. Vão ser quantos dias ao todo?
1: Nós estreamos ontem, segunda-feira, né? E vamos até o dia 16 aqui, quinta-feira. E assim, eu quero já de antemão agradecer, porque o público português esgotou duas sessões, que são as de quarta e quinta. Então você tá ouvindo e falando: ai, talvez eu vá quinta. Não vai não, bobo.
2: Vai não, porque
1: acho que a gente conseguiu liberar alguns ingressos pra quarta e quinta. Mas assim, inclusive, vá hoje.
2: É, quarta e quinta tá esgotado há muito tempo. Não é que esgotou agora.
1: Mas
2: tá,
1: a gente
2: tava no Brasil ainda quando esgotou.
1: A gente conseguiu liberar. Eu bati numas pessoas e falei: me devolve esse ingresso. E aí a gente conseguiu liberar. Então vá hoje temos. E o Capitólio é tão bom quando a gente fez a visita técnica, que o balcão tem uma visita muito boa. Eu adoro teatros que o balcão tem uma boa vista. Falei visita. Fiz uma visita e o balcão tem uma boa vista incrível da plateia. A gente ontem também fez uma sessão de casa muito cheia e nós abrimos as extras, né? Então ontem e hoje são as sessões extras.
0: Ah,
1: e no Porto também, no Porto o horário das 21 horas está esgotado. Então a gente abriu 6:30, você que está ouvindo no Porto prova oral, que hoje inclusive é uma prova oral mesmo, que é tentar entender o que a gente está falando junto, um em cima do outro.
2: Não, mas quando me disseram 10 que está rolando prova oral lá no térreo, eu vim pensando em outra coisa. Eu vim achando que era mais um tratamento de rejuvenescimento que ia rolar aqui embaixo. E aí,
0: surpresa. Deixa-me só dizer que hoje no Capitólio vai ser a Rita, a Caroline e o Chicó, depois Kelly, Chita, é assim?
1: Kelly acabou de chegar aqui onde estamos gravando a entrevista.
0: Olá, Kelly.
1: Vem aqui atrás pra você aparecer no nosso vídeo.
3: Olá.
1: Dê boa noite para os ouvintes da prova oral, Kelly Hilton.
3: Boa noite, guten Morgen, guten Abend, bonsoir.
0: Kelly,
2: nossa,
0: Kelly.
2: Gente, ela
4: uma
2: é poliglota.
0: Incrível.
4: Sim.
0: Kelly, para as pessoas que não número... conhecem, como é que te podes apresentar ao nosso público?
3: Meu nome é Kelly Hilton, eu sou brasileira, moro na Alemanha há 22 anos, sou participante finalista do Drag Race Alemanha, jurada do Drag Race Brasil, eu sou ator de musicais, ainda sei passar roupa, fazer bolinho de chute.
1: A continuação da carreira de Kelly Hilton, você assiste
4: lá no teatro. E lembrando que cada uma das línguas que ela atende é uma bandeira de cartão que ela aceita e um tipo de clientela que ela pode satisfazer.
0: Kelly...
3: também vale refeição, ainda existe. Isso. Então, vale refeição, também tô aceitando.
4: E cartão de ônibus.
0: Kelly, como é que é viver...
2: Bilhete único.
0: Peraí, Kelly, como é que é viver na Alemanha? E por que estás lá? Não tem tão boas praias quanto o Brasil, por exemplo?
3: Olha, eu fui para a Alemanha para estudar, na verdade. Eu não fui nem para ficar na Alemanha, mas como ator, o meu primeiro grande trabalho no teatro foi na Alemanha. Fiz o musical Rei Leão. E aí foi como uma bola de neve. Eu não parei de trabalhar desde quando eu fui para lá só para estudar, na verdade, o idioma. E acabei ficando. Eu era bem jovem, não tinha muito o que fazer no Brasil. Falei, por que não? Vamos tentar ficar por aqui. E eu gosto muito, depois de muitos anos, me sinto muito bem, muito seguro, mas claro que eu amo e adoro o Brasil.
1: Aliás, é bom falar, Kelly Hilton, Kelly é o nome dela em homenagem a Destiny's Child, Hilton em homenagem ao Hotel Hilton, pode não parecer, claro, tem uma diferença, no Hotel Hilton cabem 1000 pessoas, são... um pouco menos do que cabe na Kelly.
3: Eu sou grande.
1: Ela hospeda mais.
3: Lavando a mão tá ótimo, tá? De...
1: Agora, saúde pública.
4: Agora que acabou o Covid.
2: Voltamos ao tema saúde pública.
1: Saúde pública hoje é um tema do Prova Oral.
0: É verdade, estamos a falar de saúde pública, mas não só, dos vossos espetáculos. Hoje, já sabemos, será Rita, Caroline e Chicó. Estou a dizer bem, Caroline, estou.
4: Caroline.
0: Ok, estava a dizer mal, não estava ainda.
1: Hoje Caroline, Rita Von Hunt, Caroline Absinto, Júnior Chicó, Kelly Hilton, Joana Gama, Alejandro Beauty e eu.
0: Então e é Excita?
1: Não, é Excita Lopran. Alejandro Beauty foi ontem. Ah, confundi, hoje é Excita Lopran. Okay. Uma drag incrível, as performances dela todas viralizam no Instagram.
0: Já agora, amanhã é basicamente a mesma coisa, só que o convidado é Diogo Faro, Carvel
1: Kina e Diogo Faro também, que vocês conhecem como o Idiota, não é um xingamento, não é o livro dele, é o Instagram dele.
0: Sim, ainda a Kelly. Depois, no outro dia, isto é, na quinta-feira, já é a Sinceramente.
1: Sinceramente, uma grande estrela aqui de Portugal. Você tá lotando aí, sinceramente.
2: Vale lembrar que essas sessões aí estão lotadas, né? A gente tá falando.
1: É verdade.
2: Porque quem estiver ouvindo, nossa, ai, quero ir nesse dia, gente.
1: Mas eu quero muito ver, sinceramente.
2: Você tá ouvindo isso agora, o único dia que você tem pra ir, a tua oportunidade aqui em Lisboa é hoje. Ontem já.
1: Vou pegar um comboio e ver 6:30 no Porto.
2: É, ou isso também.
5: Peraí, vocês vão estar no Porto em que dias?
2: Na sexta-feira.
5: E aí na sexta-feira vai ser onde?
1: Vai ser no Sá da Bandeira.
5: Ah, Sá da Bandeira, ok.
1: Às 6:30.
5: E aí na sexta-feira vão estar com a Sinceramente.
1: Sim, e eu até digo, é uma coisa do Gongada, a gente se diverte muito fazendo show, é muito engraçado. Você falar, nossa, será que é bom mesmo? Você vai nas nossas redes sociais, que esse é um espetáculo tão bom que a gente bota tudo lá, a gente tem medo não. Vai lá no Instagram, veja se gosta, tem no YouTube, a gente é tudo diferente, a gente não tem medo de botar as coisas no ar não, né?
4: E se não gostar, a Kelly devolve o dinheiro.
1: Mas é em permuta.
3: E se a piada for ruim, é o Pedro Pedrosa que é culpado.
1: Exatamente.
5: Vamos fazer aqui um pequeno intervalo, voltamos já a seguir. Estamos aqui a entrevistar muito do elenco da Gongada Drag, que vai, justamente começou ontem, mas vai seguir, já o perceberam, no Capitólio durante todos estes dias, terça, quarta e quinta, e depois na sexta-feira no Teatro Sá da Madeira, também no Porto.

0: Ok, de repente adotamos a Kelly, não é? Que já cá está, não está a aparecer no vídeo. Também não faz mal. De vez em quando podes mostrar ali.
1: É
0: cara.
1: Porque sem maquiagem, com maquiagem é mais caro, né? Então a gente não mostra a cara agora.
0: Sim.
1: Só na hora do show mesmo. Olha,
0: uma coisa que eu tenho que perguntar, obviamente, temos aqui alguns assuntos, calculo que uns gostem mais de falar do que outros, mas queria falar muito sobre amor convosco. Como é que está o amor no Brasil?
2: Ai, que pergunta fofa.
0: Ah, pois é.
3: O amor do Brasil.
2: Ah, a gente falou já do seu namorado.
3: Ah, eu tava falando do meu namorado, inclusive, beijo, amor, ele acompanha tudo, né? Capaz de estar assistindo agora também. Ele tá lá vendo se eu não pintei a barba escondido dele. Ah, cara, eu assim, você fala de amor individualmente? Como assim?
2: Você fala no coletivo?
3: Ah, no coletivo também, né, gente?
4: Mas, gente, o amor de todas as poliamor, formas. Você quer fazer uma análise sócio-histórica do amor como olha, instituição social no Brasil?
3: Olha, eu não pensei em tanto, mas aparentemente coletivo. A Rita já tem pronto, né?
2: Eu acho que ele tava pensando apenas no Grindr.
3: É, porque quando ele falou o amor no Brasil, olha, o Grindr tá funcionando aqui tão bem quanto no Brasil.
0: Peraí, ainda bem que falam do Grindr, porque o Grindr, na verdade, originou as dating apps para os héteros, como nós as conhecemos, o Tinder, não é? Antes, antes do Tinder, existiu o Grindr, não é?
3: Sim, engraçado, né? Porque a nossa comunidade, quando viu os héteros empolgados com o Tinder, a gente pensou, gente... Mas tá chegando agora pra eles, a gente já conhece há muito tempo esse conceito.
2: Fazendo que nem a Rita, né? Uma análise sócio-histórica. Ah. Antes do Grindr, teve o Gaydar, que era um site. Antes do Gaydar, tinha os chats no computador. Antes dos chats no computador, tinha as linhas telefônicas que você ligava e ouvia
5: agora
2: só a voz.
5: Você tá indo pra uma
2: pessoa.
5: Época que as pessoas que vão ouvir não
2: na
5: vão
2: idade
5: nem saber
2: da pedra,
5: que
2: o homossexual deixava uma folha para. E antes disso,
4: gente. E ainda tinham as inscrições rupestres nos banheiros públicos.
2: Maravilhoso. Mas assim, você sabe que eu tô fazendo uma pesquisa pra um show de comédia que conta a história da comédia, pro Gustavo Mendes, né? Quer dizer, a comédia era assim. E as pichações de Roma e da Grécia eram iguais às de hoje.
4: Sim, era xingando, era...
2: E era falando não sei quem, pegou não sei quem, o tamanho do não sei quem lá, não sei... É a mesma
5: coisa. A mesma existiu, na verdade.
2: Os soldados romanos pegavam umas pedras e escreviam, tua mãe é gorda, e atiravam na casa da pessoa.
5: Sim, na cara da mãe da pessoa.
2: Gente.
0: Pela, precisa fazer a história do humor... Ah, desculpa, Kelly.
5: É engraçado vocês falarem sobre Grindr, né? Eu moro na Alemanha há tanto tempo que, bom, claro, tem pessoas que usam, mas eu também sou da geração que agora a gente só usa liferando.
2: Que é isso? Minha amiga, não
5: é liferando, que entrega comida.
2: Eu tô tomando.
5: Chama outra coisa.
2: Achei que era o remédio.
5: É, chama liferando. Liferando é um site que você pede comida, vem o motoboy, leva a comida.
2: Aí você
5: sua
2: leva
5: casa.
2: O motoboy e a comida.
5: Às vezes é isso. Você é comida com a comida.
2: Ai, que ótimo.
5: Exatamente.
2: Ai, a Alemanha sempre na frente.
4: Às vezes o motoboy. Às vezes o motoboy leva a comida e às vezes o motoboy leva uma comida.
5: Exatamente. Boa. Uma questão de ponto de vista, né?
2: Eu já posso nem falar.
4: De preposição.
5: De preposição. E de posição também.
2: Eu ouvi falar que alguns artistas brasileiros, eu ouvi falar até da Madonna que morou aqui, que trazia o próprio chefe, às vezes a pessoa vem com a própria comida, né? Então eu trouxe o meu marido.
4: Pra comê-lo.
2: Eu trouxe meu marido do Brasil, está no quarto agora repousando.
4: Sim, só comida.
2: É, o Felipe, meu terapeuta.
4: Ele é um terapeuta. Terapeuta ocupacional, que velho precisa
5: que a
4: muito.
5: A pergunta foi sobre o amor, a gente já foi pra comprar o outro lado, né? Engraçado isso, mas talvez, assim, só fazendo um parênteses, o amor no Brasil, eu acho que o brasileiro ama sempre. Né? O brasileiro tem essa coisa de amar fácil. Sim. E o amor, não somente no amor sexual, que séria você agora, não somente o amor sendo sexual, mas o amor em si, amar estar com os amigos, amar comer uma comida boa.
2: É verdade,
3: mas você... a Kelly, quando chegou aqui, a gente não cumprimentou apenas.
4: A gente abraça.
5: Exatamente, é isso que eu falo.
2: Você que em Portugal não tá se sentindo amada, menina, vai pra um carnaval no Brasil. É na rua. Você vai se sentir amada pela multidão, não tô nem zoando.
5: Mas é verdade isso, é verdade.
0: Então, espera lá, uma pergunta. Como é que. Vocês são todos gays? Como é que.
4: Não.
0: Você...
4: Quê? Não, todos. Quê? Não. Todo mundo aqui é católico e conservador.
2: Você acabar com o nosso público.
4: O senhor nos respeita.
2: A magia que a gente sabe
5: vegano, o negócio vai ficar feio. Porque não... homossexual e vegano não dá.
4: Não venha supondo coisas.
5: Não.
4: Eu sou uma senhora católica conservadora.
2: Você é pernambucano.
3: Não é porque eu gosto de comer cu
4: que eu sou viado.
2: A sua sorte é que cu aqui pode falar.
6: Mentira.
2: Não cu pode é bunda. Falar o que você não... Cu. Não pode. Não pode. Cu é uma coisa aqui mais ampla.
0: Então, mas esperem lá. Qual é... não, a minha pergunta era, vocês não deixaram concluir. Quais são as grandes diferenças entre a comunidade LGBT e a comunidade hetero? Quais são as vantagens e desvantagens? Nossa. É por aí que eu gostava de dizer.
4: Mas Rita, por favor, a gente nunca mais nunca mais vai sair daqui.
0: Mas por isso é que eu fiz esta pergunta. Porque, esta pergunta,
4: gente,
0: interessa muito.
4: Vocês que são heterossexuais, vocês usam chinelo com meia. A gente pode começar aí.
2: Você quer começar lá de baixo.
4: Não, já não dá mais. Pra mim, a gente termina aqui, sabe? Vocês combinam a cor do cinto com a cor do sapato.
6: Não
4: é
6: uma...
4: Não.
2: Tá do lado de quem, amigo?
5: É. Mas acho que só não é só o fator estético, é o fator geral mesmo, assim, na questão da moda, na questão da música. Então, na verdade.
4: Comportamental.
5: Então, eu acho que a comunidade hétero depende da comunidade gay.
2: Eu sinto
5: pra
2: uma coisa, que aí a Rita pode até explicar historicamente, mas é uma coisa que eu sinto mesmo, que é assim. Como nós, LGBTs, até a gente que saiu do armário 20 anos atrás, que era uma outra época, a gente já estava na ponta da rebeldia, colocados, né? Da transgressão, que a gente falava, então também eu vou misturar roupa e cor do cabelo, vou ouvir coisa que ninguém ouve, vou pesquisar. Então, já que a gente estava nesse canto, a gente realmente se abria para todas as possibilidades artísticas, profissionais, posicionamento social, né? Eu acho que sempre foi um pouco assim, né? O artista é um pouco isso, hétero ou gay, o artista também já está num lugar que ele fala, então pra mim vale tudo.
4: Eu acho que tem uma coisa que é a instituição família. Como pessoas LGBT vão precisar produzir famílias que não são consanguíneas, famílias que não são, né, de sangue.
2: Chosen family.
4: Né, famílias escolhidas. A gente tá sempre pra fora de uma coisa que a heterossexualidade encapsula. Então, uma pessoa heterossexual pode nascer, crescer, casar, morrer, porque a vida dela já tá toda prescrita pra ela. Ela tem uma receita de bolo, né? Uma receita de pastel pra seguir. A gente não, a gente tem que inventar uma vida enquanto tá vivendo.
2: A gente nasceu no Masterchef, a gente se não inventar não passa na prova.
4: E não tem nenhum projeto pra gente,
2: exatamente.
4: Né? Então...
0: Ok. Então, mas qual é a grande desvantagem?
4: Desvantagem?
2: Aqueles, o gay assim, falando, não tem. Não. Fora apanhar, ser preso, ser odiado pela sociedade, o preconceito, se olharem feio. Mas
5: e não... mesmo assim, não desistir. Eu acho que é isso. Então, a gente não pode falar que é desvantagem. A gente tem essa vantagem de até transformar essas fraquezas,
4: Zetos
5: vê como fraqueza, em forças. Porque a gente se une, ainda mais agora, nós estamos na época de Pride aqui, no mundo inteiro. E Pride, na verdade, é o ano inteiro, porque a gente sobrevive o ano todo. Então, não há desvantagem nenhuma. A gente brilha sempre.
0: Espera aí, o Pride na Alemanha é fortíssimo, não é?
4: Não, na Alemanha?
5: Bom, a semana passada teve o maior Pride da Alemanha na cidade de Colônia. No final do mês agora em Berlim também tem um Pride, até entre final de maio até o começo de setembro, em várias das cidades da Alemanha. Tem o Pride em cidades pequenas que começaram a fazer o Pride também, o que eu acho muito, muito importante, ainda mais com o crescimento político do partido AfD, que é muito mais contra, que é o homem hétero branco dizendo, não, vocês estão errados de serem como vocês são.
4: Vocês não são bem-vindos aqui.
5: Vocês não são bem-vindos aqui.
2: Os partidos de direito no mundo inteiro.
5: No mundo inteiro.
2: E eu gosto é que às vezes as pessoas acham que é só contra os gays, mas geralmente os partidos de direita são contra tudo.
5: Tudo.
2: Qualquer
5: exatamente.
2: Coisa. São contra.
5: Exatamente. Então é muito importante a visibilidade, né? É muito importante a gente se mostrar que a gente existe sim, que a gente sempre existiu. Por isso que, voltando a dizer, não há desvantagem, só há vantagens.
2: Não há desvantagem, claro, estou desconsiderando nosso elenco montado. Fora isso...
5: Não sei do que você tá falando. Eu sou uma bicha drag race.
4: A desvantagem é ter que ser amiga da Caroline Abissin.
2: Verdade.
5: Verdade.
2: Ai, tem algumas desvantagens mesmo.
0: Esperem, tenho que vos perguntar, obviamente, a nível sexual, acham que os héteros têm mais sexo do que... A comunidade é LGBT.
2: Estamos aqui, estatística... com prova oral especial, resolvendo dúvidas.
4: Mas estatisticamente, não.
5: Não.
0: O que parou?
4: O iPhone parou.
0: Mas temos o outro.
4: Mas a outra tela tá gravando.
0: Continua, sim.
4: Estatisticamente, não, né? Estatisticamente, pessoas heterossexuais têm menos encontros e menos parceiros na vida. Isso é um dado básico.
0: Onde é que você buscar essa estatística?
4: Você encontra ela em todos os países que fazem levantamento.
2: Sua vida. Esse é um dado que você que está...
5: Vamos repensar agora quem é que está na desvantagem.
2: Mas eu ando fazendo um pouco de sexo a mais, então talvez você seja gay.
6: A gente pode fazer esse levantamento aqui, uma amostragem local, por exemplo. Quantas vezes você transou essa semana?
0: Duas.
2: Você tá ouvindo um provo oral muito especial hoje, hein,
3: gente? Mas lógico, mas se é provo oral, se a gente tá se expondo, ele também pode. Duas vezes essa semana. Aí daqui do elenco, você transou quantas vezes essa semana?
2: É, um pouco mais que duas.
3: Ah, então pronto, já temos isso. Mais uma, né, nessa amostragem.
2: Essa semana
3: já
2: começou hoje, né?
3: Que dia é hoje?
2: Hoje é terça.
0: Ah, pera, eu tava dizendo terça. Duas.
3: Ah, não, a gente tá falando. Então, semana passada, vamos contemplar.
0: Era semana passada, sim.
3: Duas vezes semana passada.
2: Sim. Nossa, o que aconteceu? Que Deus. Mas tava de greve? Eu vi cartazes de greve na rua.
5: Eu repito agora, quem é que tá na desvantagem?
0: Qual é a desvantagem? Não, a ideia que eu fico é que é capaz de ser um bocadinho mais fácil para vocês, não? Isto é, os héteros complicam mais.
2: Inclusive, hétero, se você está em casa falando, nossa, minha semana está um pouco triste, no Gongado a gente pode te ajudar. Vá no Gongado, nosso público é muito aberto, uns mais abertos que outros, mas nosso público é muito receptivo. Sim, né?
0: Exatamente. Aliás, deixa
2: eu só... Aliás, eu até aproveitar para falar isso, gente, você que é hétero pode ir no Gongado, né? Inclusive tem aumentado cada vez mais. Tem
4: shows... A gente prefere que não vá, tô brincando.
2: Mas eu fico muito espantado que no começo não dava 10%. Hoje eu pergunto para levantar a mão e é 25%, porque eu até acho que o hétero, porque o nosso show, a gente brinca como público gay, tem shows que às vezes acontecem na boate, mas do palco nobre, do horário do teatro. Pro hétero isso tudo é muito novo, então ele fica, é tudo muito exuberante, sabe? Ele nunca viu nada daquilo, então eu vejo que eles ficam muito impressionados. Você percebe isso com o nosso público hétero?
3: Sim, percebo. Tanto é que eu levei minha família para assistir. O meu pai, ele ficou chocado com o Gongada. Gostou muito do show, ficou um pouco chocado com as coisas que falaram sobre mim, Gongada, né? Inclusive ele não tá falando isso, você sabe que ele não me atende mais. Mas ele gostou muito, se divertiu muito no show.
5: Gongada também é terapia, na verdade. É. Né? Então, vocês repararam, então é pra família inteira.
2: Pra família inteira.
5: Leva todo mundo, gente.
2: E os portugueses também, porque a gente fez todo um acompanhamento pro público português mesmo, além dos nossos convidados portugueses, porque a linguagem às vezes derrita, uma palavra faz diferença, né?
4: Nossa, eu tô de cabelo em pé pensando nisso, assim, eu tenho tirado meu sono, o que que das piadas não vai ter tradução?
0: Ah, mas os portugueses vão entender tudo.
2: É, não, mas a gente tem o acompanhamento português pra isso.
4: Eu duvido.
3: A gente tá fazendo reunião de roteiro com os comediantes daqui também, pra ajudar a gente a adaptar o que precisar ser adaptado nas piadas, né? Porque às vezes a gente tem uma piada que a gente acha que, ah, talvez o pessoal não tenha essa referência aqui em Portugal.
0: Ah, ok,
3: e o pessoal fala, não, essa daí tá tranquila.
2: É, temos um exemplo aqui.
4: Eu morro de
2: tinha
4: medo.
2: Uma piada com o cu do Chico, e a gente falou, cu aqui é mais leve, isso não vai ter tanta força. Ele é
3: gente,
2: mesmo.
3: Eu tô adorando poder colocar o cu em todo lugar que eu vou.
2: Puto! Chicó no avião ficou impressionado porque o aeromoço, o comissário, chegou pra uma criança e falou, então vamos lá, seu puto. Chicó, meu Deus do céu, o que é que essa criança fez?
3: Gente, esse comissário, ele desistiu, ele disse, olha, agora eu não vou ter paciência com ninguém, chamou a criança de puto do meu lado, eu fiquei, aí depois o...
2: Putinho, sim. Porque é criança.
4: Sim, sim.
2: Miúdo.
3: Meu namorado me chama de putinho. Meu namorado me chama de putinho, mas é em outro sentido. É quando ele, geralmente quando ele tá brincando com meu cu, a louca.
2: Mas a gente já está adaptado.
0: Deixa-me só dizer que a Gongada Drag vai estar, já o percebemos, no Capitólio. Começaram ontem, estende-se até quinta-feira. Mas
2: hoje, dá tempo de ir, 9 da noite, né?
0: Dá
2: tempo de ser. E o Capitólio é no centro de tudo, né?
0: É verdade. Mas já agora, deixa-me só dizer que há uma sessão extra no Teatro Sá da Bandeira esta sexta-feira, onde estarão todos presentes. Já percebemos que a convidada especial é a Drag Sinceramente, que já de resto teve neste programa. Há duas sessões, uma às 6:30 e outra às 9:30.

0: Estamos de volta com os nossos convidados de hoje, diretamente do Brasil para Lisboa. Aliás, quem é que você já tinha vindo a Portugal? Ou quem é que nunca tinha vindo? A Rita já tinha vindo?
1: Já tinha vindo, já fiz o Festival 5L da Língua Portuguesa, já dei aula no Museu da Resistência, no Aljubre, já vim várias vezes. Algumas outras eu tava transportando substâncias, então eu prefiro não falar sobre.
2: Não, e até vou falar, é até triste, substâncias pesadas, substâncias em vários países dados como tóxicos, que é a maquiagem da Rita, né? A maquiagem da Rita.
1: Pesada.
2: Isso é, eu quase prendeu ela porque eu não vi o que ela fazia com aquilo.
1: É.
2: Kelly já tinha vindo se apresentar?
3: Eu já vim. Bom, eu moro na Alemanha, então não é tão longe assim. Ah, nós gravamos.
2: Achei que você ia falar, moro na Alemanha, então drogas pra mim não é novidade. Porque estávamos nesse assunto.
3: Sou amiga da agora da Rita.
1: É.
3: Então. E, bom, já vim pra cá pra gravar o Drag Race Brasil.
2: Foi gravado aqui.
0: Como funciona isso do Drag Race?
3: Eu fui jurada, convidada do Drag Race.
0: Mas eu não conheço o programa. Mas como é que é o programa?
3: É um saco, né? Porque a gente tem que ficar trancafiada com várias pessoas homossexuais de maquiagem. Fazendo provas.
0: É uma espécie de Big Brother?
3: É uma espécie de Big Brother, mas melhor.
2: Acho que é uma espécie de Masterchef.
3: É uma coisa Masterchef. A gente também espera ser comida lá, mas infelizmente não acontece. A gente passa maquiagem, fica bonita, toma banho, tem que desfilar e não é comida no final das contas.
2: E a Kelly foi uma competidora brasileira no Drag Race Alemanha, né? E depois foi uma jurada brasileira no Drag Race Brasil, que por acaso foi gravado aqui.
3: Exatamente. Okay.
4: O Drag Race, muitos héteros, amigos que nunca assistiram Drag Race, quando eu recomendo e assistem uma vez, fico impressionadíssimo. Eu tô falando porque você comparou com Big Brother, e assim, o Drag Race é um reality show, mas é porque você vê um exagero de talento em todos os participantes. Que quem assiste aquilo fica, mano, como que fazem pra escolher a melhor? Porque se você imaginar que uma drag que participa do Drag Race é ela que escreve tudo que ela vai falar, porque tem quadro de humor, é ela que prepara os números musicais,
1: é
4: ela que prepara o cabelo, é ela que prepara a maquiagem, é ela que... Tudo é feito drag por ela.
2: Ainda assim, a Kelly foi finalista, aí você pensa,
3: pois
2: realmente...
3: Pois é, gente. Não sei como conseguir, mas é verdade isso, mas eu acho que o lado legal disso é mostrar também o ser humano que está por trás desse artista, que acho que é a parte mais interessante.
1: O reality show consegue fazer isso bem.
3: Exato, o Big Brother são pessoas comuns, vamos dizer assim, pessoas que você vê no dia a dia, e a drag também é uma pessoa comum, talvez seja o seu vizinho, o seu professor, o seu médico, que é também um artista, que também é um drag artista e que tem esses outros talentos.
2: Ah, o Chico, é muito interessante que você já teve em Portugal, mas foi um engano, né?
4: Ah, não, eu já tive em Portugal e já participei do Drag Race também, mas quando a primeira temporada que eu gravei não foi gravada aqui em Portugal, foi gravada na Colômbia. E aí, e a única vez que eu estive em Portugal antes dessa foi porque perdi uma conexão de voo, eu tava voltando de Madrid, perdi uma conexão aqui, aí fui informado carinhosamente pela funcionária no aeroporto. Você perdeu conexão. Eu não sei imitar o sotaque daqui.
1: Perdeste a conexão.
4: E o próximo voo é somente amanhã, às 12 horas da noite. E aí, ela, boa sorte.
1: Que não consegue.
4: Toma um ticket aqui pro teu lanche. E aí eu fiquei um dia aqui. E acabou que o único dia que eu fiquei aqui em Portugal, eu não consegui aproveitar, porque eu tava preocupado com alteração de voo, com conseguir hotel e tal. Então, dessa vez, eu consegui aproveitar um pouco mais, né? Consegui passear com o elenco, junto com o elenco. Inclusive, a gente passeou muito a pé. A gente decidiu conhecer.
0: O que
4: bem...
0: disseram?
2: Brasileiro, né? Pobre.
4: Basicamente, foi isso mesmo. A gente decidiu ir aos lugares e ao invés de Uber, a gente decidiu ir a pé, que era pra poder conhecer a paisagem, conhecer os lugares.
2: Não, mas é verdade, porque realmente, você tá aqui em Portugal, né? E aí você decide, todas as coisas bonitas, históricas, importantes, e assim que você faz a conversão em euros, você decide, vamos a pé.
4: Vamos a pé. Tanto é que eu já tô fazendo planos de voltar, o meu namorado tá...
2: A pé, inclusive.
4: A
2: do
4: pé,
2: Brasil.
4: Do Brasil pra cá, a gente... Vou marcar essa viagem com o meu namorado e a gente vem a pé pra Portugal, pra próxima vez.
2: Eu sou apaixonado pelo público português, venho aqui, já me apresentei muito com o Hugo Souza, o Raminho, o Miguel Sete Estacas, o Cláudio Torres Gonzaga, no começo do stand-up. É, o Zé, o Seabra, no começo do stand-up, na época do Levanta-te e Ri.
3: Cidade, né, gente?
0: É, chegaste a ir ao Levanta-te
2: e hoje estamos numa nova... Como?
4: Miguel Sete Estacas parece o nome de um amigo que eu conheci na sauna lá no Brasil.
1: Ator pornô. Total.
2: Mas hoje estamos tendo um renascimento do stand-up, né? Inclusive no Gongada temos nomes como o próprio Diogo Fara, Joana Gama, o Dagu também vai estar com a gente, são nomes de um renascimento do stand-up. Raminhos, que é muito nosso amigo, vai lá hoje... É, hoje terça assistir a gente. Então eu já me apresentei muito aqui, sou apaixonado pelo público português. Eu só não competi ainda no Preço é Certo, mas assim, olha, só me chamar que eu sei o preço de tudo.
0: Espera lá, no Big Brother do Brasil, alguma vez uma drag participou?
1: Sim.
3: Jimmy Kia.
1: É, numa das primeiras edições a gente teve uma drag histórica brasileira, que é a Jimmy Kia.
2: Não é porque ela é velha, porque ela parece um dinossauro. Importante dizer isso.
4: Mas ela já era drag naquela época.
2: Ela já era velha naquela.
4: Já era velha.
3: Eu comecei a fazer drag também por conta da Jimmy Kia. Tem uma história também. É, ela é uma das culpadas.
2: Então a gente pode mandar prender, por favor.
3: Por favor. Prende ela, se veste mochila.
1: A Jimmy é uma drag histórica dos anos 90, lá no Brasil. E ela foi uma das participantes de uma das primeiras edições, assim, talvez Big Brother 2, 3, algum desses, assim.
2: É um Big Brother que eles fizeram uma turma colorida, né? Tinha a Jimmy, o Serginho, a Morango.
1: É, e no Brasil, isso é muito importante, né? Big Brother, ele é o programa de maior audiência.
0: Continua sendo.
1: E tem esse ponto de inflexão na história da TV brasileira, que é a entrada das personagens homossexuais, lésbicas, travestis, ela vai se dando pelo Big Brother. Então, muitas vezes, na telenovela tinha uma resistência, no cinema tinha uma resistência.
2: Mas na realidade...
1: Mas num reality show não tinha como resistir.
2: É verdade. Você vê, depois da entrada de Jimmy Kim, já teve outros personagens com outros contextos de ser drag nas novelas.
1: Talvez antes da Jimmy, você tem personagens... A gente tem um deputado... brasileiro, que é o Jean Willis, que ele foi um competidor do Big Brother numa das primeiras edições. E ele foi unanimemente votado para ir ao paredão. E quando perguntado, por que que você foi unanimemente votado? Ele falou, talvez por causa da homofobia. Foi a primeira vez que a palavra homofobia foi falada na TV no Brasil.
0: Uau!
2: Isso é importante porque se você pensa, nossa, mas estamos num tempo muito moderno, mas agora Big Brother 26, ou seja, 26 edições depois, foi o primeiro beijo entre dois homens no Big Brother, entre o Breno agora e o Marcelo, e eu sei disso porque eu vi várias vezes.
4: Mas eu acho que tinha tido antes disso, teve um beijo do Gil do Vigor e do...
2: Mas aquele era esse foi o primeiro beijo.
0: Espera aí.
2: Foi a primeira vez que o primeiro beijo do Big Brother foi entre dois homens.
0: Isso foi um acontecimento no Brasil?
4: O primeiro beijo.
2: Foi um acontecimento, sim. Foi um acontecimento. Sempre é.
4: Família tradicional desligando, quebrando a TV.
2: A graça pra...
4: Botando a Panasonic e dizendo...
3: Ou não, na verdade.
2: Não, a graça pra
3: mim
2: é
3: quando... pai de família que quer, na verdade,
2: mas
3: ver isso.
2: Mas eu digo isso, a graça pra mim, o interesse, é quando deixa de ser notícia. Porque isso quer dizer que foi absorvido.
1: Normalizado.
2: E esse beijo de agora, entre o Breno e o Marcelo, não foi notícia.
1: Eu não tava nem sabendo.
2: Eu celebrei, porque passou. É isso, agora tá tudo bem. Acontece, sabe?
0: Vocês tiveram uma vencedora do Big Brother que era muito famosa. Como é que ela se chamava? Toda a gente falava. Era uma vencedora do Big Brother.
1: Juliette?
0: É isso mesmo.
1: Ainda porque temos.
2: Geralmente a gente fala muito da
0: Juliette. Juliette é a vencedora mais famosa de sempre do Big Brother?
1: Não.
0: Então quem é? Olha aí.
4: Eu acho que ela é uma das mais famosas.
2: Tem a Grazi Massafera, que é uma atriz hoje respeitada.
4: Mas a Grazi venceu o Big Brother? Não, acho que quem venceu.
2: Não venceu mesmo não.
4: Foi o Jean Willis.
2: Que maluca,
4: Foi o João Willis.
2: O Jean
1: não venceu.
4: O deputado, ele foi vencedor do Big Brother na edição que a Grazi participou. Hoje a Grazi é uma atriz famosíssima do Brasil, né? Essa edição eu acho que foi mais da...
1: Ô, gente, por favor, consultem no Google tudo que o Chicó tá falando, tá?
2: Não sabemos.
0: Chicó pegou no telemóvel, viu a sua dignidade ameaçada. Ele está... Ele está a usar o chat GPT. Acho que estamos a assistir a um momento em direto.
2: Elis Regina, o grande vencedor do Big Brother, como todos sabemos no Brasil, é Paulo Ricardo. Porque há 26 anos a música dele toca na abertura e ele continua fazendo
1: royalties,
2: show.
1: Ganhando royalties.
0: Ah, espera, há uma música famosa no Big Brother?
2: É a abertura do Big Brother.
0: Uou.
2: Se você soubesse quem você é. No Brasil, esse tema que vocês escutam aqui, lá tem uma letra. Que é bem bonita. Shakespeare.
0: Estamos a acabar o programa, estamos nos minutos finais. Deixem-me só recordar que a Gongada Drag vai estar hoje no Capitólio.
2: Ainda há ingresso para hoje, às 9.
0: Ainda há? Como é que sabes isso?
2: O horário?
0: Não, como é que sabes que há ingresso ainda?
2: Porque eu olho todas as horas, porque eu sou o produtor desse espetáculo.
3: Exatamente nesse momento.
2: Lembra aquela hora que eu falei
3: da conversa? Ele falou o fim dessa mensagem, ele tá sentado na porta, com os ingressos na mão. Inclusive, a gente trouxe do Brasil também pamonha para vender e Avon.
2: Mas a gente trouxe o nosso merch, a gente trouxe leques.
3: Olha, tá
2: pins,
3: vendo?
2: Que parece o pin da vitória do Drag Race. Nós trouxemos chaveiros.
3: Olha que legal.
2: O meu livro, Aprenda a Rir de Si Mesmo. Não sei se Rita trouxe livro.
1: Não, gente, não trouxe nada, só quero ir embora.
2: Inclusive é bom levar, levem.
1: Eu só quero que vai logo,
2: dinheiro,
1: tem mais coisa
3: pra
1: fazer.
3: Levem pra comer bacalhau,
2: merch,
3: que é mais barato.
2: Porque
3: é
2: pra tirar as fotos, você compra o merch, tira foto com o nosso elenco. Temos ingresso hoje, temos ingresso. A gente vai liberar alguns ingressos, porque essas sessões estão esgotadas, mas a gente vai ver o que a gente consegue liberar. E pra sessão extra de 6:30. E eu sempre digo isso, você ficou um pouco na dúvida, fala, ai, será que é bom mesmo? Bom lembrar, um espetáculo de 2 horas. Você nunca riu tanto no espetáculo de 2 horas. Eu não tenho medo de dizer isso. Pode me levar na Secretaria de Atendimento ao
3: Consumidor. Eu tô olhando pra cara de todo mundo e tô rindo internamente, gente. Imagina hoje à noite.
2: Ah, mas eu não sei se é engraçado. Entre no Instagram, @gongadadrag, entre no nosso YouTube. E essas redes sociais de jovens, como chama? Tchucuchuque? Como é os nomes?
1: O ID.
2: Tuque-tuque. TikTok.
3: Tique puxa, né? A música da Xuxa.
2: Isso. Todas essas redes têm. Você pode assistir. E você, português, público português, até convido você a não só seguir a gente, como enviar para outros portugueses que você talvez odeie, não goste. Fala, assiste aí. Porque vai ajudar a gente muito a conquistar o público português, não é?
0: Nós estamos conquistados, mas digam-me só uma coisa. Cada um de vocês, o que é que em 2026 ainda vão fazer, depois disto?
4: 2026, o que a gente pretende fazer?
0: Nossa, não, enquanto... Transar muito?
4: Mentira.
3: De novo?
4: Projetos individuais, cara. Eu tenho... Esse ano eu tô viajando com meu show solo de stand-up comedy.
0: Como é que chama?
4: Chama Meu Melhor Amigo Gay. É um show que fala, uma celebração à amizade, na verdade, né? Falando sobre como a amizade se apresenta pro público LGBT. Eu acho que a gente tem uma identificação diferente com os amigos da gente. O Bruno falou, a Rita falou que os amigos são as pessoas para quem, são a família que a gente escolhe, né? Então as primeiras pessoas na vida da gente, para quem a gente se mostra verdadeiramente, são os amigos da gente. A gente se assume primeiro pros amigos, para depois conversar com a família, né? A gente farma confiança com os amigos para poder...
2: Farma?
4: Ele
1: tá tentando ficar mais jovem.
2: Nossa, tá no TikTok mesmo,
1: ele tá ouvindo K-pop.
4: Eu sei coreografia do K-pop, eu tô fazendo aquelas coreografias do TikTok.
1: E você, Bruno?
2: Meu projeto esse ano, quero...
4: Não, que eu tava aqui fazendo a dancinha com gente, eu sei mesmo.
2: Estou voltando com o meu espetáculo solo de comédia stand-up e continuo viajando com 1 milhão de anos em 1 hora, que eu conto a história do mundo, né, uma versão da Broadway pro Brasil. Quero voltar a Portugal, porque adoro esse lugar aqui.
0: Por que não faz com esse espetáculo a Portugal?
2: Com 1 milhão de anos em 1 hora? Deixa eu perguntar pro nosso produtor Hugo Nóbrega. Hugo Nóbrega, por que não trazer
0: aqui
2: 1 milhão de anos em 1 hora?
1: Fica já em calho, não acho.
0: Também acho.
2: É um espetáculo, o Gregório agora faz o Céu da Língua, né? O produtor do Gregório no Brasil, o Fernando Padilha, é o mesmo produtor do 1 milhão de anos em 1 hora. É aquele jeitão de solo, sabe? Contando pra plateia uma história. Eu gosto muito de fazer, gosto demais de fazer. E Rita Von Hunt.
1: Eu lancei o livro esse ano, né? O meu primeiro livro foi publicado no Brasil, ele também vai ser publicado em Portugal. Então devo voltar ainda esse ano para fazer alguns eventos de lançamento do livro. E é isso, tô dando aula, tô fazendo as coisas de sempre.
0: Fiquei com essa na minha memória, o facto de seres também professor de drag.
1: Sim.
2: A Rita, gente, ela é tímida pra falar. Primeiro, ela é apresentadora.
1: Não, eu não sou. É porque eu não gosto de bagunça. Aí fica, tipo, um gremlin do meu lado, um ogro do outro, gritando no microfone.
2: Eu prefiro o
1: microfone tá dentro da boca e o cara gritando e um falando em cima. Aí eu não gosto.
0: Peraí.
2: Rita é apresentadora de programa. Rita é improvisadora. Tem um espetáculo lindo chamado Melodrama da Meia-Noite, que
1: logo vai vir.
2: Se a TAP patrocinar, vai vir a Portugal, porque tem 28 pessoas no elenco, mas vale, todas valem a pena. Algumas podem ser colocadas na bagagem.
1: Em pedaços.
2: Inclusive, nesse espetáculo, dá oficinas, às vezes participa de oficinas de drag, justamente, ensinando. Não é?
0: Rita, para as pessoas que estão a ouvir este programa e gostavam de um dia ser drag, o que é que lhes podes dizer?
1: Eu acho que drag é uma forma de experimentação pela qual todo mundo deveria passar. Porque é um jeito de entender que muito do que a gente concebe como gênero, ser um homem, ser uma mulher, muito disso é prótese, acessório e performance. E se tirassem da gente as próteses, as performances e os acessórios, talvez sobrasse alguma coisa que não é nem homem nem mulher. Fazer drag ajuda todo mundo a chegar nessa compreensão.
2: Se tirar as próteses, acessórios, performance, você vai falar uma coisa que parece muito de atendimento médico.
1: É, tipo, talvez essa pessoa precise de atendimento.
0: Kelly, e tu?
3: Bom, eu sou, muita gente conhece só a Kelly Hilton, que vem na social media, mas eu também sou ator e esse ano eu volto com um espetáculo que nós estreamos no ano passado. É uma opereta chamada Alles Liebe, a tradução é Tudo Amor.
0: Tu cantas, claro.
3: Eu canto, eu danço, eu atuo. Eu dou aula também numa escola de musical, já fiz cursos de drag na Alemanha.
0: Kelly, 5 segundos só para vermos a tua voz. 5 segundos.
3: Não, de graça eu não canto. Mas eu sou barítono ali embaixo da voz. E eu volto com esse espetáculo, eu volto também com o musical Birdcage, a Gaiola das Loucas, que eu já faço há alguns anos.
2: E ela faz os personagens mais divertidos.
1: Ela faz a gaiola.
3: Eu faço a gaiola e a louca. Já há muitos anos. E também um terceiro espetáculo que eu trabalho realmente muito, são 3 espetáculos que eu estou trabalhando, chamado Bettwurst, que é um escritor alemão que infelizmente faleceu há 2 meses atrás, Rosa von Braunheim, que é um escritor muito importante para a cultura LGBT.
1: Ele tem um filme inacreditável. Exatamente. Dos anos 70.
3: Exatamente, esse filme chamado Bettwurst. Isso. Nós fizemos um musical e vamos reestrear agora em novembro, são esses 3 espetáculos.
0: Tudo na Alemanha, claro.
3: Todos na Alemanha. São 2 em Berlim, em Kiel e Wiesbaden.
0: Mas tu vives?
3: Eu vivo próximo a Frankfurt.
0: Ok, já deves falar com 22 anos, falas perfeitamente alemão.
3: Ich kann auf Deutsch, wir können alles auf Deutsch machen, gar kein Problem.
2: Que bom, né?
0: Viram isto? Eu adorei conhecer-vos, incrível, obrigado por terem dado esta entrevista. Hoje...
2: Eu quero agradecer ao Prova Oral, que é um dos programas mais importantes.
0: Sim. Também acho.
2: Não só de Portugal, mas para a cultura, sim. Porque as pessoas vêm aqui, os artistas todos vêm aqui, e isso é muito importante pra gente, né, para divulgar um trabalho, mas também por receber tantos amigos brasileiros que atravessam os mares para chegar aqui.
0: O
2: e
0: Atlântico.
2: Trazer também arte, né? De todos os jeitos, né? Os artistas, os cantores, os atores, nossos colegas que fazem comédia, os comediantes stand-up, desculpa, eu falei arte, falei stand-up, gente, foi mal, lamento. Nossos amigos stand-up, então muito obrigado, viu, ao Prova Oral.
0: Não ia fazer esta pergunta, mas faço-vos. Quem é que acham que neste momento eu devia entrevistar no Brasil, para além de vocês, claro? Assim, qual é, assim, novo talento, assim, alguém que está a despontar no humor? Aconselhava-me alguém, no humor ou sem ser no humor, assim, artisticamente.
1: Você já conversou com o Paulo?
0: Quem é o Paulo? Isto com o Paulo não vou lá, não é? Devem ser
1: Paulo Vieira.
2: Ah, o Paulo. Paulo Vieira é um artista que aqui pode estar passando o programa dele da Globo, que é o Pablo Luizão, ou que ele viaja pelo Brasil conhecendo os lugares, que é Me Chama Que Eu Vou. O Paulo Vieira é um grande talento.
1: E um cara engajado politicamente, é um intelectual, uma pessoa que...
0: Será que ele já veio a Portugal?
1: Acho que
2: não,
1: sim.
2: Ainda não. Não, ainda não veio não, porque o Guto tá tentando trazer. O Paulo também, ele é uma mistura de muito preguiçoso e muito trabalhador. Curioso. Então ele tá trabalhando muito e com preguiça.
0: Então, olha, por exemplo, eu adoro a Tata Werneck, por exemplo.
1: Sim.
0: Maravilhosa. Eu acho que a Tata,
2: o que eu ia dizer,
0: Portugal,
2: é o Igor Guimarães também. O Igor Guimarães é... você que assiste pelas redes sociais pode só parecer um louco, maluco, completamente surtado, mas é muito pior.
4: Igor Guimarães.
0: Igor Guimarães. Isso, cara,
4: não me deu o nome. Igor Guimarães. É, realmente, se você vê ele pelos cortes na internet, você acha, ah, é um doido que fala nada com nada. É muito engraçado. Uhum. Mas se você parar pra trocar uma ideia com ele, cara, ele é uma pessoa incrível, incrível.
2: Ele é um gênio, muitas referências. Vou botar muito exemplo, divertido.
0: Já entrevistei várias vezes o Tim Bernardes, na música é incrível.
2: Sim. Ah, musicalmente, nossa, a gente tem que estar com novos talentos musicais. Lineker, já entrevistou o
0: Lineker. Ah, claro.
2: Poxa, Lineker é um negócio.
1: Ela ganhou Grammy, ela é uma das pessoas mais.
0: Eu acho que Lineker teve aqui muito recentemente.
2: A Marina Senna também. Nossa, a Marina Senna é uma delicadeza, tudo muito bom, assim, muito incrível. Tem uma que tá começando, Maria Bethânia, não sei se conhece, aqui em Portugal. É. Muito simpática também, acho que vale a pena tentar.
0: Adorei. Olha, obrigado por terem vindo. Deixem-me só recordar às pessoas que estão a ouvir este programa que todos eles vão estar hoje no Capitólio. Tudo segue no Capitólio até quinta-feira, exceto na sexta-feira, onde vão estar no Porto para duas sessões. Ainda há bilhetes. A primeira é às 6:30 e a segunda é às 9 no Teatro Sá da Bandeira. A Gongada, Drag. Obrigado, pessoal.
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Muito boa noite e sejam bem-vindos à sessão de terça-feira de Defeitos Especiais. Sou nacional da RTP Antena 3, eu sou o Luís Oliveira e vamos juntos até às 9 da noite. Estamos sempre também juntos em antena3.rtp.pt. Thundercat com Willow para este Thunderwave e há já quase um avistamento ao longe da passagem de Stephen Lee Bruner pelo Minho. Thundercat vai marcar presença no Vodafone Paredes de Coura em agosto. Por falar em avistamentos, I Can See, vamos de costa a costa, de Los Angeles a Queens, Nova York, para encontrarmos Nick Hakim. Sejam então uma vez mais bem-vindos. Fiquem por aí, vai valer a pena.

0: Últimas 3 na 3 com um regresso açucarado em 2026 do de Nick Hakim, que nos trouxe I Can See. Ainda pelo meio sobe a maré. Flood é tema de Dua Salé, artista californiana com raízes no Sudão. Justin Vernon, ou se preferirem Bon Iver, é um dos convidados do trabalho Of Earth and Wires, onde brilham também a sudanesa, que cresceu nos Países Baixos, Gaida, e temos também a poesia de Adja Monet. Depois, voltamos ao início, que é como quem diz a Chapter 1, Puppet, no mais recente dos Salt, e é mais um verão sem que o coletivo inglês ganhe corpo em palco. Parece mesmo um projeto destinado a cirúrgicas aparições ao vivo, bem como a edições discográficas regulares. Com aparições também sistemáticas, chega agora o Mapa do Tesouro, trazido pela mão pelo Pedro Terreiro.
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0: Ora, então arrancamos mais uma semana de Mapa do Tesouro, onde vamos continuar a descobrir algumas pérolas até o final deste mês de julho. Olá Pedro, bem-vindo.
2: Olá Luís, tudo bem?
0: Tudo ótimo, não querendo desde já assustar o nosso auditório. Descansamos em agosto, mas regressamos em setembro. É só já para avisar ao que vão. Hoje traz um artista que eu diria que podia enganar muita gente e apontar para uma das tuas paixões, a Library Music, e para o território transalpino, ou então tem também nome parecido com um nome forte do hockey patinado francês, não é? Nós temos um Benedetto no nosso clube, este é Benevento, mas é Marco e não é francês, é italiano.
2: Ele é americano. Exatamente, mas vamos a isso. Aliás, há tantos americanos com nomes de origem italiana. Ele é um compositor, pianista e organista. É oriundo de New Jersey, por isso americano. E tem um sólido e consistente percurso, iniciado na viragem do século já, por isso já há duas décadas e

0: tal atrás. Para além de ter andado na estrada com nomes como Madlib ou Freddie Gibbs e de ter participado em discos de El Mitchell's Affair, Lady Ray, Clairo, Bernie Worrell ou Annie El Khatib, editou mais de dezena e meia de álbuns pelos seus próprios meios entre 2002 e 2024. Foi finalmente contratado para a Big Crown por Leon Mitchells e prepara-se para lançar um novo LP, o primeiro através de terceiros, digamos assim. Glera tem saída marcada para o próximo dia 24 e é um belíssimo retrato do seu talento e da sua versatilidade. É um disco maduro, tecnicamente irrepreensível, digo eu, e que parte do jazz para se mover entre linguagens como a soul, o reggae, o funk, o rock ou até as bandas sonoras, sem que assuma por completo nenhuma delas. E talvez nesta movimentação e neste domínio de várias linguagens esteja uma das suas grandes virtudes.
1: Ora, vamos então começar por a Frizzante, que também não ajuda nesta biografia, porque também aponta para a Itália. É Marco Benevento, na edição de hoje do Mapa do Tesouro.

0: Marco Benevento, hoje em destaque no Mapa do Tesouro com o Pedro Tenreiro. E Pedro, eu confesso que já me tinha cruzado com este nome, vá lá, nos créditos de alguns dos discos desta rapaziada. E o que é interessante aqui, era algo que tu falavas no início, que é esta ideia de, eu não sei que, onde é que ele é bom. Mas que faz tudo parecer bem feito, parece, faz, não é? Tem essa marca. E depois parece também ser tudo um bocadinho feito em família, no sentido de todos estes músicos que o acompanham, voz, etc. e tal, são nomes que nos vamos cruzando ou nos trabalhos desta editora ou até nos trabalhos do próprio Marco Benevento.
1: Sim, são nomes que aparecem desde que ele se começou a relacionar com o Leon Mitchell, basicamente. Entra aqui para a família Big Crown. E pronto, e como não seria de esperar, quando se entra para essa família, depois era o que eu dizia aqui.
0: É como uma máfia, é difícil sair.
1: É, e tudo é bem feito, os arranjos são muito bons, a produção e a captação e a execução é do melhor que se faz hoje em dia nos Estados Unidos. Estamos a falar de um coletivo que nasce com a Daptone na Desco, e que depois ramifica Daptone para um lado, Truth and Soul para, e mais tarde Big Crown para o outro. Por isso estamos a falar do melhor que os músicos de inspiração soul, funk, jazz da nova geração têm, digamos.
0: Estou contigo. Vamos fechar a loja hoje com mais uma para o trabalho de Marco Benevento.
1: Vamos fechar com a Itália, agora sim.
0: Agora sim, Quattro Pazzi, não é? Lá está, com uma convidada que Chiara Civello, que já andou por cá também há pouco tempo numa das tuas escolhas, e também participa agora não me lembro, vou dizer uma asneira, mas também está num outro disco qualquer da Big Crown a cantar qualquer coisa que agora não me lembro. Mas pronto. Mas
1: eu não posso ajudar.
0: Pronto, eu depois farei essa pesquisa e trarei na próxima semana. Quattro Pazzi para Marco Benevento. Recorda-me só, vem aí um disco, não é? Ainda não está editado.
1: Está quase aí, dia 24, é mais uma semanita.
0: Ainda este mês então vai chegar o novo trabalho do músico norte-americano. Pedro, um abraço e até quinta-feira.
1: Abraço, Luís, até quinta.

0: Pedro tem raro a desembrulhar o mapa do tesouro. Temos mais novidades na próxima quinta-feira.
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0: O verão traz o sol pede praia, a praia tem mar e no mar avistam-se as ondas do Wave, os Jungle, nesta edição de Defeitos Especiais.

Mais uma nova proposta, chamam-se Sunan, novo single este I Need You, uma banda que chega da Suécia e que faz da soul a sua massa, e aqui a coisa é quase literal, já que o novo disco se chamará Spaghetti Soul. Precisamos agora de um poiso familiar e encontramo-lo em Nando's Place, a música de Cabrita, com o cúmplice de serviço a ser João Garcia, que veste a capa de um quase super-herói, Iguana Garcia.

Lowrider, regresso a Black Focus, com a marca de Youssef Kamal. É o trabalho incontornável da nova cena do jazz inglês, juntando por uma única vez Youssef Days e Kamal Williams, que depois deste lançamento seguiram caminhos separados, mas igualmente relevantes. Certamente impactados por Black Focus, os senhores que se seguem, Jordan Riquet e Femi Colioso, é com eles que vamos fechar a edição de hoje com este belíssimo It Never Ends. É uma verdade absoluta, a coisa não para, depois das 9 na 3, exilações com pontos de luz. Boa noite e até amanhã.

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O finlandês Jimmy Tanner a acender os primeiros pontos de luz. Ouvimos Sunny Song, é do álbum Selenite, Selenite, o disco saiu o ano passado. Porque é terça-feira, daqui a pouco temos os Espectros de Teresa Vieira, hoje com um filme de Yuri Muraoka, uma realizadora japonesa. Também é dia de Som da Mudança. Vamos ficar com uma canção sobre tempos difíceis, financeiramente difíceis. Para já, seguimos com Capture the Moon. Este é Jamie Liddell. Fiquem por aí.

Jamie Lee Dell em Capture the Moon, uma das faixas de Places of Unknowing, disco editado o ano passado, e agora Mayor Arthur com Cool Uncle. Este Game Over é uma canção de 2015. Pontos de luz nas noites da RTP, Antena 3, a seguir agora com Erika de Cássia em The Garden.

0: Pontos de luz a incidir sobre matéria antiga e revista. Charlie Don't Surf é um original dos Clash, vem no álbum Sandinista de 1980. Esta é a versão de Cool Breeze, assinada em 1995. Está na altura de recebermos a Teresa Vieira nos Espectros, hoje com cinema japonês.
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0: Espectros. Espectros com Teresa Vieira, sempre às terças-feiras, e hoje com cinema experimental japonês. Olá, Teresa, bem-vinda.
2: Olá, boa noite.
0: Boa noite. Então, Yuri Muraoka?
2: Yuri Muraoka, é verdade.
0: Não conheço.
2: Yuri, que dá também direito ao título, que é Yuri igual a Paradoxo.
0: Pois.
2: Este é o filme de que vamos falar, de 2006. Há que dizer, desde já, este filme está disponível no Vimeo e também podem procurar pelo site da própria artista. Muitos dos seus trabalhos estão disponíveis gratuitamente, portanto é só uma questão de pesquisar. E eu escolhi este em particular porque, por exemplo, um dos mais recentes que tenho visto é um chamado Esquizofrenia, em que a realizadora artista explora um pouco a sua relação com o seu diagnóstico de esquizofrenia através de uma curta que trabalha muito sobre a ideia dos números, a sua ligação com os números ímpares e a forma, de certa forma, a mostrar um pouco da sua questão de saúde mental através do cinema. E aqui este filme, Yuri Equals Paradox, também estou a falar dele e a comparar, entre aspas, com aquilo que acabei de mencionar, no sentido em que partem os dois do mesmo universo muito plástico, em que sentimos quase que estamos num contexto de animação ou teatral, até com elementos cénicos muito evidentes, simples mas evidentes, muito pintados. E a verdade é que é isso o contexto que temos neste Yuri Paradox também, em que observamos uma pessoa numa espécie de diferentes capítulos da sua vida, mas todos ligados à mesma ideia, que é de uma mulher que eventualmente vai ter um filho, e a sua vida enquanto dona de casa, quase, mas também a sua vida enquanto alguém que vai dar origem também a uma vida, e como é que é também a sua ligação depois com a sua filha quando ela nascer. Nós nunca vemos a filha, mas vemos sim Yuri a interpretar 5 personagens diferentes, portanto é sempre ela que acaba por marcar os diferentes universos, em capítulos muito diferentes, em que primeiro pensamos na ideia do repouso, do dormir, mas de que forma é que ela vê também esta ideia do dormir e do repouso, o que é estar acordada, o que é que para este realizador é estar acordada. E posso dizer, isto é tudo muito críptico, e é isso também que é interessante neste universo meio de animação, com imagem real, com stop motion, etc., é que depois expande as possibilidades, e depende de nós também muito a nossa interpretação das diferentes caixinhas que ela nos vai apresentando. E aqui digo literalmente caixinhas, porque há muito trabalho de caixinhas.

0: Também temos o cozinhar, muito de elementos, por exemplo, corporais, como o período de uma mulher, pronto, esse tipo de elementos, mais sangue, muito da face também, da rezadora e atriz, que nos encara muitas vezes. E isto tudo para ultrapassar diferentes capítulos, como estava a dizer, da vida, desde o dormir até o acordar, digamos assim. São cerca de 5 capítulos, e posso dizer que é uma rezadora que consegue criar uma temporalidade muito específica, porque eu nem sequer estava a perceber que estava a ver um filme de 2006. Parece um daqueles clássicos dos anos 70, experimentais. E uma das formas pelas quais ela também faz isso é através do facto, primeiro, não haver qualquer tipo de narração, a parte da utilização do instrumental, muito clássico, mas depende muito dele para a criação da ambiência visual, e quase aquela, isto aqui já nos primórdios do cinema, aquela ideia de que há uma luz que apaga e que se acende, uhum, para se criar uma nova cena. Portanto, isso também é utilizado aqui. E pensando mais uma vez nesta ideia de uma construção cénica tão simples e pintada, quase que também nos remete para os primórdios. E portanto, há um grande trabalho sobre estas temporalidades. O registro de imagem transporta-nos para um tempo que não é o de agora, certamente, também não é o de 2006, mas acima de tudo é o tempo também desta mulher a lidar com a sua história, e acho que é isso que poderá ser bastante interessante.
1: Yuri Paradox, de Yuri Muraoka, uma cineasta japonesa. Teresa, nota tomada, conto contigo para a semana para novas instruções sobre o que ver online.
0: Boa
1: ou
0: semana.
1: Não, ou em tela também.
0: Sim.
1: Contamos contigo.
0: Até lá.
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1: Espectros, de Teresa Vieira, com Yuri Muraoka, e o filme Yuri Equals Paradox. Bom pretexto para continuarmos pelo Japão. Eu tenho passado muito esta, mas na verdade gosto bastante desta. Ouvimos então Frontline, Nariaki, com Stephen Ringer. Daqui a pouco, antes do final, temos o Som da Mudança, hoje com uma canção sobre tempos difíceis.

Pois é, fui mexer no baú e trouxe coisas antigas. Há pouco ouvíamos a versão de Cool Breeze para Charlie Don't Surf dos Clash e agora Arthur Russell neste Get Around to It, uma faixa editada pela primeira vez em 2000, já após a morte de Arthur Russell, que aconteceu nos anos 90. 1992, para ser mais concreta. Voltamos ao presente, não é bem presente, mas é pelo menos música já deste século. Ouvimos agora Mark the Clive Lowe com Dame Funk. Na verdade é ao contrário, Dame Funk com Mark the Clive Lowe. E digo que é ao contrário porque a faixa é do álbum Twitchy Zone, de Dame.

Pontos Luz na RTP Antena 3, depois de Dame Funk e Mark the Clive Low há pouco em Candy Dancing. Este é Shafiq Hussein de Sara Creative Partners, mas em nome próprio ouvimos My Way Home. Produção nacional agora, Santa Ana com Ana Gandum em Gravure. Depois, o som da mudança. Fiquem por aí.

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1: O som da mudança. Hoje no Som da Mudança tenho uma canção feliz sobre tempos difíceis. Não há muitas. Times Are Tight, de Jimmy Young, ou The Real Jimmy Young, como muitas vezes era designado este cantor americano. Times Are Tight foi o primeiro e, tanto quanto sei, único lançamento de Jimmy Young. Não se pode dizer que tenha sido um grande êxito, mas deixou alguma marca, sobretudo no Reino Unido, onde chegou ao top de dança quando saiu. É o que podemos chamar uma obscuridade disco boogie que sobreviveu ao tempo incólume, até nas palavras. A música é festiva, rodopiante, mas a letra é séria e, apesar de enunciar vários problemas, propõe alguma luz ou uma espécie de saída. Times Are Tight é uma canção sobre inflação galopante, dificuldades em pagar as contas e sobreviver ao dia-a-dia mantendo a esperança num futuro melhor. Uma canção sobre tempos difíceis, que escolhi porque estes são também tempos difíceis e acho que de uma maneira ou outra todos acabamos por nos rever nas palavras de Jimmy Young. Ficamos assim até às 10, depois a Portugal é de Henrique Amaro, às 11 o Indigente de Nuno Calado. Sou Isilda Sanches, regresso amanhã às 9, fiquem bem, aproveitem.

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Provavelmente um dos discos mais representativos da New Wave, gravada por bandas portuguesas, Trauma, o único álbum dos Street Kids, a banda que integrava Nuno Canavarro e Nuno Rebelo, entre outros. Estes músicos que tiveram posteriormente um trabalho notável na pop e na música experimental. Hoje escolhi os Street Kids para este início de hora, onde recuperei Tóquio, ano 82. Começamos esta noite em horário de verão a recuperar algumas conversas realizadas na Portugália no primeiro semestre, e o convidado de hoje é Astra Vaga, um novo projeto iniciado pelo músico Pedro Ledo. Boa noite, bem-vindo.

0: Cor-de-Rosa foi um dos temas apresentados como single de apresentação para Unção Honrosa, estreia a solo que se apresentou na totalidade neste início de ano. Falo do primeiro disco de Astra Vaga, de Pedro Ledo. Olá, Pedro.
1: Olá, Henrique.
0: Conheci-te nos Lululemon, depois em Miami Flu. Hoje é a primeira vez que nos conhecemos pessoalmente, creio eu. E agora como Astra Vaga. É possível criar pontos de ligação e crescimento, ou estamos a falar do renascimento de um músico?
1: Acho que há pontos de ligação, sim. Esta sonoridade post-punk agora está mais presente, e dream pop, mas acho que este timbre de guitarra que me acompanha, das guitarras de coros e o reverb, e esta paixão dos anos 80 já estava presente. Só que pronto, a verdade é que Eu costumo dizer que para mim tinha 10 bandas diferentes. Eu gosto tanto de música que fazia 10 bandas, uma de cada estilo. Só que não é uma
0: por década, quase.
1: Exato.
0: Não, já fizeste 3.
1: Já fiz 3.
0: Com pontos de ligação, mas já tens 3. Eu, por acaso, eu voltei a picar os Miami Flu. E, de facto, há ali... Sim, há muitos timbres de guitarra e sintetizadores. Mas é engraçado como é que tudo é diferente, não é? Ouvindo Astra Vaga, embora, e tu dizes, não é, que tem ligação com o Miami Flu, por exemplo, mas é diferente, estamos perante uma nova sonoridade.
1: Sim, sim, e porque eu sinto também na minha composição, eu não gosto nada de fazer, mesmo dentro do próprio disco, fazer discos formulaicos, em que as músicas seguem todas exatamente a mesma linha de pensamento. E mesmo entre discos, eu tenho a certeza, aliás, já estou a fazer músicas novas para Astra Vaga, e o próximo disco já não vai soar este. Eu aborreço-me, também é por isso. Eu gosto, quero sempre explorar coisas novas. Ficar sempre na mesma coisa não me dá muito prazer.
0: O Unção Honrosa é o título do disco. A palavra unção, vá lá, poderá ter várias interpretações. Neste caso, podemos entendê-lo o quê? Como cura, como purificação, como é que...
1: Sim, Unção Honrosa, o nome, primeiro, gosto como soa, mas além disso... Tem a ver com uma coisa que acho que toda a gente se identifica, de andarmos a nossa vida toda à procura de validação, como se fosse uma coisa sagrada, daí a unção sagrada,
0: okay.
1: A validação de honra, e que depois também, e acaba por ser um bocado irónico, porque é uma coisa que acho que todos chegamos a este ponto na vida, ou pelo menos devíamos chegar, em que percebemos que a validação vale muito pouco. E que não é assim tão importante, é vazio. Depois, quando essa validação nos chega, percebemos que isto, afinal, andamos a vida toda à procura disto, e não é aqui que está o sentido da vida, na sensibilidade pelos outros.
0: Sim, mas é que é uma validação quase interior, não é? É tua, não é?
1: Portanto, sim, sim, sim.
0: Sentir-se satisfeito tu próprio com...
1: Sim, isso é que acaba por ser importante.
0: Sim, sim. Mas chegaste a essa conclusão agora, ou é uma coisa que te atrapalhou durante muito tempo?
1: Sim, sinto-me atrapalhou durante a vida toda. Agora estou a chegar a esta conclusão, mas eu vou morrer a aprender a lidar com isto, tenho certeza.
0: Sim, né? Estamos todos em construção todos os dias.
1: Exatamente.
0: Né? Este também é o que eu li daquilo que tu escreveste sobre este disco, daquilo que eu fui recolhendo, a informação que fui recolhendo. É também um compromisso, o teu primeiro compromisso, uma pessoa que já faz música há quê? 15 anos?
1: Quase 20.
0: Quase 20. Anos. E tu, eu sei que tu és ali da parte do interior, não é? Interior, quer dizer, para...
1: Beira Litoral, Val de Câmara, tu cita a Beira, mas moro no Porto há muitos anos já.
0: Ah, já moro.
1: Sou apaixonado pelo Porto, sim.
0: Eu também gosto muito. Mas é a primeira vez, não é? É um compromisso pela primeira vez na tua vida, tens um compromisso, diria, total,
1: sim, sim.
0: Profissional com música.
1: Exatamente.
0: Portanto, o teu ganha-pão hoje em dia é com a música.
1: Como estávamos a falar, já sou músico há muitos anos e. Tive sempre em paralelo com estudos ou com trabalho. E agora cheguei a uma parte da minha vida que disse, eu percebi que se não me dedicar 8 horas por dia à música, que o resultado nunca vai ser o melhor. Estou sempre dividido entre alguma coisa, o trabalho, o estudo. E percebi que se não fosse agora, estou na idade certa para me dedicar a isto, se não fosse agora, eu ia me arrepender para sempre, de nunca ter tentado, pelo menos.
0: Sim.
1: Por isso fiz para mim este ponto da minha vida que agora, durante... Defini para mim, mas espero bem que seja mais. Pelo menos 3 anos, eu estou 8 horas só a pensar em fazer música, em promovê-la, em fazer tudo o que posso. E mesmo tinha pensado, mas podia ter a banda e depois ter uma editora, um projeto. E depois pensei, não, é só a banda. Eu vou dar tudo por isto. E depois, se correr mal, pelo menos posso dormir descansado, que dei tudo o que podia dar por isto.
0: Sim, arriscaste, mas estás consciente que nos dias que correm é uma aposta
1: difícil.
0: Arriscada.
1: Sim.
0: Sim, mas há uns que dão certo e os que não dão, não é?
1: Exatamente.
0: Há muita gente que também, eu lembro-me de muitos músicos. O Samuel Lúria é um bom exemplo, também chegou a uma altura que decidiu, não é? Dedicar-se totalmente à música. E há uns que dão certo e outros que não dão. Estás consciente disso?
1: Estou consciente. E estou consciente também que eu, se não arriscar no meu próprio sonho, a vida tem que ter riscos também. Senão, o que é que a música quer fazer para andar descontentes?
0: Se nós pensarmos assim do ponto de vista, e já que estamos a falar nessa ideia, que é uma ideia, diria, sempre foi, mas hoje se calhar mais do que nunca, devido à precariedade de toda a classe artística, hoje em dia é algo que sobre o qual falamos muito. Se pensarmos, sei lá, do ponto de vista social e económico, há sempre aquela coisa de existir uma classe média, não é? Mas na minha perspectiva de divulgador e de estar aqui a falar com músicos regularmente, de ouvir e ler sobre, dá uma sensação de não existir essa classe média na música portuguesa. Há aqueles aos que se validam, conseguem, e às vezes até passam para um patamar que os extravasa às vezes as próprias expectativas, e há outros que estão anos e anos e não o conseguem. Vives essa realidade com os parceiros das outras bandas que estão como tu também a arriscar?
1: Arriscar de tudo. É? E é realmente como

0: É a primeira vez também que tu fazes a música sem aquela, diria, mediação natural que uma banda exige, não é? Tudo, quando trabalhaste em banda, tudo é negociado. Às vezes queres ir para um lado, mas o baixista quer ir para o outro.
1: Exatamente.
0: É tudo negociado.
1: Foi uma aprendizagem enorme para mim.
0: Foi bom para ti. Mas agora estás a viver em Astra Vaga também um efeito libertador, não é? Agora és responsável pelo pelo mal que passa a acontecer.
1: Isso foi muito complicado na altura. Ou seja, eu andei 3 anos em paralelo com o trabalho, até eventualmente me despedir, a fazer este disco. E na altura realmente estava a compor as partes e vinha aquela coisa: ok, eu vou mostrar. Ah, mas espera lá, não há ninguém para mostrar. Porque agora sou eu que tenho que me validar a mim mesmo. E eu tive tantos anos em banda que estava habituado a levar um riff ou uma ideia para ser validada pelos outros músicos. E de repente não há ninguém. Ou seja, mas isso foi super libertador, porque agora sou eu que defino o que é que eu quero ouvir sem ter que agradar as expectativas. E foi muito, foi uma jornada de autoconhecimento.
0: Ok. Mas e durou muito tempo? Quando é que tu decidiste avançar com a Astra Vaga?
1: Ou seja,
0: Miami Flu tem o último álbum, tem que 4, 5 anos?
1: Não. 2026 tem 5 anos.
0: 5 anos. Portanto, e tu partiste para a Astra Vaga recentemente?
1: Não, foi, como estava a dizer, foi há 3 anos, mais ou menos. Ou seja, Miami Flu, o último álbum foi em 2021. Depois ainda andámos em 22 a tocar, teve a pandemia também ali antes, que também atrasou o saído do álbum. E depois, o segundo álbum não correu tão bem como o primeiro, porque o primeiro Miami Flu tocámos muito e correu muito bem. O segundo, entanto, depois chegou a altura de compor um terceiro disco, a banda não estava lá para compor e estava um para cada lado, e eu, como tinha muita música dentro de mim, decidi, pronto, vou partir para aqui.
0: Sim. Não quero atrapalhar a vida de ninguém, não atrapalhem a minha.
1: Exatamente, amigo não empata amigo.
0: Amigo não empata amigo. Unção Honrosa, primeiro disco de Astra Vaga, a banda. É uma banda? Tu como é que te apresentas
1: ao
0: vivo?
1: Ainda estou a pensar nisso.
0: Sozinho?
1: Não, desculpa. Ao vivo somos 4.
0: Okay.
1: Tenho o Pedro Gá, o Pedro Izuf e eu, que sou o Pedro Ledo, 3 Pedros, e o Eduardo na bateria. E temos arranjos diferentes, mas sim, somos 4 músicos ao vivo. Sim, é isso.
0: Vou-te pedir para escolheres dois temas do disco para ouvirmos já de seguida.
1: Ok, eu vou escolher A Noite a Cair e Nada a Meu Favor.
0: Ok.

0: A noite a cair e nada a meu favor, mais duas canções para menção.
1: Exatamente.
0: Esse trocadilho. Unção Honrosa, o primeiro disco de Astra Vaga, com composições do Pedro Ledo, músico que conhecemos já há algum tempo nos Lululemon. Tu fizeste dois, três discos, Lululemon? Este é um álbum, um ou mais?
1: Dois álbuns e depois dois EPs colados um no outro.
0: Isso. E depois com Miami Flu também com...
1: Fizemos dois discos.
0: Dois discos. Dois, um músico com passado, mas aqui numa perspectiva, diria, mais solitária. A música que tu tens produzido tem, diria, quase que tem percorrido todas as décadas até hoje, não é? Tu tens, se formos escutar, há coisas em Lululemon que nos levam lá, realmente lá para trás, quase para os 60, 70.
1: Sim, exatamente.
0: Miami Flu já te aproximas mais do contemporâneo. E qual é a era que tu... Enfim, és um músico que já, do novo século,
1: uhum.
0: Mas alguma era, alguma década que tu digas assim, pá, gostava... Eu lembro-me de às vezes falar assim com alguns... O Tó Trips, por exemplo, era um músico que me fala muitas vezes que gostava de ter vivido em Nova Iorque naquela altura da... No Wave, não necessariamente da New Wave, mas No Wave. Tu tens alguma, tipo, alguma geografia, alguma época que tu dissesse, pá, gostava de ter vivido... Gostava de ter
1: Tenho
0: vivido...
1: tantas.
0: É.
1: Tinha que ter pensado nisto antes, mas pode ser... Sei lá, acho que gostava de ter vivido em Manchester no final de 70, por exemplo. Mas é uma de várias, já há tantos sítios que gostava de ter estado e tantos momentos.
0: E, mas enfim, estás a viver o Porto de hoje, que também é muito uma cidade
1: e
0: muito.
1: Gosto muito.
0: É, criativamente também é uma cidade.
1: Efervescente, sim, eu diria que sim. Sim.
0: E também visto à distância, parece-me também uma música que se faz no Porto. Se calhar a música mais libertária do país. Parece que há aquela que... Olha, onde tu chegaste agora, a validação é uma validação interior. Parece que não tem que haver uma validação exterior. Sentes
1: sim.
0: isso?
1: No Porto?
0: Na música, sim, que é feita no Porto, que é muito plural, não é?
1: Sim, sim. E acho que é normal, por não ser a capital, é mais libertadora e mais independente a música lá. E também parece que tem sempre um travo mais triste as coisas no Porto. E até desde o hip-hop... Até ao rock, que parece que o Porto tem uma nuvem cinzenta. Como é conhecido?
0: É o granito a funcionar.
1: Exato.
0: Né? A gaveta do post-punk é a que serve melhor para arrumar o teu disco?
1: É sempre difícil a categorizar, mas tem post-punk e dream pop, uma mistura por aí. Mas há até mais coisas, mas também como tem categorizado até agora, é por aí. Eu acho que os labels vão ser uma coisa muito difícil de aplicar.
0: Sim, mas ajuda só.
1: Ajuda a indicar as pessoas.
0: O teu instrumento central, este disco foi composto com base nos sintetizadores, nas guitarras, como é que tu chegaste a...
1: Eu acabo por tocar um bocado de tudo, mas o meu instrumento principal é a guitarra. Agora, neste disco, eu debrucei-me um bocado sobre teclados. Às vezes nem tem a ver com o som, é porque um teclado, a nível... É preciso também explicar que eu debrucei muito sobre a harmonia, que eu adoro harmonia, mudanças tão constantes, perceber a harmonia a funcionar para dar o backing à melodia. E visualizar a harmonia numa guitarra é muito, e os músicos sabem disso, é muito difícil.
0: Os teclados dão-te muitas soluções nisso.
1: E são mais fáceis de visualizar as notas e perceber as combinações harmónicas. A guitarra é um desafio nesse aspecto. Por isso fui muito a buscar o teclado até a aprendizagem para depois trazer de volta para a guitarra.
0: Ok. Foi uma dualidade entre... E ouvem-se bem, não é? Então está tudo muito bem explícito no disco. Tu experimentas aqui mais uma vez, e daí eu termos começado a conversa do... Se estávamos a assistir ao nascimento de um músico, porque tu aqui experimentas a língua portuguesa pela primeira vez, e numa perspectiva de exposição quase autobiográfica. Tu me diste as palavras ou foi assim tudo coração aberto, coração e peito aberto?
1: Não, coração e peito aberto. E a experiência de escrever e cantar português foi tão boa que eu nunca mais considero uma vez escrever inglês.
0: Estiveste a perder tempo.
1: Muito. Mas é muito mais prazeroso. É tão bom a sensação que depois pensei, o que é que eu estava a fazer a escrever inglês? Não tenho. Aliás, porque além de ser a nossa língua de sonhar e de nos expressarmos dia a dia e de ser nossa, até a nível melódico e por causa da métrica da língua, vai inspirar melodias que o inglês não me vai dar.
0: Ok. E há quem defenda o contrário, não é?
1: E o inglês também dá outras, só que ao mesmo tempo não é a minha língua nativa e eu sinto que estou a perder por aí.
0: E ao escrever, tu tiveste referência a alguém? Ou fosse algum disco? Algum.
1: Não.
0: Diria? Não?
1: Por acaso não.
0: A escrever
1: foi livre. Não. Agora no próximo disco, se calhar vai ser diferente, mas como foi a primeira vez, foi super livre. Eu também quis para não estar a duvidar tanto de mim, que isto é fazer uma coisa do coração e estar seguro disso.
0: O disco tem um tom nostálgico, às vezes até dado muito, se calhar, por aqui. Pelas teclas e a produção que tu, que tu lá chegaste. As palavras também estão muito ancoradas naquilo que tu viveste nos últimos tempos. Mas a memória, quando trabalhamos assim um passado, a memória nem sempre é uma coisa nítida, precisa e fiel, não é? Muitas vezes é aquilo que queremos que seja. Tu tiveste essa sensação ao mergulhar no teu passado e agarrar nessa?
1: Sim, porque a nostalgia para mim acaba por ser isso. Como elas, não, tocaste no ponto, como elas não são nítidas. Eu sinto que nós só guardamos as partes mais bonitas da nossa memória, por isso é que vemos com óculos cor-de-rosa. E é aí que eu vou buscar também a minha estética de vídeo analógico, em que tu, quando vês coisas gravadas em VO8, em fita, aquilo não, além de ser uma memória, parece um sonho, porque não parece a vida real. Se comparares com gravar agora com um telemóvel, que é tão fiel à vida real, as memórias ganham uma vida própria.
0: Como a fotografia é preto e branco, não é? Alguém dizia isso.
1: Exatamente.
0: Ganhou porque a nossa vida é a cores, não é?
1: Exatamente.
0: O preto e branco já é uma outra, diria, realidade. Eu reparei que a mistura do disco foi realizada, na minha opinião, por um dos melhores engenheiros de som em Portugal e produtor, não é? O Zé Nando Pimenta, irmão, fica aqui uma nota de rodapé, irmão do PZ. E o processo de gravação foi solitário no teu estúdio? Foste tu que fizeste tudo? Depois entregaste-te, como é que foi esse processo todo?
1: Eu gravei em várias casas que fui estar no Porto. Eu fui mudando de casa e gravava sempre as guitarras e abaixo, teclas, tudo em casa. Depois entreguei ao Zé para misturar. Então, já não é a primeira vez que trabalho com o Zé, porque o último álbum
0: foi
1: ele.
0: Também foi ele.
1: Damos muito bem. Depois a bateria foi Gil Costa no Arda. Gravada, e a voz também gravei à beira do Zé no Arda.
0: À beira, isso é a Porto.
1: Exato.
0: A Val de Câmara também utilizam à beira, não?
1: Sim, claro.
0: À beira. Sentaste ao lado dele. Há aqueles engenheiros de som que não gostam que nas misturas esteja o autor ao lado. Porque há sempre aquela coisa. Não gostam de ter as bandas, porque o baterista quer ouvir-se mais. É sempre uma negociação que depois fica ali meio difícil trabalhar. No teu caso, sentaste ao lado dele a fazer umas misturas?
1: É misturar mesmo. Acho que o Zé não quer ninguém lá ao lado.
0: Sim,
1: mas depois, quando é para aprovar, ficamos muito tempo no estúdio. Porque é uma relação que fomos construindo. O Zé também mora no Porto agora. Agora já, desde há algum tempo. E foi uma relação que fomos construindo e somos muito próximos. E falamos abertamente de tudo. Aliás, nós muitas vezes estamos no estúdio e falamos um bocadinho da música e depois estamos a falar sobre
0: 90%
1: e outras coisas, sim.
0: E ficaste contente, não é? Ficaste contente com o teu.
1: Super satisfeito.
0: Ficaste honrado. E ficaste honrado e estás resolvido, não é?
1: Sim.
0: Este para ti foi quê? Também foi um bocadinho terapêutico, é assim, tem um lado assim meio.
1: Sim, foi muito terapêutico, tanto nesta parte da descoberta pessoal, na escrita em português. Descobrir, mais uma vez, descobrir outra década e outra estética. E sim, mas claro que para mim o melhor disco será sempre o próximo que eu vou fazer.
0: E quais são as tuas ideias para o próximo?
1: Ainda é muito recente, ainda, eu já tenho aí uns rascunhos. Mas eu gostava de fazer um disco mais negro. Porque este disco, não há nenhuma letra que seja propriamente alegre. São letras mais melancólicas ou tristes.
0: Sim, mas tem ali uma dualidade.
1: Sim,
0: não é? Há uma dualidade.
1: Exato, há essa dualidade. E eu acho que se calhar queria não ter tanto essa dualidade e ter uma coisa mais negra.
0: Deixa-me ver aqui. Tiveste a gentileza de me trazer aqui a edição em vinil. Que isto é uma autoedição?
1: Não, é da Saliva Diva.
0: Ah, é da Saliva Diva, sim, desculpa. Sim. Boa. Isto é uma fotografia, estou a ver aqui. Isto é o Coliseu do Porto, não é?
1: No fundo é um parque de estacionamento com o Coliseu de fundo.
0: Sim, estou a ver. Embora aqui esteja meio desfocado,
1: sim,
0: mas eu sei que esta é aquela torre onde estão os neons
1: do
0: Coliseu do Porto, uhum. lá em cima. Enfim, há aqui uns tons de... É noite, já tens aqui a noite,
1: uhum.
0: mas no fundo há aqui alguns laranjas. Queres tirar aqui os laranjas dos neons e o próximo será mais cinzento e preto, é?
1: Acho que sim.
0: É
1: para aí que eu estou a pensar agora, claro. Durante o processo as coisas podem mudar, mas a minha ideia agora é isso.
0: Sim. E agora também vais ter também as apresentações ao vivo, que às vezes podem levar os
1: sim, sem dúvida.
0: Enfim, este também está fresquinho, não é? Às vezes o pessoal às vezes fala muito no que está para vir. Enfim, este está fresquinho, acabou de sair. É um dos primeiros lançamentos do ano. Também a experiência que vais ter na apresentação de Astra Vaga ao vivo, se calhar até te leva para outros
1: sim, caminhos. Há uma coisa que eu costumo dizer, tanto para mim como para amigos músicos meus, que eu já passei muito tempo no meu passado a tentar planear mentalmente como é que eu vou fazer música. Peraí, mas isto na cabeça só. Vou pegar nas guitarras dali, com um baixo se calhar desta década, não sei quê, e esta estética assim, e depois vou fazer este tipo de produção. E depois, pela minha experiência, nunca funciona. Não dá para planear fazer música, dá para chegar ao estúdio, pegar os instrumentos e ver o que é que sai. Porque às vezes eu planeio tanto e depois chego ao estúdio e o que sai não tem nada a ver.
0: Um cadáver esquisito, assim.
1: Exato.
0: Um Frankenstein. Não é o caso. Acho que conseguiste um belíssimo disco.
1: Obrigado.
0: Parabéns, Pedro. Até à próxima. Astra Vaga, qual é o tema que queres para fechar? Queres a cábula?
1: Não, eu sei que gosto.
0: Sabes tocar? Convém.
1: Será que posso perguntar ao Manel? Que está aqui connosco?
0: Sim, claro.
1: A desfeito.
0: Ok, então é essa que vamos ouvir. Um abraço, até à próxima, boa sorte.
1: Um abraço, Henrique, obrigado.

Astra Vaga, uma das estreias de 2026. Hoje voltamos a ouvir Pedro Ledo a apresentar esta nova fase do seu trabalho musical. Sigo com os Sensible Soccers, com uma nova série de remisturas antes da chegada do disco Caminando de Notte, planeado para setembro. Rosa Mota é um inédito remisturado pelos Peaking Lights.

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1: Carolina Curry, no disco Gliss Bliss, uma novidade de verão. Esta pianista, compositora e vocalista italo-brasileira apareceu esta noite junto aos Sensible Soccers. A Portugália fecha com os Loto de

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Olá, boa noite, sejam bem-vindos a mais uma sessão de Indigente na RTP Antena 3 com Nuno Calado, também disponível em antena3.rtp.pt ou no RTP Play. Abertura com o segundo single a ser conhecido para o novo álbum dos Gilla Band, Placeholder, é o single, o álbum chama-se Pugnacious.

Início do Indigent com Placeholder, segundo single sacado do álbum Pagnello para os irlandeses Gillaband. Logo depois, Máquina. Finalmente, o álbum Body Transmission cá fora. Before To The Floor foi mais uma aposta na banda nacional e seguimos já na rota dos Snooper através de Recess. É assim que são os primeiros sons do Indigent.

Esta é uma das propostas para o festival Sonic Blast em agosto, com o apoio da Antena 3. An 8 No Face, Waiting to Wait for You. O álbum do qual está incluído é As of Right Now. Seguimos com The Licensing, tema novo para os Clam. É o que se segue no Indigent.

Belíssimo terceiro disco para os norte-americanos Dead Pioneers. Esta é uma das boas propostas que encontram neste terceiro disco, Wagon Burner. O tema chama-se Nazi Tip. Mais atrás ficamos com N8 no Face e Waiting to Wait for You, e ainda Clam com The Licensing. Próxima proposta do Indigente é Hills, um dos temas novos para Joe Unknown.

sacado de Nobody's Coming to Save You, o álbum que irá sair no mês de setembro dos Carriers. Aqui fica mais um single, chama-se Party Line, e continuamos no Indigent com Mary in the Junkyard, uma banda altamente recomendável. Esta chama-se Crash Landing.

Depois de Mary in the Junkyard, música nova também para o Stevie Priest. Desta vez apostei em Love Song, A Good Kind of Weapon. E a próxima proposta do Indigente recai em Spiral Again. Os Were, uma das bandas mais representativas daquilo que é o movimento shoegaze, em 2026 nos Estados Unidos.

0: passou por Guimarães há poucos dias, com o apoio da Antena 3 no Festival de Nimo. Falo de Tricky, I'm Yours, que acabamos de ouvir. Seguimos já para os Get Down Services. Vão aparecer em Portugal neste verão de 2026, em Paredes de Coura. Antena 3 também vai marcar presença, como é habitual, em Paredes de Coura. E aqui fica Cha-Cha Slide.
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Este é a Level 5, avanço para o próximo disco dos King Gizzard and the Lizard Wizard, quase a chegarem às 30 de álbuns, tudo isto em muito pouco tempo. Seguimos agora com Liquid Land, projeto paralelo aos Phantom Vision por parte de

Duas propostas nacionais no final desta sessão de Indigente. Primeiro, Liquid Land, através de Magalhães, depois Life Goes On para Love Dust. E mesmo para terminar, finalmente disponível o álbum After the Astronaut, quase 30 anos depois, Battle Surface com Jet Fighter. Boa noite, take care. Like you.

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1: Bem-vindos a mais uma edição da Caixa de Ritmos no Som Nacional da RTP Antena 3. O arranque com Mike D, o ex-Beastie Boys, aqui com este Switch Up, faz parte do álbum Thank You.

vez, boa noite. São as primeiras duas para a edição desta semana da Caixa de Ritmos. Primeiro com o regressado Mike D, agora sem os seus Beastie Boys, mas com o mesmo espírito de sempre. Switch Up é um dos temas de Thank You, álbum que Mike D gravou com a ajuda dos seus filhos, ele que também passou pela edição deste ano do Primavera Sound, também com os seus filhos como companhia. Logo depois, diretamente do remetente Paper Records, a etiqueta que acolhe, por exemplo, os Crazy Penis, o projeto Flash Atkins com este Electric Blossom é um dos temas de Love is a Cosmic Phenomenon, mais uma das estreias desta semana da Caixa de Ritmos. Seguimos agora com Roosevelt, o alemão está de volta com Soleil. Logo depois, mais uma novidade, Molly in the Club, a assinatura é de Sofia Stell.

A pop dançável de Sophia Stell com este Molly in the Club e também Roosevelt, mais ou menos nas mesmas coordenadas com o mais recente Soleil. Entretanto, Bonobo tem também novidades, em estreia esta semana na Caixa de Ritmos, o novo maxi que inclui Drift, para ouvir nos próximos minutos. Logo depois, juntamos também o novo single de Over Mono com a ajuda de Kindora. O single chama-se Even Angels Ghost.

Even Angels Ghost, nos últimos minutos na caixa de ritmos, o novo single de Over Mono com a participação vocal de Kindora, também Bonobo com um novo maxi. Uma das nossas apostas vai para Drift. Na próxima semana prometemos rodar mais um dos temas deste novo maxi de Bonobo. Quem também tem novidades é Fall DL, sempre em grande atividade. Ele está de volta então com um novo EP que inclui o tema Be My Baby, que roda nos próximos minutos aqui na RTP Antena 3. Logo depois voltamos a Emotional Junglist, o último álbum da Nia Archives, com saída prevista para breve. Ela vai dando a conhecer alguns dos temas deste novo álbum e entre eles está Vertical, que passa a ser a nossa nova aposta para o universo.

territórios do Drum and Bass, a voz de Nia Archives, neste Vertical, um dos temas que podem encontrar em Emotional Junglist, álbum que tem saída prevista para breve, mas que, de que vamos já conhecendo alguns dos temas editados por Nia Archives. Há pouco também Fall TDL, novidade para esta semana, novo maxi que inclui Be My Baby. Mantemos-nos pelos territórios do Jungle, Drum and Bass, agora com um já bem conhecido, Landsman, e fica para descobrir o Iblessi. Logo depois, Return to

recordações veraneantes de Barry Can't Swim neste Return to Bebo, a rodar logo depois de Landsman, ainda a marcar o ritmo nos territórios de Drum and Bass com We Bless It. Seguimos com mais uma novidade, e são muitas esta semana na Caixa de Ritmos. Aliás, seguimos com mais duas. Primeiro, Corto Alto com Vector. Vamos agora visitar as influências jazzísticas de Corto Alto, aqui com Go, faz parte do álbum Some Small Fortune. Depois, Tycho com Sea Lemon, como sempre com o carimbo da Ninja Tune. O tema novo chama-se Another Wave e roda daqui a pouco na RTP Antena.

O som característico de Tycho nos últimos minutos na RTP Antena 3, neste caso com a companhia de C-Lemon. O tema chama-se Another Wave, mais uma novidade com o carimbo da etiqueta Ninja Tune. Também Corto Alto, momento mais jazzístico da caixa de ritmos desta semana. Também parceria com Vector, que surge no álbum Some Small Fortune. O tema chama-se Go. Está na altura de fecharmos a caixa de ritmos desta semana. Guardamos mais duas para o final. Daqui a pouco a recordação. Antes, Anthony Smirek com Shulk, um dos temas do novíssimo Decoding Birdsong. Depois é uma espécie de retorno ao início do programa. Se começamos com Mike D, fechamos com os grandes Beastie Boys e a reversão de Sure Shot, visita ao inesquecível Ill Communication. É o final da Caixa de Ritmos desta semana, depois das 9, muitos mundos com Isilda Sanches. A Caixa de Ritmos está de regresso no próximo sábado, 8, 9 da noite, aqui na Antena 3. Também, sempre quiserem, em antena3.rtp.pt. Bom resto de fim de semana.

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